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8: Boa noite, boa noite, boa noite. 9:07. Como é que você tá? Tudo bem?
9: Tô tranquilo, hoje é quinta-feira, eu sou Marcelo Dias. Cheguei, ficaremos juntos. Você e eu.
8: Eu e você, hein? Até 1 da manhã.
9: A Super 6 das 9 tá chegando e às 10 tem Band Love. Esquece não.
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9: 6 músicas bem legais aqui da programação da Band FM. Você escolhe uma das 6 pra eu tocar de novo na programação da Band, tá bom? É, telefone é 11-3743-1313. Temos o WhatsApp Band FM também à sua espera. Telefone e o WhatsApp da Band FM à sua disposição. Pode falar com a Band quantas vezes quiser, pode mandar quantas mensagens quiser. Fique à vontade pra votar na sua música preferida. Nós temos o hoje, olha só, você vai torcer pelo Brasil em grande estilo, uniformizado, uniformizada, vai torcer pelo Hexa com kit exclusivo, torcida Band FM. A Band FM preparou um kit maravilhoso, gente. Tem a camiseta do Brasil, tem uma bandana, olha só que legal. E você vai torcer pelo Hexa junto com a gente, porque nós vamos transmitir os jogos do Brasil também aqui na Band FM. Atenção, música 1, termina comigo antes, Gustavo Lima. Número 2, Marília Mendonça, foi por conveniência. Sua Boca Mendes, Zé Felipe, a 3. 4, Simone Mendes, Direitos Iguais. Chonei, Jorge Matheus. É a música 5 e a 6, Champagne. Menos é mais. Qual que você gosta mais? Valendo kit exclusivo com a camiseta do Brasil e a bandana do Brasil também.
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0: FM, a música 3 da Super 6 das 9. Sua Boca Mente, Zé Felipe e Ana Castela. Número 2, Marília Mendonça, Foi por Conveniência. E a música número 1, Gustavo Lima, Termina Comigo Antes. Liga pra Band FM, manda sua mensagem. 11-37-43-1313 é o telefone. Pode ligar, pode mandar mensagem, votar quantas vezes quiser aqui na noite da Band FM. De presente, o kit maravilhoso. Vai torcer pelo Hexa com estilo, vai ouvir na Band FM a transmissão dos Jogos do Brasil. É o kit exclusivo torcida Band FM. Gente, tem a camiseta do Brasil, tem a bandana do Brasil e tem você torcendo pelo Hexa. Vota na sua. Número 4, direitos iguais, Simone Mendes aqui, ó, na noite da Band.
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0: menos é mais, é a música 6 da Super 6 das 9, Champagne. Número 5, Jorge Mateus, Chonei. Número 4, Simone Mendes, Direitos Iguais.
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0: 9 horas 27 minutos, Babizinha com a gente aqui de volta.
2: Marcelo Dias, boa noite. Tá de volta aqui na Band FM nessa quinta-feira com outras informações. E a maior Copa do Mundo da história já começou. A primeira cerimônia de abertura foi hoje à tarde no México e logo na sequência a seleção mexicana venceu a África do Sul por 2-0 na primeira partida desse Mundial. Hoje ainda tem mais, viu? Daqui a pouco, às 11 horas da noite, tem Coreia do Sul e República Tcheca. E amanhã a festa continua porque teremos mais duas cerimônias de abertura. Às 2:30 da tarde, o evento acontece no Canadá, com shows de Alanis Morissette e Michael Bublé. Na sequência, tem Canadá e Bósnia e Herzegovina. Também amanhã, mas às 8:30 da noite, tem a terceira e última abertura nos Estados Unidos. Katy Perry é a principal atração, mas tem participação da brasileira Anitta. Logo depois, jogam Estados Unidos e Paraguai.
0: Legal.
2: Um beijo, Dias. Boa noite.
0: Beijo, Babi. Boa noite. Até amanhã.
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0: Boa noite. Ótima noite de quinta-feira para todo mundo que tá aqui com a gente na Band FM, tá em casa trabalhando. O que você faz nessa noite? Já tá descansando, tá voltando para casa, vai relaxar? Todo mundo pode ouvir o nosso Band Lobby às 10, hein? É Semana dos Namorados e a gente vai espalhar amor através das mensagens, através das músicas. E só tem música linda, anos 80, anos 90, 2000, sucesso atual, no Band Love das 10 a 1. 10 e meia tem história de amor. Aqui na sua rádio do seu jeito.
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0: Esse kit é especial demais, viu, gente? É o kit exclusivo. Torcida Band FM. Tem uma camiseta bonitona do Brasil. Tem a bandana do Brasil também. Você vai torcer pelo Hexa com a Band FM e ouvindo a Band FM que vai transmitir os jogos do Brasil. Olha só. Bruno José Lopes Fontes. Bruno José Lopes Fontes. Parabéns. Você ganhou os prêmios da Super 6 das 9. Legal, hein? Brunão, parabéns aí, um abraço pra você, pra sua família. Vamos tocar a música vencedora, vamos?
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0: FM, irmão da Lua, amigo das estrelas, musicão pra você. Aqui na nossa noite, na noite da Band FM, Zezé de Camargo. Espetáculo de música em quarta cadeira, Matheus e Cauã, 9 horas 45 minutos. Aquele momento delicioso, aquele momento totoso, hein? Gostosudo. Vamos lá, recordar. A letra dessa música, gente, expressa sentimentos de perda e saudade de forma simples e acessível, né? A música se destaca por traduzir de uma forma clara a experiência de tentar reconstruir a própria identidade após uma separação marcante. É sofrência? É. Das antigas? É. É linda? É.
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0: Só pra contrariar. Meu jeito de ser.

0: Band FM, felizes para sempre, Maiara e Maraíza, aqui na nossa noite, na noite da Band. Só para contrariar meu jeito de ser, foi a música que a gente curtiu no momento, lembra dessa? Música Sofrência Romântica na Semana dos Namorados. Tá tudo pronto pro Band Love, gente?
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5: Semana dos Namorados, ai que delícia! Vamos espalhar amor? Vamos espalhar amizade? Vamos espalhar música bonita através do nosso Band Love. Eu sou Marcelo Dias, estou aqui com você, feliz, grato. 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

Eu sei que o Dia dos Namorados é amanhã, mas não espera amanhã pra dizer eu te amo, não. Não espera amanhã pra dizer o quanto você gosta da pessoa que te faz bem, o quanto você gosta da pessoa que te faz feliz, o quanto você gosta, o quanto você respeita essa pessoa. Manda um recado. Ah, mas eu não sou muito bom com as palavras pra mandar mensagem. Não. Manda um eu te amo, um beijo gostoso, uma frase bonita. A gente tá aqui no Band Love, como eu disse na abertura, espalhando amor, espalhando amizade, espalhando otimismo, espalhando música bonita. Faça isso através do WhatsApp da Band FM, que é 11 9 9991 9197, 11 9 9991 9197. Aperta o microfoninho do WhatsApp e manda teu áudio. 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Ó, 10h30, a gente vai ter história de amor do Band Love, aquela lição de vida para todos nós. Eu vou ouvir juntinho com você aqui na Band FM. Teremos na noite de hoje anos 80, 90, 2000. Essa é clássica, hein? Choram as rosas. Bruno e Marrone. Isso é maravilhoso. Cry for help. Rick Astley. I'll never love this way again. Jesuton. Logo eu. Boa demais também, hein? Jorge Mateus. Trilha sonora da sua vida. Até uma da manhã no nosso Band Love.

0: Band FM Coleção com a Ivete Sangalo, uma bela recordação para você no nosso Band Love. Mini Vanille, ainda hoje. I'm gonna miss you. A música é boa demais, né? Hã? Só aquele trechinho, pra você ficar com vontade de ouvir, daqui a pouco você ouve inteira juntinho comigo. Tá legal? Luan Santana te esperando, Jason Rez, I'm Ours, e também a Mariah Carey, Without You. Primeira música de hoje do Band Love já começando. Como dizem na minha terra, começando. Obrigado pela sua companhia aqui no nosso Band Love. Obrigado pela sua mensagem. Eu conto com você até uma da manhã, tá certo? Vamos com os recados. Tem um montão de recado de amor. Tem um montão de mensagem bonita chegando. Estamos na Semana dos Namorados. Mande até o áudio.
1: Boa noite, Marcelo Dias. Aqui é a Maria Cecília de Vitória da Conquista.
0: Ô, sua linda.
1: Todo dia eu ouço o Band Love.
0: Muito bom.
1: Queria pedir para mandar um alô pro meu pai, Valdirênio, pra minha mãe Gisele e pro meu irmão José Lourinho.
0: Um beijo, ó, pra toda a família que tá curtindo o Band Love, tá legal? Renata e Marcelo, casal Band Love.
1: Boa noite, Marcelo Dias, aqui é a Maria.
0: Aqui já foi, agora vamos com a Renata.
2: Boa noite, Band. Quero aproveitar a Semana dos Namorados. Tô aqui ligadinha escutando a Band Love e meu amor também está ligado ouvindo. Quero falar pra ele que eu amo muito ele. Amor, eu te amo muitão. Sofro, morro todo dia, vivendo essa agonia que me tira a paz. Um dia te levo comigo e de saudades suas eu não choro mais. Te
0: Olha,
2: amo,
0: que linda.
2: Vida.
0: Tá dado,
2: amor, recado. Te amo, Renato e Marcelo.
0: Valeu, Renato e Marcelo, curtindo o Band Love. Quem mais? Quem mais?
3: Boa noite, Marcelo Dias. Aqui é Cátia Araújo, direto do Valo Velho.
0: Oi, Cátia.
3: Paulo, estou aqui ouvindo Band Love. Gostaria de dizer pro grande amor da minha vida que eu amo ele pra toda a minha vida, até o último dia da minha vida. Eu amo ele todos os dias. Eu falo pra ele todos os dias que eu amo ele.
0: Tá dado o recado. Paulo Sérgio também tá aqui, né?
4: E hoje meu beijo todo especial vai pra minha namorada, minha amiga, minha esposa, Rosângela. Só Deus sabe que a gente passou 27 dias com a nossa pequenininha na UTI quando nasceu, pegou um vírus no hospital. Foi 27 dias de luta, mas isso só serviu para nos fortalecer, nos juntar ainda mais. E hoje a nossa pequena, Marcelo, tá com 4 aninhos.
0: Ah, que linda.
4: É a Manuzinha, é a Manuele, correndo pela casa, dando um trabalho, mas graças a Deus, foi isso que a gente pediu. E obrigado, Rô, pelo maior presente que você pôde dar na minha vida. Feliz Dia dos Namorados.
0: Muito bom. Eu parabéns. Parabéns pra vocês, viu? 10h16, daqui a pouco tem História de Amor do Band Love. E ó, entre as, todas as coincidências da vida, eu acho que o amor talvez seja mais bonita, né? Duas histórias que se cruzam, dois caminhos que se encontram e de repente alguém passa a fazer parte dos seus pensamentos, dos seus planos e dos seus melhores motivos para sorrir.

0: Band FM Céu e Fé. Exalta Samba, maravilhosa essa música. Bruno Marrone, Choram as Rosas. A eterna Whitney Houston, Did We Almost Have It All. Só música linda pra você. A sua rádio do seu jeito, agora com Murilo e Tatá, contando mais uma história de amor do Band Love.
1: 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Muitas vezes, a gente passa tanto tempo olhando para aquilo que perdeu, que deixa de enxergar tudo o que ainda permanece. É que a dor, pelo que foi embora, pode ser tão grande que acaba escondendo o valor daquilo que nunca deixou de estar presente. O meu nome é Ederson, e durante muito tempo, eu achei que tinha construído exatamente a vida que eu sempre sonhei. Eu conheci a Luciana quando ainda era muito novo. Primeiro veio a amizade, depois o namoro, e quando eu percebi, eu já não conseguia imaginar o meu futuro sem ela. Nós então crescemos juntos, nos casamos, construímos nossa casa, enfrentamos dificuldades financeiras no começo e comemoramos cada conquista como se fosse uma grande vitória. Porque realmente era. Quando o nosso filho Gabriel nasceu, eu tive a sensação de que a minha vida estava completa. Eu lembro exatamente quando eu segurei a mãozinha dele pela primeira vez. Eu lembro de tudo, tudo, principalmente quando eu o segurei pela primeira vez. Era como se tudo finalmente estivesse no lugar. Como se a vida tivesse seguido exatamente o rumo que deveria seguir. Eu tinha uma esposa que amava, tinha um filho saudável, tinha uma família e, para mim, aquilo bastava. Claro que a gente não era um casal perfeito, nenhum casal é. Às vezes a gente discutia por conta de dinheiro, a educação do nosso filho, coisas pequenas do dia a dia, mas nada que me fizesse acreditar que existia algum problema sério entre nós. Na verdade, se alguém tivesse me perguntado naquela época como é que estava meu casamento, eu teria respondido sem pensar duas vezes que estava muito bem, que eu estava muito feliz. E eu acreditava que ela também estava. Por isso, durante muito tempo, eu procurei um motivo para o que aconteceu depois. Uma traição escondida, uma mentira, uma decepção, qualquer coisa que explicasse o fim da nossa história. Mas a verdade era muito mais simples. E justamente por isso foi tão difícil de aceitar. Já faz anos, mas eu me lembro do dia como se fosse hoje. O Gabriel já estava dormindo quando a Luciana disse que precisava conversar comigo. E não parecia uma conversa comum. Tinha alguma coisa diferente no jeito dela. Ela parecia nervosa, mais nervosa do que eu já tinha visto na vida. Àquela altura, se eu já não tivesse perdido meus pais, eu poderia até achar que era alguma notícia de morte na família. Por uns segundos eu pensei que ela ia dizer que estava doente. Mas não. A verdade era outra.
2: Ederson, eu nem sei como te dizer isso. Mas nós sempre fomos sinceros um com o outro, então eu também vou ser sincera agora. Por mais difícil que seja.
1: Meu Deus do céu, você está me assustando, Lu.
2: Eu me apaixonei por outra pessoa. Eu não planejei isso.
1: Mas, peraí. Você está tendo um caso?
2: Não, claro que não. Não é isso que eu estou falando.
1: Mas então o que é?
2: Eu não sei explicar. Eu simplesmente não sei explicar.
1: Mas por que o nosso casamento está ruim? Tem alguma coisa que eu fiz?
2: Eu não sei te explicar.
1: Por quê? Fala, por quê? Você não me ama mais?
2: Não, eu me importo com você. Você aí sempre vai ser uma das pessoas mais importantes da minha vida.
1: Aquela resposta foi pior do que qualquer outra. Porque não era um não, mas também não era um sim. Eu não esperava por aquilo. Realmente não. Ela tinha dado sinais que eu não tinha visto. Eu tinha deixado de ser um bom marido, eu errei, eu fiz alguma coisa de errado, a culpa era minha. Eram tantas perguntas, tantas, mas a maior delas era: como alguém destrói uma família simplesmente porque se apaixona por outra pessoa. Olha, durante muito tempo, foi essa pergunta que ficou girando na minha cabeça. Eu até entendia um casamento infeliz, entendia uma mentira. Eu acho de verdade que eu entenderia até uma traição. Mas aquilo eu não conseguia entender. Porque na minha cabeça, amor não era uma coisa que simplesmente acontece assim do nada. Amor, para mim, é uma escolha. É acordar todos os dias e decidir permanecer. Amor é olhar para a família que você construiu e lutar por ela. E foi justamente por isso que eu nunca consegui aceitar a decisão da Luciana. Para mim, ela desistiu. E desistiu muito fácil. Nós éramos casados, tínhamos um filho, uma história, uma família. E ela jogou tudo pro alto por uma paixão. Naquele dia, eu não perdi só a minha esposa. Eu perdi a vida que eu imaginava que eu teria. Perdi os planos que eu tinha feito. Perdi o meu futuro, sabe? O futuro que eu tinha planejado. Mas acima de tudo, eu perdi a confiança que eu tinha nas pessoas. Porque se uma mulher passou mais de 10 anos do meu lado, estava ali simplesmente indo embora, então qualquer coisa poderia acontecer. Alguns meses depois, o divórcio saiu. E quando isso aconteceu, ela já estava vivendo com outro homem. O homem por quem ela tinha se apaixonado. E aquilo acabou comigo. Porque durante todos aqueles meses, eu alimentei uma certa esperança de que a gente pudesse voltar. Mas quando eu descobri que ela já estava até morando com outro, eu me sentia ainda mais enganado. Me sentia com raiva, sabe? Muita raiva. Da Luciana, dele, da situação inteira. E aquela raiva começou a ocupar um espaço cada vez maior dentro de mim. Só que o pior ainda estava por vir. No começo, eu achava que eu tinha perdido só a minha esposa. Mas com o tempo, eu comecei a sentir que estava perdendo muito mais do que isso. O Gabriel, o meu filho, era só uma criança. E como toda criança, ele acabou se adaptando à nova realidade. Fez isso muito mais rápido do que eu. Conforme o tempo ia passando, eu fui percebendo que o atual da Luciana estava cada vez mais presente na vida do meu filho. Nas festas, nas comemorações, nas apresentações da escola, ou seja, em todo lugar. O relacionamento dele com a Luciana realmente era firme, e ele fazia questão de participar de tudo. Às vezes, o meu filho chegava animado para contar alguma coisa que ele tinha feito com o tal, com o atual marido da minha ex-esposa. Falava como ele era legal, como ele brincava, jogava bola. E eu odiava o fato daquilo me incomodar tanto. E me incomodava muito, viu?
2: Ederson, você está sendo imaturo.
1: Eu? 10 anos de casamento acabam assim? Você já morando com outro, já colocando ele como pai do meu filho? Esse cara está em todo lugar.
2: Eu nunca faria isso, nunca. E eu nunca quis te magoar.
1: Você destruiu a nossa família, Luciana. Você destruiu tudo que a gente construiu, tudo. Como não quis me magoar?
2: Eu não queria que as coisas acontecessem desse jeito. Pelo amor de Deus.
1: Você não é quem eu pensava, viu? Não é mesmo. E escuta bem o que eu vou te dizer. A partir de hoje, eu não quero mais nenhuma conversa que não seja sobre o Gabriel. Eu não quero saber da sua vida. Eu não quero saber do seu relacionamento. Eu não quero saber de absolutamente nada. Só fala comigo o essencial. Você fez a sua escolha. Então agora viva com ela.
2: Pois você fique sabendo que sempre que quiser, eu vou estar aqui.
1: Hoje eu consigo reconhecer que muito daquilo era insegurança minha. Mas naquela época, eu não enxergava dessa forma. E na minha cabeça, a culpa era da Luciana. achava que ela tinha destruído a nossa família e agora estava deixando outro homem assumir um papel que me pertencia. E quanto mais eu alimentava esse pensamento, mais difícil ficava enxergar qualquer coisa além da minha própria mágoa. Depois daquela conversa, eu cumpri com a minha palavra. E durante anos, qualquer contato entre nós aconteceu exclusivamente por causa do nosso filho. Ou era sobre a escola, médico, algumas datas, horários, nada além disso. Eu evitava ao máximo estar no mesmo ambiente que ela. E quanto mais tempo passava, mais eu me convencia de que aquela era a única forma possível de seguir em frente. Anos passaram. O Gabriel cresceu, terminou a escola, entrou na faculdade, começou a construir a própria vida. E eu continuei preso exatamente no mesmo lugar. Preso no dia em que meu casamento acabou. Preso à raiva, preso ao ressentimento. E o que mais me incomodava era que o tempo tinha mostrado que a Luciana não tinha vivido só uma aventura. Não tinha sido só uma paixão ou um impulso. Ela e o marido dela, o Ricardo, continuaram juntos. E por mais que isso me irritasse, eu não podia negar a realidade. Ela tinha feito uma escolha e permaneceu nela. Mas eu nunca consegui enxergar dessa forma. Na minha cabeça, ela continuava sendo a mulher que tinha destruído a minha família. E talvez por isso eu tenha demorado tanto para perceber que eu continuava vivendo no passado. A vida tinha seguido para todo mundo. Para ela, para o Ricardo, para o Gabriel também, menos para mim. Que, amargurado, nunca mais me casei. Nunca mais me relacionei sério com ninguém. Até que, já perto dos 60 anos, a vida resolveu virar tudo de cabeça para baixo. Tudo começou com um cansaço que não fazia sentido. Depois vieram os exames, e mais exames, consultas e, finalmente, um diagnóstico que eu nunca imaginei ouvir. Eu estava doente. Muito doente. De repente, eu me vi entrando em hospitais, fazendo tratamentos, lidando com uma rotina assustadora. E o pior, sem ninguém do meu lado. Meu filho Gabriel fazia tudo o que podia, tudo mesmo. Mas ele tinha acabado de se tornar pai. Minha netinha tinha só 3 meses. Ele trabalhava, tinha as responsabilidades dele, tinha uma família. Uma família que dependia dele. E eu não gostava de pedir ajuda o tempo todo. Mesmo precisando. Precisava sim. Precisava de ajuda. Mais do que eu gostava de admitir. Mas quase nunca pedia. Foi justamente por isso que eu jamais, jamais poderia imaginar quem apareceria quando eu mais precisei. E adivinha quem foi?
2: Alô, Ederson, é a Luciana.
1: Ah, oi.
2: O Gabriel me contou. Como é que você tá?
1: Como é que eu tô? Vivo?
2: Eu sei que tá puxado, eu queria muito ajudar, eu e o Ricardo podemos...
1: Olha, não preciso de ajuda, viu? Nem sua, nem dele.
2: Ederson, já faz tanto tempo. Para de bobagem. O Gabriel até falou que você tem um exame amanhã acompanhado. E ele não pode ir. Mas eu posso passar na sua casa às 7 da manhã.
1: Quem ela pensava que era pra aparecer depois de tantos anos e agir como se tivesse esse direito? Eu então desliguei o telefone sem falar nada. Mas ela não desistiu. No dia seguinte, quando eu saí de casa, eu encontrei o carro dela parado em frente ao portão. Os dois estavam lá. Ela e o Ricardo. Eu fiquei parado, olhando sem acreditar. Ele então saiu do carro, olhou para mim e disse a primeira frase que eu ouvi da boca dele em muitos anos. Vamos lá, a gente te leva, entra. Olha, na hora, eu queria mandar os dois embora. Queria bater a porta e continuar fingindo que eu... que eu não precisava de ninguém. Mas a verdade era que eu estava cansado. Cansado fisicamente, cansado emocionalmente. Cansado de lutar contra tudo. E principalmente, cansado de ter medo. Então eu fiz o que ele pediu. Eu entrei no carro em silêncio e durante todo o caminho quase ninguém falou. Aqueles eram justamente os dois últimos seres humanos que eu esperava encontrar do meu lado naquele momento da minha vida. E ainda assim, lá estavam eles. A luta contra a doença foi muito mais difícil do que eu imaginava. Teve dia em que eu realmente achei que eu não ia conseguir. Dias em que o tratamento parecia que ficava pior, sabe? Pior até do que a própria doença. Mas depois daquela manhã, em que a Luciana apareceu no meu portão, alguma coisa mudou. Eu já não estava mais sozinho. Eles apareceram aquele dia e não foram mais embora. Às vezes, era ela que me acompanhava nas consultas. Outras vezes, era ele. Só nós dois. Quando eu precisava fazer algum exame, os dois estavam lá. Quando eu precisava resolver alguma coisa, os dois apareciam. Quando eu voltava para casa, cansado, assustado, com medo, desanimado, eles encontravam uma maneira de ajudar. Olha, eles simplesmente ficaram do meu lado o tempo todo. E pela primeira vez em muito tempo, eu comecei a enxergar coisas que a minha mágoa tinha escondido de mim durante anos. A Luciana realmente tinha me machucado. E isso nunca deixou de ser verdade, viu? Mas outra coisa também era verdade. Ela nunca deixou de se importar, nunca. Nem quando eu passei anos rejeitando qualquer aproximação. E o Ricardo, marido dela, durante anos eu enxerguei aquele homem como um inimigo, como alguém que tinha roubado a minha família. Mas a verdade é que, naquele momento, ele estava ali. Era ele que estava ali cuidando de mim. Quando, de verdade, teria sido muito mais fácil simplesmente ficar longe. De repente, eu comecei a me perguntar quantos anos da minha vida eu tinha desperdiçado, alimentando uma história que existia só dentro da minha cabeça. O meu tratamento foi longo, mas eu continuei lutando. O Gabriel foi muito presente, minha nora também. E minha netinha me trouxe uma alegria que... Olha...

Era um abraço. Naquele momento eu senti uma gratidão tão grande que eu nem consigo colocar aqui em palavras. Gratidão, gratidão por continuar vivo, gratidão pela minha família, gratidão pelas pessoas que ficaram do meu lado quando eu mais precisei. A Luciana tinha ido embora, é verdade. Ela tinha escolhido outro caminho, outra vida, outro amor. Mas ela nunca deixou de se importar comigo. Nunca deixou de torcer pelo meu bem. Nunca deixou de enxergar em mim alguém que fez parte da história dela. E eu passei anos sem conseguir perceber isso porque eu estava com a cabeça... Eu estava com a cabeça ocupada demais olhando para aquilo que eu tinha perdido. E você me entende, né? Hoje eu não sinto mais raiva ou ressentimento. O tempo não apagou o que aconteceu e não mudou a dor que eu senti. Mas me ensinou que as pessoas são muito mais complexas do que a gente pode entender. Às vezes, alguém te machuca. E te machuca profundamente. Mas mesmo assim, essa pessoa pode continuar desejando o nosso bem. Às vezes uma história termina sem que o carinho termine junto com ela. E às vezes o perdão não acontece porque o outro merece. Acontece porque a gente finalmente entende que continuar carregando aquela dor não faz mais sentido. A Luciana continua casada com o Ricardo. Minha neta continua enchendo a nossa vida de alegria. E eu tô aqui, gente. Eu continuo vivo. Quando eu adoeci, eu achei que estava perdendo tudo pela segunda vez. Mas a verdade é que foi justamente naquele momento que eu acabei descobrindo uma coisa que eu deveria ter entendido muitos anos antes. Nem todo amor permanece da forma que a gente gostaria. Mas isso não significa que ele desaparece. Porque enquanto eu passava anos chorando aquilo que eu tinha perdido, que tinha ido embora da minha vida, eu deixei de perceber uma coisa muito simples. Algumas pessoas nunca vão embora de verdade. Elas permanecem. Mesmo que à distância. Mesmo que de outra forma. Mesmo que de uma maneira que a gente nunca teria imaginado.

0: É preciso saber viver. Aqui no nosso Band Love, a música da história de amor do Band Love é contada pelo Murilo e pela Tatá. A história do Ederson. Uma história que mostrou para todos nós que nem todo final precisa ser marcado por mágoa. Depois de ter o coração aí partido, ele jamais imaginaria que a ex-esposa e o novo marido dela estariam do lado dele quando mais precisasse. Uma história emocionante, difícil lá no início, mas sobre maturidade, perdão e a descoberta de que o carinho verdadeiro pode sobreviver, até mesmo ao fim de um grande amor. O que você tem para dizer? O que você tem para comentar? Eu quero a tua opinião aqui no Band Love sobre a história do Ederson. Pode mandar sua mensagem para o 11 99991 9197. Aperta o microfoninho do WhatsApp, manda teu áudio comentando a história. Se quiser, pode escrever, eu vou ler no ar. 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Eu conto com a sua participação também no Instagram e no Facebook da Band FM.
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0: Nelly, Dilema, Band Love.

0: Essa é clássica do mundo. Fala a verdade. Maravilhosa. Foi tema de vários filmes, né? Tivemos Gustavo Lima, Saudade Sua. Milli Vanilli, I'm Gonna Miss You. Curtiu? Viajou com Band Love e Nelly Dilema. Anos 80, 90, 2000. Sucesso atual. Temptations é lá, é 60, 70. Mas é um clássico eterno. A gente vai misturando tudo pra sua noite ficar bem melhor, tá bom? Ó, vamos com os comentários aqui da história de amor do Band Love, que você acabou de ouvir, é, agora há pouquinho, com Murilo e a Tatá. A primeira vem do nosso amigo John Santos, ouvindo a Band FM Rio de Janeiro.
1: Eu acho que essa caridade agora, na doença aí que ela fez, não me desce não, sabe? Ela literalmente soltou a bomba ali, né, na sinceridade de que estava apaixonada por outra pessoa, aí sai de cena para limpar a própria barra, deixa o cara sozinho, destruído, perturbado, mal. Aí reaparece agora ela e o atual como salvadores, sabe? Pra mim isso é peso na consciência, porque quem quer fazer o bem de verdade cuida da responsabilidade afetiva no começo. Acho que também não espera, né, o cara quase morrer pra tentar consertar o estrago que ela mesma causou, né? Então pra mim é hipocrisia. Abraço, John Santos, RJ.
0: Valeu, John, aquele abraço, obrigado. Mais áudio aqui no Band Love.
2: Boa noite, aqui é o Apolo de Minas Gerais.
0: Fala, Apolo.
2: Que história hoje, hein? Nossa, é de doer o coração e ao mesmo tempo nos dá uma lição de vida, né? Quanto essa mulher foi generosa com ele, né? Mesmo que ele sofreu, mas ainda no mundo tem bons corações. Perdão é fundamental na vida de qualquer pessoa. Ótima história. Boa noite para todos.
0: Boa noite, Apolo. Um abraço para você, viu?
3: E aí, Marcelão, boa noite.
0: Boa noite.
3: Caramba, hein? Que linda história dele. No começo foi muito difícil, mas você vê que as coisas de Deus, assim, né, acontecem da forma até acontecer. É, por mais que tenha sido triste a separação, tudo, né, a esposa e o atual marido, que, assim, ele teve muita sorte de ser um cara com muita maturidade, tá ali apoiando ele, né, é uma coisa muito bonita mesmo.
0: Tá certo, amigão. Obrigado, um abraço pra você, viu? Ô, Lu, fala com o Band Love, Lu.
4: Nossa, eu cheguei do trabalho agora, tô me curtindo o Band Love. Foi muito bom essa história. Muito, muito emocionante. É alucinante de tanta conquista.
0: Obrigado, Lu. Um beijinho. Ótima noite, bom descanso. Mais um áudio aqui,
5: pessoal,
0: ó.
5: Pessoal, aqui é Erika de Tamuá. E eu tô adorando essas histórias, gostei muito dessa história. Todo dia eu estou seguindo vocês na Band.
0: Valeu.
5: Muito obrigado.
0: Obrigado, eu que agradeço. Um beijo, viu?
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0: Vamos curtir mais uma clássica. Eu falo, é a trilha sonora da sua vida. É pra viajar, bem gostoso, pra relaxar com Band Love.

time tem que ser você, Victor e Léo, no nosso Band Love. Pagodinha dos anos 90, é bom demais, né? Búzios e Tarô, Soweto, também Bruno Mars, When I Was Your Man. Linda música, né? E Ricky Astley, Cry For Help. Aquele classicão do passado que você curtiu comigo. Cry For Help é linda, linda, linda, linda. Ó, até uma da manhã a gente tá no ar com o Band Love, com as melhores músicas, com a homenagem pra sua paixão. Já que estamos na Semana dos Namorados, amanhã é Dia dos Namorados, você pode mandar recado hoje, amanhã, e a gente vai transmitindo no ar aqui no Band Love. Manda teu áudio pro 11 99991-9197. Pode comentar a história também no WhatsApp, no Facebook e no Instagram. E pode seguir Titio Celo no Instagram e no TikTok. Locutor Marcelo Dias no Instagram, Locutor Marcelo Dias no TikTok. Só colocar na busca do seu Insta, do seu TikTok, Locutor Marcelo Dias, você vai me encontrar, é só clicar em seguir. Combinado? 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
11: Ótima noite pra você, 11h35. A sua vida tem uma música? Tem? Então, ela toca no nosso Band Love. sua rádio do seu jeito, trazendo Boys to Men. I'll make love to you. Isso é bom demais.

0: aqui é Band Love. Você vai ouvir essa música inteira ainda hoje, tá bom? Tivemos Temptations, My Girl, bela recordação, e Boyz II Men, I'll Make Love to You. Deixa eu mandar recado aqui de amor. Primeiro, comentando a história, o Eduardo Severino. Boa noite, Marcelo Dias. História carregada de mágoas, mas antes tarde do que nunca. Volte a viver, meu camarada. Aí ele pediu aqui Luiz Miguel, a música que marcou o início da minha história com a minha eterna namorada Roseli. Tá anotado aqui o pedido. Um abraço para você e para Roseli. Obrigado, viu, pela participação. Guina, de Barueri, tá com a gente. Boa noite, Marcelo. História triste do Band Love, ao mesmo tempo bonita, né? Porque, na verdade, ela se apaixonou de verdade e ninguém manda no coração. É isso aí. Um abraço para você, meu amigo. Obrigado, viu? Mais áudio aqui no Band Love.
1: E aí, Marcelo. Boa noite, Marcelo. É o Antônio, beleza?
0: Fala, Antônio.
1: Linda história, viu? Linda história. Parabéns para ela, o marido atual. Pessoas desse modo que o Brasil precisa, que o Brasil não, o mundo precisa, né? Linda história, realmente. Linda história, tô emocionado. Parabéns.
0: Valeu, Antônio, obrigado, viu? Claudinei, fala com o Band Love.
2: Boa noite, Band Love. Claudinei do Ipiranga.
0: E aí,
2: essa mulher não merece nenhum perdão, nenhum respeito. Ela abandonou, ela traiu ele, abandonou, agora pesou a consciência, ela veio atrás para ajudar ele. Mas ela não merece nenhuma consideração de ninguém e não merece perdão. Ela vai pagar por tudo que ela fez, o mal que ela fez. Esse cidadão ficou doente por causa do mal que ela fez. Ela vem agora dar uma de santinha, ela e o marido dela, eles não merecem nenhum perdão. Boa noite para todos e um ótimo fim de semana.
0: Valeu, amigão. Boa noite, um grande abraço. Quem mais mandou áudio?
3: Olá, Marcelo Dias. Boa noite. Como é que você está? Tudo bem? Graças a Deus, tudo bem?
0: Tudo bem.
3: Aqui é o Gilmar Tapeceiro da Psica da Serra.
0: Fala, Gilmar.
3: Eu quero mandar um abraço para todos vocês da Band. Vocês são maravilhosos. Estamos desde cedo escutando vocês.
0: Obrigado.
3: E um beijão para a Cris, que foi lá fazer a janta, tá guardando roupa, tá fazendo as coisas, tô aqui trabalhando. Então, um abraço, um beijo pra ela, que eu a amo muito.
0: Deus Valeu. Abençoe. Tá dado o recado, um abraço. Quem mais
4: mandou? Boa noite, Marcelo Dias.
0: Boa noite.
4: Boa noite, Band Love. Hoje eu quero mandar um recado pro meu amorzão, dizer pra ela que eu a amo muito, que são 44 anos de cumplicidade.
0: Olha que maravilha.
4: Aquele juramento que nós fizemos até que a morte separe não vai ser possível, porque após a eternidade nós vamos continuar juntos. Eu não consigo ficar longe de você. Você é tudo pra mim. Um beijo no seu coração, meu amor. Salatiel de Jundiaí.
0: Valeu, Salatiel. Um abraço pra você. Obrigado, viu? Sidney tá no Japão e deixou áudio também, né, Sidney?
5: Oba! Bom dia, tio Celo. Bom dia. Boa noite, né, já?
0: Boa noite. Já é bom dia, mas aí é bom dia, Celo, no Japão.
5: É o seguinte, mano. Eu queria mandar um beijo, um abraço muito forte pra minha esposa, a Shiori. E ontem nós completamos 16 anos de casado naquela luta, entendeu? Choque de cultura, porque minha esposa é japa. Dificuldade, né? Mas a gente sempre junto lutando, né? Um abaixando a cabeça, o outro também abaixando a cabeça, né? Um pedindo desculpa pro outro. E assim a gente tá indo, né? Ontem levei ela no restaurante italiano, comemos várias pizzas.
0: Ó, que maravilha.
5: Comemorando os 16 anos, né?
0: Muito bom.
5: Um abraço, beijo, Sidney Japão.
0: Valeu, um abraço.
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0: Você lembra dessa música? Chama-se 4 Semanas de Amor. Luan e Vanessa. Essa música fez tanto sucesso, por quê? Porque é bonita demais. É Band Love.

0: FM Jesuton. I'll Never Love This Way Again. Linda música, né? Você recordou o clássico de Dire Straits, Your Latest Break. E também Luan e Vanessa, 4 semanas de amor. Meia-noite em ponto. É Band Love. Até 1 da manhã. Sua rádio do seu jeito.
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6: Meia-noite e 5, já é dia 12, já é dia dos namorados. Você não mandou tua mensagem ainda pra tua paixão, pro teu love? Manda, tô sozinho. Manda pra você, amor próprio em primeiro lugar, lembra? Eu sou Marcelo Dias, tô aqui com você até 1 da manhã no Band Love. Na sua rádio do seu jeito, tocando as melhores músicas de todos os tempos. A trilha sonora da sua vida. Aqui no nosso Band Love. In Excess.

0: FM, Catinga Helena Área. Recado à minha amada, é pagode do bom, é pagode dos anos 90, pra você recordar aqui na madrugada Band FM, na madrugada do Band Love. Tivemos Akon, Don't Matter, mais agitadinha, boa demais, né? O clássico de Bryan Adams, que você curtiu aqui no Band Love, Have You Ever Really Loved a Woman, e a Marisa Monte cantando outro clássico nacional, Beija Eu. Ó, vamos com os comentários da história, a história do Ederson, na noite de hoje aqui no Band Love. Não esquece que uma da manhã, o nosso Band Coruja com Diego Lopes.
1: Boa noite, Marcelo.
0: Boa noite.
1: Aqui é o Márcio, aplicativo do Rio de Janeiro.
0: Fala, Marcião.
1: Que história, hein?
0: É.
1: Cara, eu tive uma história parecida.
0: Conta.
1: Porém, o meu casamento terminou numa boa. E ela é mãe do meu filho. É a minha melhor amiga. Depois de 5 anos, ela conheceu o atual marido dela. Tem um filho com ele, que por coincidência nasceu no mesmo mês e dia que eu.
0: Rapaz,
1: ontem, dia 10.
0: Olha aí.
1: Sabe onde que eu passei o meu aniversário?
0: Onde?
1: Com eles. Todo ano é com eles.
0: Legal.
1: E ela, como mulher, não deu certo, eu e ela. Mas como amiga, é a melhor amiga que eu tenho pra tudo. Pra tudo.
0: Tá certo.
1: Foi no enterro da minha mãe, me consolou muito. Da minha filha, teve do meu lado sempre. Aquele abraço, Band Love.
0: Valeu, Marcelo. Um abraço pra você, bom trabalho aí. Boa noite, Marcelo e todos da Band FM. Que história bonita de um amor que transcende as barreiras do ego, do orgulho, e se encontra com a compaixão e o companheirismo. A música casou certinho com a história, preciso saber viver dos Titãs. Um beijo enorme, Fernanda do Aricanduva. Obrigado, Fê. Um beijinho pra você. Quem mais tá com a gente?
2: Boa noite, Marcelo.
0: Boa noite.
2: Tudo bem?
0: Tudo bem?
2: Eu achei essa história linda, cara. Porque quem ama de verdade nunca esquece. Ela nunca esquece. Ela tem um amor por ele ainda. E tem um sentimento muito lindo por ele. E ele tem por ela. Que se fosse ao contrário, ele faria a mesma coisa também. Certeza. Um abraço. Ivan de São Bernardo.
0: Valeu, Ivan. Um abraço. Quem mais mandou áudio?
3: Boa noite, Marcelo. Aquele Rubens do Campo Limpo. Nossa, que história forte, história de ódio, de rancor, de retratação, de amor. Ele, no final das contas, encontrou um irmão no momento mais difícil da vida dele. E depois amizade, família, tudo recomeçou, reiniciou. E ele viu quantos anos de vida ele perdeu ali, né? Um grande abraço, boa noite.
0: Boa noite, amigão, um abraço. A Daniela dos Santos tá ouvindo a Band FM Litoral, né, Dani? Um beijinho, obrigado pelo seu carinho. O Cadu deixou o áudio comentando a história também.
4: É uma pena que ele deixou de viver a vida dele por um amor aí que não foi mais correspondido. Mas o bom é que no final aí tudo deu certo, né? Deus abençoe a vida dele aí, do outro casal, da netinha dele. Isso aí, um abraço, boa noite.
0: Valeu, amigão, boa noite, um abraço. Band Love, Band FM. Pra não pensar em você. Zezé de Camargo e Luciano aqui no Band Love.

Band FM, Band Love, faltam 17 minutos para uma da manhã. Vamos dar uma passeada nos anos 90? Vamos? Foi tema de novela. Fábio Júnior.

0: Band FM, Tina Turner, I Don't Wanna Lose You, fechando o Band Love de um jeito maravilhoso. Tivemos Phil Collins, Do You Remember? Depois do Prazer, Maiara e Fernanda, dupla Má Fé, e Fábio Júnior, Só Você, aqui no nosso Band Love. Tem presente aqui, ó, kit personalizado João Bosco e Vinícius. É, que tem Band FM, né? Que vem um montão de presentes. Tem chaveiro, tem suporte para celular, bolsa térmica, big copo térmico, tudo com a marca Band FM João Bosco e Vinícius para Érica Domenes. Érica Domenes, parabéns. Um beijo para você. Ganhou os prêmios aqui da sua rádio, do seu jeito. Ele chegou animado.
1: É nóis.
0: Porque sextou.
1: E
0: finalmente sextou.
1: Dia dos namorados. Ah, eu vim ouvindo o Band Love.
0: Você viu um montão de mensagens.
1: Nossa, todo mundo apaixonado. Muita gente deve estar fazendo criança essa hora.
0: Já pensou, cara? Hoje fazendo bebê. Hoje é dia. Começa na madrugada.
1: Que é isso?
0: Ah, o bolo. Batendo bolo aqui. Já eu começa.
1: Uma maradacine do lado.
0: Já terminou o Band Love. Já pode. Você vai fazer um Band Coruja especial hoje?
1: Especial dos namorados, é.
0: Olha só
1: que
0: maravilha.
1: Você sabe que hoje é dia dos namorados, amanhã é dia dos solteiros.
0: Sim.
1: Depois, na sequência, vem o dia dos cornos, né?
0: Ah, é?
1: Esse
0: eu não sabia.
1: É semana que todo mundo comemora. Duas datas.
0: Esse eu não sabia, viu? É novidade pra mim, dia dos cornos.
1: É dia dos cornos.
0: Olha só,
1: começar Band Coruja tocando Reginaldo Rossi.
0: Então, hoje, Band Coruja especial, dos namorados.
1: Dia dos namorados. Vamos contar a história.
0: Eu quero ver se esses caras aí...
1: Nossa senhora.
0: Né? Loucão aí. Vão falar das mulheres aí. Vão falar das esposas.
1: Tem que fazer homenagem pras esposas aí.
0: Tem que fazer.
1: Vamos mostrar todo mundo hoje.
0: Ah, é?
1: É.
0: Mostrar as esposas. Eu vou ouvir. Tchau, hein?
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Band FM 1:04. Oi, tudo bem? Tudo de boa na manhã? Tranquilinho aí? Que data especial. Ai, hoje o pau vai torar. Hoje nós vamos fazer diferente. Começando a partir de agora o Band Coruja, nossa festa, nossa bagunça de toda madrugada. Aqui na sua rádio do seu jeito. Yeah. Começou, yo. Yo. Uma da manhã, cidade cochila.

Coro no ar, agora 1h07 até as 5 da manhã. Vamos fazendo bagunça, vamos fazendo bagunça, vamos fazendo bagunça. Ei, aí, como é que você tá? Você tá bem? Você tá feliz? Tá feliz, não? Várias mensagens apaixonadas chegando aqui. Eu quero ver você fazer a sua declaração de amor no Band Coruja. Nossa, velho. E aí, quais são os planos pra hoje? Já de cara eu quero falar que eu quero saber de você. Vou perguntar de presente, que todo mundo pergunta de presente. Ai, qual foi o melhor presente que você deu, recebeu o pior? Pode falar se quiser também. Mas hoje é uma data especial. Vamos falar sobre os momentos inusitados e engraçados do Dia dos Namorados. Eu já ganhei o meu presente. Primeiro porque a minha mulher é ansiosa. Ela não sabe esperar as coisas. Se eu falar que eu já comprei o presente dela, ela ia me espancar pra eu dar o presente hoje, que ela não sabe esperar. Então eu já ganhei, daqui a pouquinho eu vou postar pra você ver, porque já estamos no Dia dos Namorados, já pode mostrar, né? Agora, situação engraçada, rapaz. Primeiro que homem casado não tem vida antes do relacionamento. Então eu vou contar dos meus amigos. Tinha um amigo meu que numa vez, num dia de um namorado, os namorados, ele foi pra um motel, abriu a hidro. Quando ele abriu a hidro, eu acho que era um tanque de boss. Que a água era marrom, fedida. Não aguentaram nem namorar porque a água tava podre da hidro. Outra vez lá, teve que ficar esperando um amigo meu. Se resolveu na garagem do motel mesmo. Foi 5 minutinhos ali, já tinha o que fazer, já não tinha mais o que fazer, já desistiu e foi embora pra casa. Mas eu quero saber de você. Situações desastrosas do Dia dos Namorados. Eu sei que você tem história pra contar. Conta agora, 11 999 91 9197. 11 999 91 9197. Pra você que participar, tá valendo aquele... Eu não sei o que é, qual é o prêmio, o prêmio, o que que é. Peraí, deixa eu pegar a folhinha.

0: buquê de flores, não, não. 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Fala comigo que eu sou teu amigo. Bom dia, meu povo!
1: Diego Lopes, comigo aconteceu uma situação inusitada.
0: Conta aí.
1: Eu levei a menina no motel Dia dos Namorados e era de moto, eu tinha moto na época. E aí um pitbull soltou lá, a menina correu, escondeu num dos quartos e cadê eu achar a namorada? Isso aconteceu comigo em 96, viu? Foi complicado. Aí eu falei pro gerente do motel: meu amigo, eu quero que você ache a menina pra mim. Aí também, quando achou a menina, eu fui embora pra outro motel e naquele eu não fui mais.
0: O cara perdeu a mulher. Imagina a cara do... Cara, eu não quero saber do pitbull. Eu quero que você ache a menina pra mim. Onde é que ela tá? A mulher fugiu do cachorro. Olha, não foi só mulher, só esposa não, né? Não, nós não contamos a história da esposa, nós não contamos. Ah, eu já escorreguei em pétala de flor já também. A mulher, sabe quando joga, paga aquela decoração cara pro Papa Suíte? E joga pétala, faz coração de pétala de flor, e assim de vela aiada. Cara, a gente é desastrado demais, velho. Tanto eu quanto ela. Fala, mas vai dar ruim isso. Dito e feito, velho. Entramos escorregando nas flores. Nossa, quase que dá acidente, meu Deus. Olha lá, o Ida falou que foi a mulher dele. Muito bom, vai, conta a sua história pra mim. 11 999 91 9197. Fala.
2: Fala, Diego, bom dia, bom dia. Primeira vez que eu tô participando aqui nesse horário.
0: Bem-vindo.
2: Rapaz, você falou aí de motel. Lembra do azulzinho?
0: Não, eu não uso.
2: Eu fui representar aí, ó, uma moça aí, conheci uma moça. E eu louco, falei, bom, quero representar, né? Quero chegar lá representando.
0: É sempre peguei, assim,
2: tomei,
0: né,
2: metade só, cara. Metade de um comprimidinho de azulzinho, nunca tinha tomado na vida. Peguei e falei, hoje ela se apaixona por mim. Ah, pai do céu. Mas peguei a hidro, peguei um melhor motel lá, melhor quarto do motel lá. Rapaz, mas começou a me dar um calafrio.
0: Rapaz.
2: Não sabia o que fazer, cara, porque...
0: Você é louco, cara.
2: Tava passando mal, mano. A mulher lá toda. E eu passando mal na cama, lá enrolado em três cobertas.
0: Nossa.
2: Rapaz do céu. Pensa num cara com mal aquele dia. E ela se aproveitando na hidro lá e eu. E eu, debaixo das cobertas, passando mal.
0: Você
2: tá doido?
0: Mano, deixa eu falar.
2: Bom dia.
0: Bom dia. Deixa eu falar um negócio pra você. Cara, gente, não vai nessa. Cuidado com essas coisas. Ah, mas todo mundo toma, não faz mal. Mas às vezes é uma coisa específica do teu coração que é ruim. Às vezes é teu coração que é ruim, cara. Vai fazer um exame de coração, ver o que é. Às vezes nem precisa tomar essas porcarias. Eu tava vendo hoje uma pessoa reclamando lá da vida no Stories. Eu adoro quem chora no Stories. Eu não confio quem chora no Stories do Instagram. Pra mim, a pessoa que tá chorando triste, ela pega o celular pra gravar um Stories. Você tá triste, chorando, você lembra de pegar o celular pra gravar um Stories? Eu não sei como é que a pessoa grava um Stories chorando. Enfim. Mas ela contou a história dela, falou, cara, ela achou que ela tava depressiva. É um cara. Realmente, quem acompanha ele sabe. E ele, cara, ele começava a falar umas coisas tristes, ficava reflexivo. E comentou que tava tentando, que tava pensando que tava com depressão. E cogitou tomar remédio, tarja preta, essas bostas. Cara, ele foi fazer um exame, a testosterona. Por que que eu falo sempre, eu brinco aqui com os textos baixos? É pra você se cuidar lá, cara. A testo dele tava 200. 200. Cara, 200 é texto de gato. É pombo, sei lá o que tem 200. Não é normal. Resumindo, ele passou no médico certinho, fez os exames, tá fazendo o acompanhamento, tá com 800 de texto, virou num jiraia. O bicho virou num satanás agora, tá? Mas é real, cara. Então, antes de tomar essas porcarias, isso é um alerta aí. Precisamos sair tomando essas bosta aí. Vai, faz um exame, vê se não é alguma coisa com você aí, hormônio. A gente que trabalha na madrugada é pior ainda, né? Que a madrugada, ela desregula todos os nossos coisas, né? Os hormônios. É, Diegão, bom dia! Hoje é tipo Natal, um bando de animal chifrudo levando presente por aí. Ai, que você não cala sua boca, Vini. Um abraço pra você, ele tá lá em Lisboa, né, Vini? Você já deu o presentinho pra sua mulher, já, o animal? Outra coisa, hein? E quem fala mal de Dia dos Namorados é porque é frustradinho. Ai, é frustradinho. Calma, vai comemorar o Dia dos Solteiros amanhã. É amanhã que é solteiro? Eu sempre esqueço. É namorado, solteiro. A sequência é namorado, solteiro, corno, não é isso? Dia do solteiro. É de solteiro, namorado. Sei lá, agora eu também não sei.
3: Oi, boa noite. Cadê meu cravo?
0: Cravo?
3: Cadê meu cravo? A Rosa está aqui esperando.
0: Ai, que
3: lindo. A Rosa. Ah. Rosa branca.
0: Ah.
3: Esperando ele. Cadê ele? Eu queria tanto saber se ele realmente gosta de mim ou não. Ou se é amor, se não é. Se é amizade. Se é amigo ou se não é, fala pra mim. Estou aqui aguardando.
0: A Maria das Graças está à procura do cravo. Aliás, o cravo já existe, né, Maria? Cadê esse vagabundo, hein? Atenção, você cravo da Maria. Se você está me ouvindo agora, não a deixe esperando. Não. Ela está ansiosa esperando o seu amor. Ela está ansiosa esperando o seu perfume, cravo. Eu sempre lembro daquela musiquinha lá da. O cravo brigou com a rosa, lembra? Debaixo de uma sacada. Cravo ficou e a rosa toda. Maria, calma que o seu cravo deve estar chegando, Maria. Fala pra nós, conta a sua história pra nós, Maria. Quem é o seu cravo e cadê este vagabundo?
4: Bom dia, Diego Lopes. Dantes Coruja, Tami de Araçatuba. Dieguinho, hoje dia dos namorados. Eu, Tami, solteira, aguardando o amor da minha vida.
0: Não importa o que aconteça, quando a Tami chega...

0: que se cair, puxa! A perereca da Xuxa!
1: Muito bem, muito bem, muito bem, muito bem, muito bem. Aqui, ó. A gente não se contém, né? Quando a Tami chega com essa alegria gostosa, toda gostosa, com essa cara linda.
2: Oi. É Alexandre, é Alexandre. Ele tá ouvindo a rádio.
1: Ô Alexandre, cadê você?
2: Tá. Alexandre. Tá, eu queria tanto falar com ele. Manda ele dar um alô aí pra mim. Dá, meu querido.
1: A Maria Delay.
2: Querido. Feliz dia dos namorados.
1: Oh.
2: Para todos, todos os namorados.
1: Oh.
2: Tá? Tudo de bom para eles. Para mim também. Que não tenho namorado. Sou só. Foi Deus.
1: Olha, o rádio lá tá no... Olha a altura do rádio.
2: Um beijo pra você.
1: Beijo, Maria.
2: Beijo pra você, querido.
1: Beijo, Maria. Beijo, minha linda. Obrigado. Olha o rádio, imagina essa hora. 1h20 da manhã, Maria com o som tarado. O som tarado lá na...
3: Fala, Diegão. Vamos que vamos até assim. Ô, Diegão. Dia dos namorados hoje, eu já comprei meu presente antecipado pra minha eterna namorada, pra minha mulher. Sei que vou ser massacrado por isso, mas eu vou falar. Deixei 12 cuecas freadas pra ela lavar e comprei um rodo e um pano de chão. Falei, toma, amor, esse é seu presente.
1: É claro que é mentira, é lógico que é mentira. O Edinaldo é um cara apaixonado, né? Para de ligar, Felipe, eu vou te bloquear, ô trouxa.
4: Diego Lopes, nessa rosa aí eu senti que tem espinho, viu? Deus me livre, se benza três vezes passando numa encruzilhada ou quando vê um gato preto, viu?
1: Para, não fala da Maria, Edão. Deixa ela, tadinho.
5: O presente de dia dos namorados da minha esposa tá chegando daqui a pouco, hein? Tomar um banhozão, amarrar um laço no vidrinho de dipirona e falar, tome aqui seu presente.
1: Ai, como você é deselegante, cara. Não é, cara, o que, que ela vai fazer com essa coisa? Aí você deita na cama, parece um filtro São João. Sabe o filtro São João? Aquela barriguinha bege, a torneirinha piquitica. Aí tua mulher olha para aquilo, meu Deus, o que, que eu fiz na minha vida, Deus? Por quê? O que que eu fiz da minha vida para merecer esse filtro São João na minha cama? O que, que eu vou fazer com esse filtro de barro ali, ó? Essa torneirinha amarrada com lá. Parece um cachorro quando sai do pet shop, cheio de lacinho. Ai, ai.
6: Diegão, bom dia, bora lá, hein? Dia 12 de junho, minha namorada tá aqui comigo hoje. Falei pra ela, amor, hoje a gente vai viajar. Ficou toda feliz, pensou, sexta-feira eu vou viajar, presente dia dos namorados. Tá indo descarregar a carreta comigo ali no interior de São Paulo, bora que bora, hein?
1: Ah, mas posso falar? É legal, cara, ela gosta, olha a carinha de feliz dela. Olha a carinha de feliz dela, podia estar em casa agora assistindo Netflix... Ou com outro. Não, tô brincando, ela não te trai, não. Ela podia estar em casa, de boinha, na caminha. Tá aí agora, esperando você descarregar uma tonelada de pé de galinha. Sei lá o que, que você leva aí. Vai, conta a sua história pra nós. 11999919197. Cadê as mulheres, hein?
7: Oi, Dieguinho. Oi. Tudo bom? Tudo é bom. A banda aqui da Serra Gaúcha. Diego.
1: Oi.
7: Que hoje, né? Amanhã, hoje, dia dos namorados, a gente passar sozinho, né? Bom, mas fazer o que, né? Também dia dos finados a gente não passa com morto também. E eu acho que o meu namorado, que era pra ser pra mim, acho que na hora da flechada... O cupido deve ter acertado, atravessado a flecha do coração desse infame.
1: Matou.
7: Deve ter matado, porque não apareceu há muito tempo de estar.
1: Onde é que tá esse louco?
7: Desaparecido, criatura, né? Eu acho que não vem mais com as alturas do campeonato. Eu acho que o negócio é eu passar sozinha mesmo, curtindo a Band aqui, rindo muito com vocês. O
1: Cupido exagerou na planchada. Meu crush.
7: Oh, já nasceu, já morreu, já mataram, não apareceu mais.
1: Ô, Wanda, ô, Wanda.
7: Beijo, Diegão.
1: Ô, Wanda. Um abraço. Por que você não pega uns novinhos, hein? Olha, o Amado Batista é tá um exemplo aí, hein? Talvez o amor da sua vida não tenha nem nascido ainda. Pensa com carinho, Zé.
8: Bom dia, Diegão. Rapaz, dois dias sem curtir essa bagunça aqui, achei que minha cabeça já tava ficando boa, viu?
1: Você tá com problema na cabeça? Ficar sem ouvir nós?
9: Olá, meus amores, tudo bem com vocês? Aqui Oi. Quem fala é a musa do time do São Paulo e dançarina internacional, Gabriela Freitas. E eu vim aqui fazer um convite pra lado especial.
1: Ah, é?
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1: Pera aí, Gabi.
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1: Pera aí, Gabi, só um minuto. Ai. Gabriela Freitas. Você vai estar na Love Night. Love Night é o Love Night, ó? Oh? Ah, não, do Gregório? Ah, pera aí então, gente. Atenção, solteiros. É hoje? Ah, pera aí. Ela vai fazer a noite dos solteiros, ah, né? É, porque de hoje pra amanhã... Ah, é de hoje pra amanhã que é solteira, amanhã namorados e aí depois os... Ah, tá. Gabriela Freitas.
8: Olha o que tá tendo pra hoje.
1: É. Você vai lá? Você tá aí já, ô Gregório? É só o que falta. Ô Gregório, isso aí é jabá de fruteiro, viu? Jabá de zona? É mais caro. Eu vou mandar o boleto pra você aí, Gregório. Vamos. Faz o Pix aí, Gregório. Jabá de zona? Ah, se o chefe tá ouvindo, ele vai mandar o boleto pra você.
10: Bom dia, Diegão. Incesto. Diegão, cheia. Não toma esses remédios por carinho. Você tá louco, perigoso. E eu tenho um método bom. E eu, antes de dormir, eu tomo bastante água. De acordo de madrugada com o bicho que é uma estaca de vontade no banheiro. Antes de eu ir, eu dou uma provocada na mulher. Aí eu faço a minha marvadeza. Aí é bom.
1: Ô Luiz, nós que é da roça, nós não precisa dessas coisas, não, velho. Não, nós da roça. Na roça o sistema é diferenciado. Isso aí, meu velho pai me ensinou. É ovo de pata. Presta atenção na mistura que o velho fazia. Ovo de pata. Caracu. Paçoca pra adoçar. Conhaque de alcatrão. Olha a mistura, velho. E Sadol. Cara, Sadol, eu não sei nem se vende ainda. Mas o Sadol era um tipo de um biotônico Fontoura antigo. Eu lembro do meu pai tomando. Não, isso aqui, ó. Ah, ele botava graxa de capivara. Cara, graxa de capivara é um negócio horrível. Mas tudo que era pra curar a criança, ele dava as graxas de capivara pra nós. É um negócio que lá de Lages tem até hoje. Lá, caça da capivara. Não é. Capivara acho que não é permitido, né? Mas o Java Porco é permitido, né? Então nós saímos pra caçar Java Porco. Caiu uma capivara sem querer, aparecia sem querer. Tadinha da capivara. Enfim, faz de conta que é graxa de Java Porco que é liberada a caça lá. Pegava aquela graxa, misturava com Sadol, com ovo de pata, com caracu, com conhaque de alcatrão, batia aquela bosta toda no liquidificador e tomava. Meu pai falava que aquilo ali era o Viagra dele natural. E o velho deu trabalho, hein, velho? Até os 90 anos comigo aqui, me incomodando pra levar ele na Love Night.
11: Diegão, caracu batida, você é louco, é bom demais. E vou te falar, o ovo tem que ser batido é com a casca, viu?
1: Isso é exatamente, mano. Pô, só deu saudade do velho agora. Exatamente assim, cara, com a casca mesmo. Você tomava aquela coisa aí, descia igual um gato rasgando.
11: Bom dia, Diegão. Bom dia, cambada do Bande Coruja. Vamos que vamos, Diegão. Diegão, dia dos namorados tem nenhuma história triste pra contar, não. Mas eu tenho uma sábado, velho. Sábado eu tava lá no CTN, né, Diego?
1: Nossa.
11: E da hora lá, cara, me deu uma vontade de ir embora, que eu tava com uma dor de barriga, cara.
1: Nossa, velho.
11: Aí minha mulher, não, vamos ficar mais um pouquinho. Eu falei, não, vamos embora. Porque tava com dor de barriga, você não se sente à vontade, né?
1: Lógico que não.
11: Aí eu ia ficar mais um pouquinho, Diego. Aí na hora que eu tava com a dor de barriga, velho, com aquela caganeira da porra, eu fui inventar de dar um peidinho. Quando eu fui tentar dar aquele peidinho, velho, saiu um pouquinho só assim, Diego.
1: Nossa.
11: Eu falei, agora vamos embora, véio. Vamos embora, tchau, tchau,
1: vamos
11: tchau.
1: Vamos embora que eu me caguei.
11: Diego, cara, que batida. Você é louco, é bom demais.
1: Ô, Marcos, você cagou, no, você cagou nas costas, não você tem... Ah, Marcos, eu cagava no banheiro. Eu ia. Ah, eu vou perder minha noite, bosta nenhuma, por causa de caganeira, ah. Ia no banheiro lá, bem bonito e caga. Todo mundo caga lá. O que que tem? Abra a janela, meu amor. Você não caga fora de casa não, Max? Abra a janela, ele olhou pra cara da mulher dele e falou, amor, peido, pesa. Não, então me caguei. Ô, Diego, olha a modelo Gabriela Freitas aí, deixa eu ver.
12: Bom dia. Olha com quem eu tô aqui. Na frente da Love.
1: Eita.
12: Gabriela Freitas. Olá, é a modelo da Love.
1: Olha.
12: Beleza? Ela tá se apresentando.
13: Boa noite, tudo bem? Chamo Gabriela Freitas e sou a musa de São Paulo. Você devia ter vindo assistir meu show hoje.
12: Ele tá lá em São Paulo.
13: Ah, não acredito.
12: Ele tá lá em São Paulo. E a personal vai matar ele. Deixa se ele vier.
13: Tem que trazer ela junto.
1: Tá louca?
12: É isso aí. Valeu.
1: Tá doida, Gabriela. É por isso que eu amo meus ouvintes. Na hora, o Rogério tá na frente da Love. Já gravou um videozinho com a Gabriela Freitas. Ô, Rogério, os ouvintes estão querendo ver o show dela aqui. Como é que faz, Rogério? Aquela palhinha, aquela palhinha. Os ouvintes. Eu nem vejo essas coisas. Eu não vejo. Ah, sai daqui. Mas os ouvintes estão querendo ver, tá? Estão querendo saber Instagram. Ih, essas coisas aradas todas aí. Bom dia, Lalau. Tudo bom, Lalau?
14: Ô, Diego, isso é pior do que tomar aquele munção, né? Que o cara tinha um peixe nas costas.
1: É munção do vidro, Scott. Você alcançou
14: isso aí, Diego?
1: É.
14: Ave Maria, isso aí, se o cara não levantar, pelo menos a caganeira grande dá. Ô, Diego, logo, será que o dia que o Max vier tomar o cacau chassi aqui com a patroa dele, será que ele vai cagar aqui também, no Vila Calde?
1: Oh, cara, eu não sei o que que acontece. A mulher dele tá direto aí, mas ele não. Ô, Max, você tem que ir lá com a mulher, velho. O Max dá uns vale night pra esposa dele. Ela vai pro Vila Country sozinha, velho. Ô, Ira. Tá certo isso, cara? Vila Country é lugar pra mulher sozinha? Casada, mulher casada?
15: Ô, Diegão, eu percebi que o Irã mandou 4 ou 5 áudios aí. Em nenhum momento ele falou que tá no horário de janta.
1: É.
15: Tá faltando alguma coisa aí,
1: né? É, ó o seu gerente aí, ó, Irã. O Edinaldo Plástico, seu gerente, olha. Ô, Ale Hardcore, você trata de me emagrecer que eu não sou gordo assim, viu? O Ale Hardcore, ele tem um problema. Ele tem vários, né? Ele tem lá o arquivo de vários locutores. Aí, às vezes, ele põe a minha cabeça no corpo de outro locutor que já trabalhou aqui. Ou do Diguinho. Ou do Pedrão, do Anselmo. Não sei, esse aqui tá com cara do Anselmo. Não posta essa coisa não, hein? Eu tô me matando na academia todo dia pra você me fazer pelado com cara de anjo. Com essa barriga gigante. Eu não tenho essa barriga.

0: Mas é o musculoso, caralho. Essa pança, puta pança aí do que? Ó, Cupido, pra longe de mim.
1: Ó, Cupido,
2: eu viro um coração.
0: Quem canta isso aqui, hein?

0: Celi Campello. Minha mãe adorava, adora isso. Celicam, minha mãe gosta muito dela. Celicam Pela, ela gosta. Eu não sei como é que o povo gostou, continuava, conseguia ver uma hora dessa mulher gritando no ouvido. Cara, como é que o pessoal conseguia ir no show da... Como é que é o nome daquela que canta assim? Oh, você pra mim vai um sonho. Não dá nem... Como é que era o nome dela, gente? Ah, não, que Joelma, cala a boca. Não, era... Você pra mim foi um sol e uma noite sem fim. Como é que aguenta um show dessa mulher, velho? Esses dias eu vi um pedaço do show da Cyndi Lauper. A Cyndi Lauper é maravilhosa, mas também não dá pra ficar uma hora ouvindo ela. Não, é, os clássicos dela é maravilhoso. Mas como é que fica uma hora no show daquela gritaria? Não dá, velho. Não, as de boa, é de boinha. Quando você quer ver isso aqui, ó. Ah! Ué, quando começa, boa, vai daí.
1: Hello! 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
0: não dá, velho. Pelo amor de Deus. Eu não aguento, eu não aguento, eu não aguento.

0: P.P. Spindler, o Diego Lopes.
1: Olha lá, o vagabundo já me postou, né? Olha lá, já me postou com corpo de anjo gordo. É, vou te falar, vê esse hardcore aí.

0: Neres.
1: Ivan, faltou o finalzinho, Ivan. Ivan Neres, nada como um dia atrás do outro. Iau, uau, miau. Ela é viva, gente? Ela é viva? Sério. Sabe o que eu acho legal dessa música, principalmente aqui? Os passinhos. Os velhos, todos sabem os passinhos, né? Como é que é os passinhos aí? Vai.

0: É, mano, nada a ver esse anjo que ele fez aí. Vai lá no Amigos do Band Coruja pra você ver. No Instagram, Amigos do Band Coruja. Não tem nada, eu nem tenho essa pança aí, ô. De fraldão ainda, de fraldão.
1: Olá, Dieguito Lopes. Bom dia, meu querido, tudo bem? Hoje é o dia dos namorados. Quero desejar a todos os namorados do Brasil e do mundo um excelente dia e um beijo a todos. E a minha eterna namorada, que já não se encontra deste plano, um beijo também. Ela foi minha namorada durante 50 anos, tá certo? Um beijo a todos, Ricardinho. Lala!
0: Boa, Lala! Isso aí, um abraço pra você, meu amigo. Tamo junto!
2: Bom dia, bom dia, bom dia, bom dia, Diego! Bom dia, acabada! Ô, Diego, quero saber de desnamorado, não. Quero saber que amanhã tem Brasil, a Copa do Mundo começou e vamos que vamos!
0: É verdade, hein, cara? Amanhã tem Brasil, é verdade, velho. Como é que vai ser, hein? Vocês estão confiantes? Vocês viram hoje o lançamento do lançamento? A abertura da Copa? Vocês viram? Eu não vi. Eu não vi que eu tava dormindo, eu tenho mais o que fazer. Na verdade, eu entrei no TikTok do nada, também não sei porque que eu entrei. Aí tava o goleiro, como é que é o nome do goleiro da seleção lá? O cabeludo lá, o Cássio, né? O Cássio? O cabeludo lá, que parece argentino ele, não sei pra quê, velho. O papo tá cara de argentino. Camisa azul bebê, cabelo comprido, cara de argentino. Aí o Cássio, ele tava... É Cássio o nome? Alisson, né? Alisson? É. É bonito ele, né? Bonitão ele, né, velho? Oião azul, barbudo, cabelo. Parece Jesus Cristo. Mas com camisa, tava parecendo a camisa da Argentina. Aquele azul bebê não tem nada a ver aquilo. Aí eu só vi ele falando lá, dando uma entrevista. Falei, cadê o resto do povo, velho? Cadê o Taffarel, o Romário, o Bebeto, essa galinha? Ninguém fala mais. Olha só, a Camila já mandou mensagem. Partiu e é... Escuta True Colors 2... Eu não vou escutar True Colors. É, ela tá dentro de algum carro. Camila, vai ter hoje? Hoje teremos? Hoje teremos Aventuras de Camila? Ah, não. Ela tá dentro do busão na rodoviária do Tietê. É isso? Ô, Camila, você já fez no busão ou não? Nesse lugar que você tá é o melhor lugar pra fazer umas coisinhas. Ela tá, sabe quando o ônibus é leito, lá em cima não tem aquele camarote? Aquele janelão que dá na estrada, que tem gente que tem medo. Minha mãe não viaja ali que tem medo. Ai, a estrada fica na frente, não. Mas todo lugar a estrada fica na frente, mano. Ela tá exatamente ali.
3: Tá dando uma entrevista, falei, cara.
2: Digão, é o Alisson goleiro. Ele é o crush da Renata Fã.
0: Ah, ela
2: pega. Deus no céu e Alisson na terra pra Renata Fã.
0: Ela tá solteira, Renata Fã? Eu vi que esses dias ela veio aqui na rádio aqui. Ela e o Denilson, né? Ela tá solteira, ela? Ela quer pegar o Alisson, né?
4: Ó, Diego, o John Tatu não quer saber da festa do dia dos namorados. Ele quer saber da festa do dia dos cornos. Ele tá aqui pra convocar os cornos de plantão pra ir na festa dele. Porque ele é o astro principal da festa.
0: Ela... Eu tava falando outra coisa que já nem prestei atenção no que você falou.
5: Hoje não teremos nem áudio e nem foto, videozinho da Camila fazendo besteirinha. Oh, que tristeza esse dia dos namorados, viu? Nem pra gente ter uma alegria dessa daí.
0: Eu acho que vai ter no busão, dependendo de quem sentar do lado. Eu lembro quando eu era moleque que eu morava em São Paulo, mas meu pai morava em Lages, pais separados, e ó, essa bosta. Aí, uma vez por mês, quase lá, duas, a cada dois meses, eu ia lá pra Lages, sozinho no busão da Cometa. Ah, eu era uma criança. E eu odiava o Cometa. Porque o Cometão era bravo antigamente. Você que viajou pela Cometa. lá nos anos 90, comecei nos anos 2000, você sabe o que eu tô falando. O cometa, cadê o Edinaldo? Certeza que o Edinaldo veio da Bahia num cometão azul. Rapaz, aquele ônibus. O banco era quebrado, não deitava. Ar-condicionado não existia. Ou você passava um calor desgraçado porque tinha um véio na janela do teu lado. Ou você passava um frio danado porque tinha alguém que tava com a janela aberta lá no começo e vinha na estrada aquela bosta assoviando o vento. Um baita vendaval. Você que já viajou de cometa, você sabe o que, que eu tô falando, né? Enfim. Eu não sei nem por que eu tava falando isso, mas...
6: Caramba, Diego, eu pensei que você é um cara bem informado no futebol, viu? Renata Fã e Denilson aí na rádio, Diegão. Já tem quase um ano que o Denilson foi pra Globo, pô.
0: Ah, não, mas ele estava aqui esses dias. Ou era TBT que o Café postou? O Café posta umas coisas também que eu não sei o que que é, viu? Sabe que era TBT? Eu achei que ele estava aqui. É, ele postou ontem, anteontem, sei lá. Não, acho que eles vieram visitar só. Ou tá voltando pra casa. Aguarde e verás. Cadê o Fenomenal pra contar pra nós?
7: Diegão, cometa azul é dos novos. Eu quero saber daqueles cometa prateado, lembra?
0: É o prateado aqueles mesmo.
7: Aqueles busão todo de ferro, tudo frisado, velho.
0: É.
7: Aquele diabo corria mais do que tudo na estrada.
0: É, cara.
7: Nossa senhora.
0: Esse saia mesmo.
7: Agarrado no banco, não saia de lá por nada com medo do bagulho capotar.
0: Nossa, velho. E aquele banheiro fedido. Nossa, era pior quando tinha que comprar passagem lá atrás. Primeiro que pula pra caramba, segundo que era do lado do banheiro. Nossa, e gente cagando, e aquele cheiro de bosta. Povo fumando, cara, a galera fumava, pagava o cigarro no banco. Antigamente era todo mundo meio louco, né? Os caras fumavam dentro do cometa e apagavam no braço da gente, das crianças que tava sozinha. Se tem uma coisa que eu não admito, é gritar comigo.
8: Você gosta de mandar, você só me faz sofrer. Ô Diegão, cometa, o cão chupando manga era o prateado, Diegão.
0: É o prata, é.
8: Você tá confundindo cometão com cometinha Nutella de hoje em dia. Que esse cometinha de hoje é Nutella. Vamos falar a verdade, porque aquele lá era o cão, hein? Aquilo lá fazia São Paulo, Rio de Janeiro em 2 minutos.
0: Não, eu não fui. Hoje em dia eu não ando de cometa, mano. Eu não sei como é que é esse novo. Eu falo do prateadão mesmo. Aquele que tinha um cometinha. Lembra? Eu acho que até hoje deve ter, não sei, mas tinha um cometinha. É. Desenhado com tinta na traseira, é esse, né? É esse, é?
9: Diegão. O Edinaldo, ele nem vai falar que veio de cometa, ele vai falar que veio de carroça.
0: É.
9: Que naquela época lá, ele vivia, sabe? Coitado, né? Dá até dó dele naquela época, né? Hoje, tá mais...
10: Bombadão do pipi murcho.
0: É, não, é. Na época era pau barba... era pau de arara, né? Pau de arara.
11: Ô, Diego, então você quer dizer que o ônibus cometa, então, é a mesma coisa que se fosse a casa do Davi? Uma verdadeira zona?
0: Peraí. Não começa não, que ele tá quietinho. Até agora ele tá de boa. Começa a provocar ele não.
12: Fala, Diegão, beleza? Cometão é o famoso flecha azul.
0: Isso!
12: Seria de alumínio, motor 113 Scania.
0: Esse mesmo.
12: Hoje em dia virou transporte clandestino, né?
0: É.
12: As empresinhas pequenas tudo comprou pra fazer transporte clandestino.
0: Você sabe onde é que eu vi um desses aí ainda, esses flecha azul? Numa banda. Uma banda de forró que tá começando. No interiorzão comprou um busão, daí falou, caraca, eu já viajei muito num desses, olha. E aí tá lá, forrozão Carapeba.
13: Fala, Diegão, bom dia. Pau barbado? Você quase que soltou um pau barbado aí, em vez de
0: pau barbado é um chá, cara. Você não entende de erva, você cala a sua boca. É um chá. Você nunca tomou chá de pau barbado? Pau barbado, barba de véio, barba de bode, é um pelo que nasce no é, na, aí, deixa pra lá.
13: Quando eu vim pra São Paulo, Diegão,
6: É, eu não tive essa sorte de viajar na cometa. Até tinha, né? A cometa na época lá, 91. Mas pra eu vir, a gente não tinha muito dinheiro, né, Diegão? Aí tinha uma leitoa lá no chiqueiro. Aí papai foi, vendeu essa leitoa. Só que o dinheiro da passagem só dava pra comprar no clandestino. Aí eu vim no clandestino. Ou eu vinha no cometa passando fome, ou eu vinha no clandestino, sem seguro, sem nada.
0: Deve ter alguém aqui que já andou na jardineira. Meu amigo, a jardineira era maravilhosa. Era porco junto, era galinha na gaiola. Ai, a gaiola tinha bigodinho. Lembra dos pai? Cara velho adorava criar bigodinho e coleirinha, né? Os laivinhos velhos, com aquelas placatas de couro, placatão de couro, as calças social cinza, camisa volta ao mundo por dentro, cinto marrom, o bolso da camisa cheio de papel e bonezinho do Paraíba Casa e Construção. Era maravilhoso. E lá vinha com as gaiolas de passarinho, né? Era sempre coleirinha ou... coleirinha ou bigodinho.
4: Ô Diegão, mas os primeiros que tinha nos cometão mesmo que eu lembro, aquele prateadão era o dinossauro. A Renata foi casada com o piloto de automóvel, o Atila.
0: Ah, ela é casada.
14: E aí, Diego, bom dia, aqui é ao vivo de Jundiaí. Ô Diego, você tá falando aí de andar ali, pau de arara? Quando é mudão do Paraná aqui pro lado do estado de São Paulo, aqui em Jundiaí, aqui, nós vem no caminhão, carroceria. Aí nós trouxemos 3 cachorros, trouxemos um macaco, trouxemos uns 10 frangos mortos e alguns vivos ainda.

0: Mano, um macaco no caminhão de mudança, velho. Ai, caramba, essa foi boa.
1: Diegão, sabe o que que atrapalha? Hoje não pode carregar mais nada. Polícia pegar é uma frescura danada.
0: É.
1: Antigamente carregava é tudo. E sabe o que que atrapalha hoje o ônibus correr, Diegão? Acho que as rodovias, radar e tal, mas é o famoso GPS, mano.
0: Ah, é?
1: Então, um sem vergonha lá, sentado lá achando que você tá correndo, ele liga o GPS dele, mano. Aí vê que tá correndo, ele tira print, manda pra empresa, ou vai lá na gabine e bate lá: ô, motor, olha aqui, ó, você tá correndo, hein, motor? Tá carregando boi, não, não tá carregando animal, não, viu? Então, o que atrapalha muito hoje, naquela época do cometa, andava bem pra caramba e não tinha isso.
0: É.
1: Ninguém via o tanto que você tava correndo, entendeu?
0: É, volta e meia tombava, um virava bosta, né? Todo mundo ia pra vala, né? Já ficava por lá enterrado mesmo nos barrancos. Mas era muito ligeiro, cara. O cometa, olha, esse ônibus geral. Cadê os meus amigos motoristas das 40 janelinhas aí? Eu lembro que antes de sair da viagem, nós fazíamos as 10 orações pra abençoar a cabeça do motorista. É sério, gente, é sério. O pau torava ali no caminho pra lá. Eu sempre ia de São Paulo pra Lages. Aí ele passava ali, Paranazão, descia lá pro Curitiba, passava lá, entrava em Santa Catarina, Matinhos, ali chegava em Lages. Meu amigo. E é Serra, né? Serra Catarinense, por isso já falo. Meu amigo. Vou falar um negócio pra você, viu, cara? Tinha que ter coração na época ali, velho. Tinha que ter coração pra aguentar uma viagem.
2: Legal, falando em jardineira, eu já andei em uma na fazenda dos meus primos lá em Minas pra ir numa cidadezinha que chama Gurinhatã. Rodovia de terra. O ônibus encravou. Não tinha porco, não, mas tinha uns galos, umas galinhas lá que o povo tava levando lá pra cidade lá. Moço, ficamos 2 horas lá para desencravar esse ônibus. E quem disse que era fácil? Trator foi lá buscar nós lá, para puxar o ônibus lá. Mas foi da hora, hein? Da hora. Eu era pequenininho, eu era novo. Devia ter o quê? Uns 10 anos de idade? Por aí, uns 11 anos.
0: É, cara, a jardineira era mais rústico o negócio, era roçona mesmo.
3: É verdade, bom dia.
0: Bom dia.
3: Rapaz, meu pai saía de Brasília pra Belo Horizonte num CMA desse daí, Scania 113. Na época, o meu pai falava que a cometa, o que povo da cometa e o chofé trabalhava pra Jesus.
0: Trabalhava pra Jesus. Olha lá, tem um cara que trabalha na cometa, tá ouvindo nós aqui, ó.
4: Ô, Diegão, se na mudança não tiver um cachorro, não é mudança, né?
0: É, não, é isso aqui, ó. Esse aqui, ó.
4: Ô, Diegão, tem um amigo, Fidel, aqui em Itupeva, São Paulo. O pai dele foi motorista da cometa por 25 anos, aposentou lá. O pai dele era motorista na época que tinha que usar o capzinho, hein?
0: Olha, caraca, velho.
4: Show de bola.
0: Olha que bacana, hein, velho? É, parece que ainda tem uns exemplares desses ônibus aí pra datas comemorativas, exposição, ainda tem, né? Não venderam tudo pra banda de forró, não.
5: É muita ousadia. Olha, Diegão, essa jardineira que você tá falando é daquelas Premier, o motor era dentro. Na perna do motorista lá tinha uma caixona e era uma carniça de óleo diesel dentro, que dava até ânsia, né, gente? Pelo amor de Deus.
0: É, era mesmo, o cheirão do óleo. Cara, falando nisso, às vezes você vai pro interiorzão, tem umas fazendas que estão fazendo uns testes com biodiesel. Cara, cadê a galera do biodiesel? Não sei se estão colocando nas máquinas, não sei. Eu sei que, meu amigo, a roça inteira, a plantação inteira, fica com um cheiro de pastel tão gostoso, velho. Mas dá uma fome quando a gente passa lá. Cara, é impressionante como é que esse biodiesel tem cheiro de pastel. Não dá pra trabalhar com um negócio desse. Você chega em casa, parece que você trabalhou na feira vendendo pastel.
6: Fala aí, Diego, tudo certinho, beleza? É o Marcelinho Uber, boa noite pra você e para todos os ouvintes. Mano, andei muito nesses cometas aí, velho. Nossa.

0: Da hora, esse dono andava pra caramba, velho. Ele chama Cometa e atrás tinha o Cometa Halley, né? Que passou aqui há uns anos atrás
1: Isso,
0: aí.
1: é o
0: Era muito
1: flecha
0: louco
1: azul,
0: esse
1: é o
0: busão
1: flecha
0: e anda
1: azul.
0: pra caramba, cara. Tinha
1: É.
0: vontade de ter um desse aí. Outro busão que eu andei bastante é aqueles busão antigo da CMTC. Os cabeçudinhos, mano.
1: Na
0: Nossa, eu
1: Mercedão,
0: chamava de esquenta marmita, tá ligado? Porque lá no fundo do busão tinha uma plataforma assim que você podia ir sentado. Não era banco, mas você ia, uma galera sentado lá. Daí você andava assim nas ruas, assim, atrás desse busão. Só via a galera sentada de costas lá, os cofrinhos aparecendo, mano. Era muito louco, mano. Saudade, mano. Tamo junto, Dieguito.
1: Olha, eu lembro que eu estudava lá quando eu morava em Guarulhos. Tinha um busão desse aí que levava a galera, os alunos, né? Era um desse antigão. Mano, mas tinha como se fosse uma cama atrás, um negócio que você entrava lá, com uns colchão velho. Eu acho que era pro motorista dormir, ou pra galera, não sei o que que era aquilo. Mas no final do ônibus tinha esse lugar que tinha esse colchão. Mas nós aprontava nesse lugar. Ainda bem que essa época não tinha celular que filmava, né? Aí nós podia aprontar lá no fundo.

0: Ô Diego, eu já viajei de ônibus clandestino daqui pro Ceará. Até levei uma moto no porta-mala do ônibus e tal.
1: Caraca,
0: E os
1: velho.
0: motoristas iam revezando e dormindo na gaveta lá embaixo, cara. 3 dias de viagem, 3 motoristas, cada um dirigia 8 horas.
1: Caramba, mano. Caraca, velho. Imagina. Dormia na gaveta, descansando na gaveta de bagagem. É 3 dias pro Ceará, é, Oira? Caraca, velho. Aí é loucura, hein?
2: Bom, Diego, tá aí, ó. Trabalhei aí 7 anos na versão Cometa, no setor de postos de Caldas. Hoje eu moro em São Paulo, Gustavo, véio, que é quem fala é o Gustavo.
1: Alô, Gustavo, motorista da Cometa! Cara, mas a gente, né, a gente brinca todo, mas tem uma gratidão danada pelos motor aí, viu? Parabéns a todos aí. É, afinal de contas, a responsabilidade de se levar várias vidas assim, olha, tem que chamar na responsa mesmo, viu? Um abraço pra você aí, Gustavo. Tamo junto, meu mano. É, correndo, como é que é? Correndo de, sentado, joelho dobrado, com o cabelo penteado e o vidro fechado pra não estragar o penteado. É assim que fala, não é? É assim, né? É.

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6: Olha a hora, 2:03 agora, bom dia, boa sexta-feira pra você, dia dos namorados, sextamos com o dia dos namorados, o programa é todo temáticozinho hoje, temático. Bora até 5 da manhã fazer bagunça na madrugada aqui na sua Band FM. A sua rádio do seu jeito. Vai contando sua história de Dia dos Namorados pra nós lá que eu já volto.

0: eu acho que você tem que mandar aquela mensagem. Mas manda o que tá no seu coração.
1: Porque se fosse eu falaria.

Bora, bora, olha a hora, 12h25 agora, meu povo. Hoje vai. Hoje vai ter que ter, hoje vai ter que ter. Hoje a giripoca véia vai ter que piar, viu? Não tem jeito. Hoje vai, hoje vai.

0: é dia de soprar na vuvuzela, mulherada. Vamos fazer barulho em casa, vamos fazer. Qual que é o molho aí, hein?
1: Bom dia, Diegão! Ó, Bahia por cá, Diegão! Sextou, Diegão! Hoje é dia de bater no cara baixa, viu? Hoje é dia do cara baixa.
0: O cara baixa.
1: Minha história, Diegão. De motel, é, velho. Teve uma vez que eu levei uma beiçuda pro hotel.
0: Eita!
1: Paguei a hidro lá. Cara, quando ela tirou a roupa, entrou na hidro, eu fiquei olhando. Aí ela falou bem assim, vai ficar olhando, é? Aí nós veio pro motel, foi pra pê! Não pra ficar olhando! Ave Maria!
0: E aí, tu ficou só olhando, Bahia? É, Bahia!
1: Eu vou dar um tiro na minha coruja, que eu não sou besta! Logo que meus áudios não tá indo pro ar!
0: Já foi,
1: eu
0: Bahia!
1: Eu vou atirar na minha coruja e é tchau!
0: Ei. Bahia vai colocar a giripoca pra piar agora, né, Bahia? Pia, giripoca véia! Pia, giripoca véia!
2: Bom dia, Diego!
0: Bom dia,
2: banho de coruja. Quem fala é a sua sexóloga.
0: Ai!
2: Olha, hoje eu não vou conseguir mandar muito áudio porque eu tô viajando, eu tô fazendo.
0: Sai do Bluetooth, São Paulo, Camila!
2: Rio. Eu estou aqui no ônibus da Águia Branca, a gente parou agora no, na parada de Guaratinguetá. E é isso, partiu curtir o Rio de Janeiro. Final de semana de aniversário, né? Na verdade, meu aniversário é na segunda. Olha, na segunda eu vou fazer aniversário e vou comemorar. Na noite de domingo pra segunda, eu estarei no Banho de Coruja.
0: Opa!
2: Eu quero parabéns de todo mundo.
0: Um beijo,
2: estaremos, gente,
0: te aguardando, Camila. Estaremos te aguardando.

0: Os capeta de saia faz aniversário segunda-feira também, dia 15, o mesmo dia do meu aniversário. Eu vou mudar a data do meu aniversário.
1: Vamos homenagear os dois, ao mesmo tempo. Quem sabe não rola um date.

0: João Gostoso, tudo bem?
1: Olha lá.
0: Hoje tô muito chateada, viu?
1: Por
0: Será
1: quê?
0: que não existe mais homens cabra macho?
1: Por
0: A
1: quê?
0: depilação está em dia. Corpo toda cheirosa. A morena aqui cheia de desejo. E ninguém comparece.
1: Ih, Camila.
0: O que será que
1: Ô, Camila,
0: tá
1: não.
0: acontecendo,
1: Jessiquinha.
0: Diego?
1: A Jessiquinha falou que a depilação tá em dia. Toda cheirosa. Mandou uma foto, agora tá no sofá comendo sorvete. Porque os machos estão devagar. E agora, Jessiquinha? Chorando no Stories, ela. Eu não confio em quem chora no Stories, gente. Tá comendo sorvetinho. Ela furou o copo. Ela tá com raiva que ela furou o pote do sorvete com a colher, olha
2: lá. Camila, pergunta que não quer calar. Você vai comemorar seu aniversário dando?
1: É, Camila. Dando um rolê?
3: Vem aqui pra casa, Camila! Que é de presentinho, vem! Eu te dou um presente aqui, Camila! Bom todo!
1: Bom todo! Ai, ai, ai!
4: Bom dia, Diegão! Essa vozinha aí é duas galopadas, já era. Duas sanfonadas, acabou o forró. Só com essa vozinha no pé do ouvido, hein?
1: Olha.
4: É nóis, bora ali no Campestre, Minas Gerais, carregar uma soja. Isair Pilar Azul.
1: Valeu, mano, tamo junto, um abraço pra você. A Van já falou o seguinte, lá vem a Van. Ai, que falciane. Continue tomando sorvete, daqui a uns poucos anos vai estar bem gordinha. Para de inveja da menina, ô Van. Só porque ela é novinha, só porque ela tá com a depilação em dia, só porque ela está com seu baby doll branco no sofá tomando sorvete. Deixa ela, ela não vai ficar gordinha. Ela tem 17, ela tem 18 anos, sei lá. O metabolismo dela está a milhão.
5: Bom dia, Diego. Bom dia, povo do Bando de Coruja. Vocês são meu combustível da madrugada para trabalhar. Eu me divirto muito, muito. Realmente, são várias figuras.
1: Obrigado, Gabi. Beijo pra você, Gabi. Beijinho, obrigado.
6: Ó, Diego, e essa vozinha da Jéssica Chiquinheira?
1: Jéssica.
6: Dá vontade de virar o tiozão da Suquita e dar um repau no pio. Rapaz do céu. Chega a suspirar.
1: Ô, Luiz, você tem que ver a foto que ela mandou. Ela tá com uma camisolinha branca. Ela é morena, meia indiazinha. Magrinha. E eu acho que ela tá com frio. Oh, yeah. Tá frio aí, Jessica? Oh, yeah. Quem é esse trouxa que tá mandando 102 mensagens em 6 segundos? Pera aí. O Ivo, ô Jessiquinha, Diego, pergunta para a Jessiquinha se ela aceita um 40 a mais. Lógico que ela aceita, ela gosta de tiozão gostoso, você não vê ela falando todo o áudio? Olha aqui, ó.
0: Tiozão gostoso, tudo bem? Hoje tô muito chateada, viu?
1: Ela tá chateadinha.
0: Será que não existe mais homens cabra macho?
1: Existe.
0: A depilação está em dia.
1: Ela quer um cabra macho.
0: Corpo toda cheirosa. A morena aqui cheia de desejo. Ninguém comparece.
1: Ô, Jessiquinha.
0: O que será que tá acontecendo, Diego?
1: Tá acontecendo que os caras é frouxo. Os caras da tua idade é tudo frouxo. Tudo texto baixa. Tudo carro elétrico. Tudo pai de pet. Não, pai de pet, deixa pra lá essa parte. A gente. É tudo. É, você entendeu, Jessiquinha. Lá vem a van. Ô, Grazi, olha o seu tiozão da Suquita aqui cantando a Jessiquinha. Eu não tô cantando ninguém. É tudo Enzo, hoje em dia é tudo Enzo. Fica enchendo o saco treinando de bando na academia.
7: Toda hora de tanto se esfregar. 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
8: ô, voz de telesexo, hein? Delícia.
1: O Celso. Calma, Celso.
9: Então requebra isso.
10: Diegão, me diz uma coisa. Contei a história da. Eu gostei aquele dia de ouvir, a primeira vez que tava ouvindo a rádio aí. Aí você falou da Bárbara Beltrani. Falei pra nós aí.
1: Não, já falei aquele dia. A Bárbara Beltrame. Eu fui apaixonado pela Bárbara Beltrame. Eu fiz um CD pra ela. Cara, CDzão bom, hein? Não, cara, hoje em dia não. Hoje em dia ela, eu apaixonei por ela. Porque ela é parecida com o Ozzy. Hoje ela parece um pouco com Ozzy, né? Agora ela tá dando aula de yoga, olha. Ai, Bárbara Beltrame. Não, o CD, aquele dia eu contei as músicas que eu coloquei no CD que eu fiz pra ela. Eu fiz um CD pra ela só com porrada, só música romântica. E dei o CD de presente pra ela. Ai, Bárbara Beltrame. Não, foi maravilhoso. Quer ver aqui? Deixa eu ver se eu acho aqui. Tem 180 milhões de músicas aqui. Eu dei pra ela isso aqui, ó. Ah. Eu não sei se eu...

0: Diego, só por curiosidade, eu fui lá ver essa Bárbara Beltrani aí. Eu vi que você segue ela ainda, cara. A Grazi sabe que você
1: Cala a boca.
0: Fui pesquisar essa Bárbara Beltrani pra ver se é bonitinha. Primeira pessoa seguindo lá é você, Diego.
1: Cala a boca.
0: A Grazi não é ciumento.
1: Cala a sua boca. Eu tinha, a gente era adolescente. Cala a boca.
0: Fui pesquisar essa Bárbara
1: Cala a boca, Michael, pra... chega! Que coisa chata, Michael.
2: Ei, Diegão! Fala pra nós aí que você ganhou de presente aí da sua esposa. Fala pra nós.
1: Ah, eu esqueci. Vou postar.
3: Bom dia, meu tiozão gostoso. Os homens de hoje são tão malvados. Ai, ainda bem que eu prefiro os casados. Ai, é a Tassininha. Ai, safadinha.
1: A Tassininha. A Tassininha, safadinha.

0: chega também.
1: Diegão Lopes! Ei, você ganhou o charutão do Fidel Castro de presente de Dia dos Namorados, hein?
0: Não, charuto eu ganhei. Quando que eu ganhei charuto? Como é que você sabe que eu fumo charuto, velho? Eu dou umas baforadas às vezes. Mas eu ganhei faz tempo já. O charuto não. Essa vez eu vou postar ali, vou postar.
2: Oh, acho que tá batendo uma deprê no Diegão aí, ó. Lembrando das antigas. Tô achando que a hora de chegar em casa vai dormir com o cachorro.
0: Não, não venha não. É, o cachorro dorme na cama, então tá bom.

0: A música tem o poder de te transportar para o passado. Ai, como é bom relembrar. Ah, tinha uma outra também, quer ver? Deixa eu ver se eu acho aqui. Essa aqui. Isso aqui, olha, judia o coração, hein? Ah. Ai, Bárbara Beltrame. Você era parecida com o Ozzy. Aquele olhar profundo, aquela pele branca. Aquele olho verde. Essa é de motel, essa é. Essa música é pra namorar pelado. Música pra namorar pelado.
1: Ah, o cachorro dorme na cama, né? Tá tudo certo. Eu também durmo. Quem te viu, quem te vê, hein, Diegão?
0: É,
1: meu
0: cara.
1: Deus, que isso, cara.
0: Não, isso é verdade. Ó,
1: você não faz mais parte do clube, tá?
0: Faço.
1: Do Zeca do Top.
0: Não,
1: top.
0: Venha não.
1: Agora você é pai de pet.
0: É, mas eu duvido que você, que é do hétero top, se você adotar um cachorrinho... É que a gente fala uma coisa, mas faz outra, né? Eu sempre bati no peito e falei, quê? Cachorro é cachorro. Cachorro vai dormir lá fora, na corrente, na chuva. Aonde que eu vou deixar o meu Tite dormir na chuva?
2: É bonitona, Beltrame. Na verdade, todo o estoque seu de ex é bonito. É Beltrame, Marisol, Simone Mendes.
0: Ah, mano, aqui é... Nós é feio, mas não é desenrolado. Nós é feio, mas nós é desenrolado. E tem umas que eu não falo aqui, mas se eu falar, você vai cair pra trás. Eu não acredito, acredite. Já que eu não acredito, acredite. Eu falo, você não acredita, eu falo, acredite. Você fala, acredite, acredito. Eu não acredito, acredite.
3: Diego, você coloca a música difícil aí, Diego. Os banguelos vão querer subir essa música, não vai conseguir.
0: Não, era só isso aqui. Aí, ai, tinha outra também que eu coloquei no CD dela, que era essa aqui, ó. Assovia essa aí, ó, Banguela. Falou em assovia, eu lembrei. Essa também tava no CD. Ai, Bárbara Beltrame. Hoje ela é professora de yoga. Ninguém consegue assoviar essa aqui no tom original. Cadê o assoviador? Vai, assovia essa aqui, ó, o bonzão do assovio aí, vai. Vai ser um bem-te-vi.

É, não só. Ah, quase, quase, quase. Né? Mais 5 centavos ia. 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

Os cachorrinhos tudo louco agora na rua. Os cachorros sem entender nada. Chega, chega. Chega de momento Bárbara Beltrame. Ai, Bárbara Beltrame. Aí do nada os loucos começam a seguir ela, não entende nada amanhã.

0: Não, você tá subindo um tom abaixo, cara. Um tom, não, um oitavo abaixo.
1: Oi, Chico, adoro Guns N' Roses. Estou toda arrepiada.
0: Você gosta?
1: É normal.
0: É normal.
1: Estou toda molhada.
0: Ai.
1: Ops, derrubei o sorvete.
0: Derrubou o sorvete, né? Você gosta de Guns N' Roses, né, Jessiquinha? Vem cá, Jessiquinha. Me chama de Slash, deixa o solar na guitarra, Jessiquinha.

0: o grupo da Subir agora, essa bosta? Lembra do grupo da Subir?
1: Diegão, você fica dando ideia nesses cornos do grupo de assovio aí, agora quem aguenta esses caras assoviando o tempo todo?
0: Bom dia, Tiagão do Maitá, você tá bom, cara? Olha lá. Não lembro qual que é essa, não. Chega! Mas que coisa chata agora! Chega! Já foi já, o assovio tá bom! Nem lembrava.
2: Vamos aplaudir!
0: Olha, do nada o Raul Gil acordou no meio da hora.
3: Ô, Diegão, bom dia.
0: Bom dia.
3: Falar isso agora. Será que tem algum telespectador aí que... Tá naqueles grupos lá, já subiu?
0: Não tem mais isso, tem ainda? Foi uma modinha, já não tem mais, tem ainda?
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0: Simone
5: Mendes! Diegão, vamos falar da Simone Mendes, Diegão, olha que gata!
0: Lá vem.
5: Vem no rodeio de americana esse final de semana, ai meu Deus, que mulher linda! Charmosa, elegante. Você pegou ela mesmo, Diego?
0: Não, peguei nada. Cala a boca. Mesmo. Cala a boca.
5: Você passeou ali, você passeou.
0: Cala a sua boca. Cala a sua boca. Vai cuidar da sua vida. Que coisa chata, rapaz. Fica falando besteira aí. Pra que você fala no nome dela? Eu não vou. Como esquecer?

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1: A gente sabe o que você prefere.
2: Simone Mendes é doidona, né? Estoura o zíper da calça dela. Ela não vai trocar de roupa, não. Ela faz inteiro o show com o zíper estourado.
1: É, não tá nem aí, meu irmão.
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4: Apaga, apaga, apaga.
1: Nossa senhora, mó. Apaguei, apaguei, apaguei. Apaguei, apaguei, apaguei, apaguei, apaguei.
5: Dieguinho, bom dia. Bom dia, tudo bem? Dieguinho, posta o teu presente. Eu vou tomar banho. Quando eu lavo o cabelo, demora uma hora e meia. Aí, quando eu voltar, eu acredito que já vai estar nos seus posts, né?
1: Postes.
5: Na sua publicação, correto? Beijão, sextou, né? Bora ali, eu vou encontrar minha amiga, a Shakira. Bora ali, bora ali.
1: Ah, eu achei engraçado ontem, o Tadeu colocou o áudio da Mel Banana. Aí eu vim e tá, ela deve ser carioca, olha o sotaque dela de carioca. Nossa, eu adoro o sotaque carioca da Mel Banana. A nossa carioca Mel Banana, Mel Banana. Eu vou postar, eu esqueci o... Eu vou postar agora, já eu posto lá. Ô Pedrão, não vou falar isso não.
6: Diegão, bom dia, Diegão. Ouviu o áudio aí de Chicão aí, Diegão? Estamos aqui na 364, aqui direcionado e picada aqui rumo a Roraima.
1: Olá.
6: Estamos aqui no Mato Grosso. Daqui a pouco estamos chegando em Rondônia. Eu e a minha Cristal, Otília, dia dos namorados, ouve nosso áudio aí, na madrugada acelerando e ouvindo aí o Band Coruja.
1: Valeu, garoto, um abraço pra você e pra Otília! Otília tem quantos anos, Otília? Eu achava que a última Otília era dos anos 50, 30, por aí. A Otília não fabrica mais, já saiu de linha já, né? Não tem uma neném chamada, como é o nome dela, pai? Otília. Otília não tem mais faz um tempo.
7: Pois é, o sotaque carioca da Mel Banana é uma delícia, cara, sensacional. Mal sabe o homem vinheta que a Mel Banana é ali de Presidente Prudente, interior de São Paulo, não tem nada a ver com o Rio de Janeiro.
1: Da onde vem o sotaque, hein, Mel? Cadê meu povo de Presidente Prudente? Manda um áudio vocês aí pra ver se é o sotaque da Mel Banana. É, o povo de Prudente tem um sotaque assim, igual carioca?
8: Bom dia, Diegão. Diegão. O Cureba aqui, motor de caminhão. Ouro. Chegando aqui no Guarulhos. Bom dia pra vocês aí todos.
1: Valeu, cara. Um abraço.
9: QAP, Diego Lopes.
1: Meu Deus do céu.
9: QAP, Diego Lopes. Tá na escuta, Diego Lopes? Não, é só pra ver se eu tô bloqueado aí ou não.
1: Que é, cara? Fica mandando esses áudios bosta, eu vou bloquear, hein? Ninguém quer saber onde é que você tá, o que é que você tá carregando. QAP, QRV, QTU, vá pra PUF. Coisa chata. Para.
10: Se tiver mais alguém que fica subiando nessa porcaria, eu vou cancelar todo mundo, hein? Vou sair do grupo, hein? Vou sair desse grupo aí, algum desgramado ficar subiando. Ó, toma vergonha na cara, para de subiar.
1: Se tá
10: tiver
1: bom.
10: Mais alguém, eu vou cancelar, vou bloquear. Para com essa porcaria de ficar subiando.
1: Tá bom.
10: Ah, rapaz, para.
1: Chega, já paramos. Já paramos, chega. Ninguém mais tá subindo.
2: Ô, Diegão, é que o Tadeu escutou só um áudio da Mel Banana, né? Se fosse que nem você escutasse os áudios dela direto. Ia fazer que nem você, chamar ela de chata também.
1: Eu não chamei ninguém de chata, cala a boca. Diego, venceu o laudo do Muriloco, que ele sumiu? Venceu, ele precisa renovar pra voltar a participar. Senão ele vai pra cadeia, e nós também, né? Sem laudo, o Muriloco não participa, já falei pra ele. E outra, ele vai ter que fazer... vai ter que fazer o código... O QR Code pra andar pendurado no pescoço, igual o de Leira.
11: Bom dia, Diego. Bom dia, Bande Coruja. Reginaldo Marcos Araújo, motorista carreteiro por cá. Ô, Diego, não tem nada a ver, não, hein? O Presidente Prudente ali, eu morava em Irapuru, da 60.

0: Quem? Por que você fala assim?
1: Não tem nada a ver o sotaque, não. Eu sou aqui de Prudente.
0: Tá, os nossos ouvintes de Prudente estão participando. Só assim pra vocês participarem, né, seus vagabundos? Mas tá certo. Tá bom. Eu quero saber de onde vem o sotaque de Mel Banana. Eu acho maravilhoso. Pô, sotaque de carioca? Mas por quê, cara? Pô, qual é? Pô, qual é? Qual é? Pô? Eu acho uma delícia.
2: Eu tenho um amigo, Diegão, que ia fazer um trabalho na França, só que uns 3, 4 meses antes dele ir pra França, ele já tava falando francês. Bonjour, não sei o quê. Falei, ô André, porra, mano, você nem na França foi ainda, você já tá falando francês, tá igual a minha banana. Nunca foi no Rio, mas puxa um carioca que Deus me livre.
3: Ah, Diego, às vezes é porque ela morou lá no Morro do Alemão.
0: É, pode ser. É, Diego, os ouvintes de Prudente revoltados com o falso sotaque da Mel Banana. Por quê? Nada a ver. Deixa ela.
4: Ô, Diego.
0: Oi.
4: Bom dia, boa noite. É, Everton de Catanduva aqui. Cara, o paraense também enfia pra caramba, hein? É, pode perguntar pra galera aí. Pensa nos paraenses que tudo que fala é quase idêntico ao carioca, mano.
0: Paraense também é?
5: O Diego Lopes tem bombas exclusivas, cavalo.
0: Opa!
5: Põe um áudio aí no ar, cavalo do Diego.
0: Calma aí, ô.
5: O Diego Lopes começou a Copa, hein, Diego?
0: Ah, bombas, essa é a bomba?
5: Bombas da Copa,
0: essa é a bomba?
5: Diego. Começou a Copa, Diego, com exclusivo.
0: Essa é a exclusiva que você quer dar, ô Fenomenal? Ah, pera aí. Não. Pera aí. Não é essa exclusiva que você... Ah, qual que é a bomba de hoje, velho? Começou a Copa. Não é essa, né? Não é, né?

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1: 12h58 agora, faltando 2 minutos para as 3 horas da manhã, até as 5 da manhã, o Band Coruja no ar aqui na Band FM, sempre fazendo bagunça na madrugada. 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

0: vocês foram assistir esse He-Man que tá no cinema aí, não? He-Man texto baixa. Que chora pro esqueleto. O He-Man chora pro esqueleto. Ah, vá tomar no meio. Quem foi assistir o Mestres do Universo que tá no cinema? Se for uma bosta, eu nem vou. Eu tô vendo uns trailers aqui no... uns trailers não. Uns pedacinhos aqui na rede social. Estão falando que o Príncipe Adam chora no Stories.
1: Essa música que tá tocando aí, ó, né? Quem não gosta de mim, quem não gosta de mim, é a música do Ivan Neres, não é não?
0: E aí, ô Ale, você gostou ou não? Esse Príncipe Adam tá meio esquisito pra mim. Na Bom, o primeiro era o alemãozão lá. Como é que era o nome do alemãozão? Foi assistir no cinema primeiro. Acho que eu tinha 5, 6, 8, 6, 7, 8 anos, sei lá. Era o Dolph Lundgren. O Ale Hardcore gostou. Diz que é bom igual no desenho. Estão criticando, hein?
2: Não, o filme é legal, o filme é muito bom do He-Man, né? Tem poderzinho, né? Tem poderzinho, né? A única parte que eu não gostei foi ele falando pro esqueleto assim, ó. Não, você é bonzinho, muda de vida, sai dessa, garoto. Né? Não fica assim, eu vou te dar uma chance. Ele fala assim pro He-Man, pro esqueleto, né?
0: Foi essa parte que eu vi. Não, você é bom. O mundo é que te judiou. Você é uma vítima da sociedade, esqueleto.

0: Muito bom dia, Diego. Oi, meus amores. Como vocês estão? Tá tudo bem com vocês? Eu espero muito, muito que sim, viu?
1: Catrícia, sua delícia! Como é que você tá, Catrícia? Como é que vai ser o seu dia dos namorados, Catrícia? Você tá namorando, Catrícia? Tá solteira? Ô, Catrícia, tem você tem muitos clientes que traem as namoradas com você, Catrícia? Como é que vai ser amanhã, Catrícia? Vai trabalhar muito ou pouco, Catrícia? É, tem gente safada no mundo, né? O cara que namora e por fora sai com as moças, né?
2: Eu não acredito que o diretor do filme do He-Man era petista. Pra vir com esse papinho de, ai, você é vítima da sociedade. Só
1: que
2: pode
1: petista?
2: Ser petista, desgrama
1: que
2: dessa.
1: Que petista o quê? Lá fora nem tem isso. É, como é que é o nome? É Woke. Lá chama Woke. Woke.
3: My life. Oh, yeah. Ô, Diego, fala bem a verdade pra você. O filme é bom. É bom. Mas se você puder levar a sua pipoca de casa e o refrigerante, é a melhor coisa que você faz, é. Nossa, é caro! Caro, caro, caro.
1: Ah, é, mas isso é mesmo, isso é verdade. Cara, eu gosto muito do Cinemark, né? Mas é, não tem esse problema aí, né? 90 pau, velho. 90 pau é muito pau pra uma barraca de pipoca. Um balde de pipoca.
2: É chamado de woke, aqui é chamado de ladrão,
1: meu. Ei!
0: Não, Diego, não. Eu não estou namorando, não. Mas de vez em quando eu sou pedido em namoro, só que eu não aceito, não. Até porque esses homens não me levam a sério, entendeu?
1: Ah, como assim? Como assim não te leva a sério, Catrícia? Por quê, hein?

0: Ô, Diego, esse He-Man novo tem asma, insônia e borderline. Eu já falei que essas bosta não é doença de homem, não. Homem não tem asma, que é só respirar, para de frescura. Homem não tem insônia, que é só fechar o olho e dormir, cala a boca. E borderline, eu não sei nem que porra é essa. Borderline pra mim é modelo de cachorro. Que cachorro você tem? Ah, eu tenho um borderline, ela é inteligente, hein?
1: Diego Lopes, eu tenho ansiedade e eu roo as unhas.
0: Olha lá.
1: Isso é um problema grave?
0: É, ansiedade. Eu sofro de ansiedade. Quieta, caralho! Vai deitar que passa!
2: Os homens do Brasil não levam ela a sério, os homens do Brasil não levam ela a sério, os homens do Brasil não levam ela a sério.
0: Os homens do Brasil não levam ninguém a sério, os homens do Brasil não levam a Catrice a sério, os homens do Brasil não levam a Catrice a sério, os homens do Brasil não levam a Catrice a sério, os homens do Brasil. Vai, Johnny! Os homens do Brasil não levam a Catrice a sério, os homens do Brasil nunca levam a Catrice a sério. Os homens do Brasil não levam a Catrice a sério, os homens do Brasil nunca levam a Catrice a sério. Os homens do Brasil não levam a Catrice a sério, os homens do Brasil não levam a Catrice a sério. Os homens do Brasil não levam a Catrice a sério, os homens do Brasil não levam a Catrice a sério. Os homens do Brasil não levam a Catrice a sério. Os homens do Brasil não levam a Catrice a sério. Os homens do Brasil não levam a Catrice a sério. Os homens do Brasil não levam a Catrice a sério. Os homens do Brasil não levam a Catrice a sério. Os homens do Brasil não levam a Catrice a sério. Os homens do Brasil não querem levar a Catrice a sério. Os homens do Brasil não querem levar a Catrice a sério. Os homens do Brasil não levam a Catrice a sério. Os homens do Brasil não querem levar a Catrice a sério. Os homens do Brasil não querem levar a Catrice a sério. Os homens do Brasil não querem levar a sério. Os homens do Brasil não têm catapora. Os homens do Brasil tá com catapora. Ai, eu tô com catapora, catapora, catapora.
3: Fico pensando aqui comigo, ouvinte novo que sintoniza a Band nesse horário, ouve vocês falando isso daí. O cara vai falar assim: isso daqui é a rádio do CAPS, né? Só pode.
0: Ai, cadê a musa? Eu quero saber da musa.
4: Cala a boca, seu vagabundo.
0: Cala a boca, você, trouxa.
5: Eu só quero é pôr pra dentro. Pum, pum, pum. É pôr pra dentro.
0: Ah, você que é ouvinte novo, deixa eu falar uma coisa bem sério. É tudo brincadeira, viu, gente? É. Eu chamo de trouxa, de cavalo, de animal, de idiota. Falo que tem problema na cabeça, que tem laudo. Falo que recebe o Loas. Falo que é retardado, idiota, pau nu. Mas é tudo amiguinho, é tudo idiota.
6: Não, isso aqui é uma transmissão direta do manicômio, né?
0: É, pode mas ser. É tudo nosso, é tudo nosso. Relaxa que a audiência tá aumentando cada vez mais. Aliás, obrigado, hein, gente? Tô sabendo que nós estamos no pico do olho da rasgada da sanfona.
3: Chega, caramba!
0: Já parei, Paulo!
7: Então é tudo brincadeira, né, Diegão?
0: É.
7: Por que que você foi escolhido pra fazer o Bando de Coruja? Você mesmo já disse que o Murilo te escolheu porque disse que você é doidão, que você é loucão.
0: É, foi
7: não é de brincadeira, não. Não existe personagem, não, gente.
0: Cara, na hora que ele falou isso, olhando no meu olho, eu não sabia se eu chorava, se eu ria. Não sei se é fã ou se é hater. É, a gente te ouviu, ele falando com aquela voz de... Aquela voz de Band Love. Hã? Aquela voz da história do Band Love. É, a gente te ouviu lá na outra rádio lá e você, eu acho que você combina, você é meio doidinho, né? Você tem que ser meio doidinho pro Band Coruja. É, eu percebi, ó os caras, ó o Diguinho, né? Doidinho não, né? Tem que ter laudo pra trabalhar aqui, tem que ser laudado.
7: Diego, eu tenho uma dúvida. Esses caras aqui que já saíram aqui da noite, que ouviu o Band Coruja, que trabalha de manhã, agora e tal, qual será o tratamento que eles fizeram pra ver se voltava pelo menos um terço só do normal?
0: É borderline. Tudo com transtorno, tudo tem transtorno. Mas são aqui fica se piscando 10 vezes por dia. Sabe aqueles caras que fica se piscando só?
8: Diego, o manicômio tá em funcionamento hoje, mas. Mas cadê a azucaiada oficial? Tu me sumido? O Davi Motosserra não apareceu. O Alê Fenomenar, não sei por que banda garrou. O Murilo Louco nem se fala. Será que pegaram eles, levaram diretamente.
0: É mesmo, hein? Justiça. Acho que a carrocinha de louco. Peraí, gente. Tem uns negócios que não faz. Acho que a carrocinha deu louco. Pá, pegou eles, né? Fazer tanto vucu, vucu, olha o catavéio. Lembra que tinha o catavéio na pandemia? Agora passaram o cataloco. Olha o cataloco passando na sua rua.
9: É muito melhor, companheiro.
0: Olha o cataloco. Levaram metade da nossa audiência. Me pega, vucu, vucu, vucu,
10: vucu, vai embora, mas você. É porque assim, lembra que uma vez eu falei aqui que o dia que eu voltar a namorar realmente, eu quero um homem que aceite a ser corninho, que goste de levar chifre, porque eu não consigo passar muito tempo só com um homem, entendeu?
0: Ah, peraí, gente.
10: E Diego, eu tinha esquecido. Mas pra me ser bem franca com você... Eu não sinto falta, assim, de namoro, não. Sabe por quê? Porque eu sou aquariano, entendeu? O aquariano preserva muito a liberdade, entendeu? E eu gosto de ser solteira.
0: Ô, Catrícia, eu já entendi. Eu tinha esquecido... Gente, peraí. Eu tinha esquecido desse detalhe da nossa querida Catrícia. Eu perguntei agora, o idiota, eu sou um trouxa. Catrícia, por que você não namora? Os homens não levam a sério. Mas também não é só isso, né, Catrícia? A gente esqueceu daquele detalhe. Ah! O amor dela é diferente, gente. Essa é a música da nossa musa Catrícia.
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0: Só um minuto, esse clipe, cara. Peraí, eu não tenho essa música na rádio, ok? Ok, todo mundo entendeu, ok? Ok. Aí eu tenho que colocar o clipe da Pablo. E esse clipe da Pablo. Ela de calcinha cor-de-rosa levantando da cama. Não dá, velho. Com 2000 de texto. É dentro.
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0: Voltando pro assunto. Esse é o tipo de amor da Catrícia.
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0: É, Catrice, a gente tinha esquecido desse detalhe, Catrice, é verdade. Por isso que não namora, não é que os homens não levam a sério. Os homens não entendem esse tipo de... É uma conversa que vocês não estão preparados. Não é, Catrice?
1: Não, o pior não é nada, que aqui em São Paulo eu tive um namoradinho que adorava ser corno, sabia?
0: Olha.
1: Aí eu fazia de gato e sapato com ele.
0: Olha.
1: Mas só que eu acho que ele enjoou de mim, entendeu? Porque acho que ele não aguentou.
0: Não aguenta, é muita gaia, não dá. Chega uma hora, Catrice, que o cara apaixona de verdade. Você faz, é porque a Catrice, ela faz as coisas que as mulheres não fazem. Aí o trouxa apaixona, só que esquece que o amor dela é diferente, gente. A Catrice dá umas caprichadas. É, Catrice, essa boca desse tamanho, Catrice.
2: Se vir com benefício de 42 mil junto, pode botar gaia à vontade. Até olá. Pedra homem com água quente eu deixo pra você pronta na vacina.
0: É, sem falar nos ganhos da Catrícia, né? 42 pau. 42 pau por mês, velho. É muita coisa, muito dinheiro, né?
3: Essa bocona de amolar chibata enlouquece, meu amigo Ícaro.
0: Bocona de amolar chibata.
4: Ô, Diego. Eu vou falar com você, essa indireta da Catrícia não foi pra ninguém, mas acertou o Reginaldo Plácido em cheio.
0: Cadê ele, hein? Cadê ele?
1: E Cleitinho, você não vai aguentar nem o primeiro round, eu vou deixar você bem fraquinho.
0: Rapaz... É, eu acho que eu tô rindo aqui, mas eu também não sei não, viu? Eu também não sei não, viu? Ei, Edinaldo.
5: Eu tô aqui quietinho, Diego, só ouvindo a Catrícia falar. E só dela falar isso, que gosta de colocar chifre, eu já tô aqui morrendo de ciúmes. Tchau, Catrícia. Tchau.
0: Eu falei isso que nem pegou ainda. Pum, pum.
1: Reginaldo, você é muito fofo. Beijo pra você, meu amor. Você sabe que eu sou quenga, mas eu te amo.
0: Ah, não fala assim que ele endurece, que ele amolece.
6: Qual que é o tamanho dessa terceira perna?
0: Não tem, cara. Ela é operada. Você não sabe? É ouvinte novo, Catrícia. Não liga.
7: Olha lá quem vem virando na esquina. Vem Diego com toda alegria, festejando com a lua em seus olhos, roupa de água marinha e seu jeito de malandro.
0: Olha aí, essa espada
7: de ré,
0: corta dos
7: de
0: dois lados. Tudo
7: de Beire, Seibio Noba, Marabi. Debugui. Debuididipi. Música difícil, Diego. Aff Maria.
8: Ô, Catrícia, quando você vai sair com o cara, você pede pra dar uma olhadinha no toba dele antes.
0: Ei.
8: Ver se é depiladinho, limpinho, enfim.
0: Ei.
8: Pra poder sair com ele? Ou isso não quer influenciar em nada?
0: Não influencia mais, porque ela não precisa desarmar.
7: Da corta dos dois lados, mas vamos enfiar ela dentro do seu lado.
0: Eu tava falando da foto que fizeram dele de He-Man, ô cretino. É porque na hora que eu tava... Ah, vocês entenderam, velho. É, o Jonathan falou, a Catrícia é a mais bonita de todas, ela é gata. E ela vai no encontro, dos ouvintes, hein? Vamos fazer um dark room.
1: nem precisa, pior que não precisa nem pra me pedir pra me dar uma olhada, sabe por quê? É porque a maioria dos homens que eu saio, ele já vai se abrindo todo, parece um mexilhão.

0: Nossa senhora. Parece um mexilhão. Ai, meu Deus. Nossa, velho, juro. Eu coloquei a música escrito Satisfaction, achando que era aquela pum dum, pucurugudum, pum dum dum dum dum dum dum dum, pucurugudum. Me entra o Guns N' Roses.
1: No cozinho, não.
0: Cala a boca, caipira.
1: Ô, Diego, não sabia que o velho do lixo tá participando do filme, não? O Adams.
0: Ah, é? O Príncipe Adams. É, Rolling Stones, eu falei Guns N' Roses.
2: Para, pelo amor de Deus, para! Para, pelo amor de Deus! Tira que eu vou cagar!
0: Para, Sidney!
3: O Diego fica colocando esses áudios, daqui um pouco ele vai lembrar de ontem do áudio lá do... O homem que se derreteu tudo, a hora que a mulher tava pincelando a costura.
0: Ah, é muito bom esse áudio. É muito bom o cara, velho.
4: Não, vai, já começou a ragatanga lá, olha, presta atenção. Não. Bem que eu estranhei mesmo os Ganso Roxo tocando umas músicas diferentes hoje.
0: Hã? Hã? Ah, os Ganso Roxo. Não, é porque é o mesmo nome a música.

0: Essa de mexilhão é foda, viu? Você tá doido, Catrícia? O cara... Valeu, Diegão. Ronaldo por cá, viu? Transporte aqui do H2O, minha joia. Itabuna, Bahia, Brasil, viu?
1: Alô, Bahia!
0: Boa noite a todos. Bom dia, bom dia!
1: Bom dia, bom dia! Olha a buzina essa hora, meu Deus!
2: Ô, meu filho.
1: Oi.
2: Vamos relembrar.
1: Vamos.
2: Lembra dela?
1: Leva, inesquecível.
2: Ela agora está linda.
1: A Severina?
2: É, repara. Sabe quem ela é?
1: Sei.
2: Vou dizer.
1: Já fiquei muito de olho na boutique dela. Quem não...

0: Dieguito, depois de ficar quase 4, 5 horas sem energia, estou aqui porque não tenho o que fazer, não é verdade? Você é o único na madrugada que aguenta a gente. Não fala assim da Catrícia, ela é um amor de pessoa. Catrícia, você sabe que eu amo você, né, amiga? Faz isso mesmo com os homens, eles merecem.
1: A Catrícia é maravilhosa. Deu até vontade de virar um mexilhão na mão dela.
2: Quero paquerar, viu?
3: Diego, eu esqueci de te falar. Domingo, na parada gay, eu tava em cima do trio elétrico, né? No número 8. Sem querer, quando eu olhei assim, eu vi uma pessoa. Ele tentou se esconder de mim, entendeu? Porque ele percebeu que eu tava olhando.
1: Para tudo.
3: É um ouvinte daqui, agora adivinha quem é?
1: Atenção, atenção. Quem será, hein? Quem será esse que estava domingo na parada gay? Ouvinte do Band Coruja, se escondendo da Catrícia. Quem era o homem mexilhão? Quem será, hein? Toda minha.
4: Já tá aqui, cista, certeza.
1: Certeza que era o Rajão, Rajão.
5: Essa noite. Olá, Diego, boa noite, tudo bem? Eu só vou pegar as coisas aqui no hotel, resolver minhas coisinhas, fechar minha mala e já eu volto e falar com você, tá bom? Obrigada.
1: Tá bom. É a Gabriela Freitas, a musa que se apresentou no Love Light. Tá, mas o papo é outro, tá? Ô, Gregório, quando ela voltar, você sabe. O Caipirão foi descoberto, estão falando aqui. Certeza que era o Caipirão. Com essa cara de neca dele. Devia estar fantasiado de He-Man. Ai, eu sou o Príncipe Adam.

0: Patrícia, fala pra mim, já teve algum cliente que ficou insatisfeito com o seu serviço? Porque chegou na hora H, ele viu que você não tinha mais a ferramenta? Porque a maioria dos homens procura esse tipo de serviço com a menina, assim, e eles querem a ferramenta, né? E
1: verdade.
0: Eles querem usar e ser usado, né, Patrícia?
1: Comer desarmando.
0: Você me entende, né? Ou antes da abordagem você já fala que você levou a machadada e agora tá com a rachada.
1: Como é que faz, hein, Catrice? Sim, sim, sim, sim. É uma dúvida que acho que todo mundo tem. Como é que é o movimento antes e depois? Antigamente tinha uma galera que te procurava porque você tinha a ferramenta. Agora você arrancou a ferramenta e como é que tá o movimento? Melhorou? É, se bem que pode só colocar um cintará. Tem um objeto que vende na Shopee. Não sei se vende na Shopee. Que se chama Cintará. O Cintará, meu amigo. Olha. É, Diegão, eu também vi o caipirão fantasiado de bezerro na parada domingo.
2: Você, ô Chamito. É leite é? Desnatado, canela seca, canela de sabiá, é você.
1: Ô, cara de neca, é você que tava lá, né, ô? Cara de neca, você que tava lá, ô, eu sei. Vem cá, fala a verdade, Catarina.
3: Não, pior que já, viu? É porque assim...
1: Pera aí, Catarina, tem um trouxa ligando, deixa eu bloquear esse otário.
3: Não, pior que já, viu? É porque assim, teve um. Já se aconteceu.
1: Ah, tá continuando ligando, vou bloquear mesmo.

0: Assim, teve um, já aconteceu umas duas vezes, porque às vezes eles não perguntam antes, entendeu? Aí quando chegou no motel, ele achava que eu ainda tinha, entendeu? Aí quando chegou na hora que eu tirei toda a minha roupa, ele viu, ele botou até a mão na testa, ele falou assim, mentira. Eu falei, é isso mesmo, não tenho mais. Só que detalhe, você não vai nem acreditar, ele tinha levado uma necessaire. É porque eu acho que é daqueles clientes que são insaciáveis, sabe? Aqueles homens passivos que são insaciáveis, que ele tinha levado um monte de sei lá,
1: legumes,
0: eu acho, né? Porque era pepino, cenoura, tinha até berinjela, entendeu? Aí eu peguei, tive que usar nele, né, gente?
1: Não,
0: foi
1: peraí.
0: Terrível.
1: Peraí. É muita informação, um negócio. Primeiro que bateu uma puta curiosidade pra saber como é que é o negócio aí, Catriz. Porque você falou que a hora que você tirou o vestido, ele olhou, ele viu que não tinha nada. Eu acho que todo mundo ficou imaginando agora como seria. A outra coisa, ele levou legumes? Ele queria fazer o quê? Um churrasco vegano? É muita informação. O cara queria reclamar no Procon por propaganda enganosa. Como é que é isso, hein? Gente, vocês não ficaram curiosos, não?
0: Ele levou, sabe por quê, Diego? Porque na época que eu ainda tinha, eu já tinha saído com alguns clientes que já tinham levado negócios de pepino, cenoura, entendeu? É porque às vezes eles não se satisfazem só com o dote da trans, entendeu? Sempre tem que usar algo a mais, entendeu?
1: Rapaz. Por exemplo, o caipirão. O caipira, você olha pra cara dele, você já percebe que ele trabalha na roça, deve ter uma plantação de berinjela, deve ter uma plantaçãozinha ali de pepino, né? De abóbora moranga.
2: Rapaz, essa foi a primeira vez que você me assustou, Diego.
1: Olha lá.
2: Não, me deu um puta curiosidade, eu falei, quer ver quem vai falar que gente põe uma berinjela no rabo?
1: Cala a boca, idiota! Cala a boca, idiota!

0: Ô, Diegão, meu sonho é ver a Catrícia nua. Ô, sonho. Catrícia, realiza esse sonho, vai.
1: Olha aí, Catrícia.
2: Ah, esse negócio de legume aí, eu não sei não, mãe. Quem que nunca fez um buraquinho na melancia
1: Eu.
2: e experimentou pra ver a sensação?
1: Eu
2: É
1: nunca fiz.
2: bom, viu?
1: Eu nunca fiz isso aí, não. Uma vez eu falei aqui já, eu vi um filme do Nuno Leal Maia.
3: Oh, sabe quem é? É o Samuca.
1: É o Samuca, é.
4: Diegão, manda essa figurinha pra Catrícia aí. Pergunta se o cara usou a berinjela desse jeito.
1: Eu vou mandar essa figurinha pro Caipira, ele que gosta. Vou mandar pra Catrícia também.

0: Não, Edmilson não precisa, não. Ele já usa aquele banquinho dele lá como acessório. A berinjela não faz nem cócega nele.
1: E o tesão, pra falar o português claro, e o tesão onde você coloca? Porque você não tem mais. E o... a porra do tesão. Porque quando o homem tá com tesão, arma a barraca. E você? Onde vai o tesão?
2: No seu... no seu, no seu, no seu... Não responde não, Catriz. Não responde não, Catriz.
3: Tô notando que desde que eu cheguei vocês estão pegando meu pé. Eu não sei, marcaram um X na minha testa e agora vai, né? Ah, vai tomar tudo no cu. Tô, volta amanhã.
4: Ei! Veste a calça Saint-Tropez e deixa um biguinho de fora.
5: Ah, então, gente, eu já falei isso aqui. Não agora, atualmente, entendeu? Mas há muito tempo atrás, saí sim, entendeu? Pagando bem, que mal tem.
2: Com mulheres, né? Tá certo.
5: Nossa, Cleito, o dia que eu aguentar uma berinjela dessa, eu tinha que ganhar o Oscar, viu?
2: Não aguenta, não aguenta isso. Então, requebra, espera. Uma berinjelinha dessa? Até o Cleito aguenta.
4: Ele levanta e acende, acende o fogo da fumaça.
2: Ô, Catrícia, estão perguntando se você sente... é... a galera que amputa os órgãos. É, amputa a perna, amputa braço. Fala que fica sentindo fantasma, né? O órgão, o negócio fantasma. Estão perguntando se você sente a chibata fantasma, Catrícia.
6: Gente, eu não sei porque vocês ficam tão curiosos. Tem um membro da minha família, que eu não vou falar que é meu pai, que os amigos dele diziam que tinha que experimentar para saber se era homem ou não. Mas ninguém podia saber porque eles eram homem macho, alfa, sabe? Pelo menos o meu pai sempre ouvia e ficava quieto. Mas teve um membro da família que quis e teve uma festa da firma que aconteceu, entendeu? Meu pai teve que tirar ele arrastado de lá porque já tinha gostado e tinha sido umas 5 vezes. Meu pai até hoje não fala com o primo dele.
2: Meu Deus, gente do céu!

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3: De FM 4 em ponto, bom dia, bom dia, um ótimo dia pra você que tá sintonizadinho aqui na Band, tudo bem, né? Tá tudo bem aí, tudo tranquilinho? Preparando para o Dia dos Namorados? Vai ter uma baguncinha hoje? Conta tudo pra nós aqui, ó. A sua rádio do seu jeito. Essa é boa pra você mandar pra mulher logo de manhã, ó.

0: Eu não sei, viu?
1: Ou ele é engraçado, ou ele transa bem, ou ele é inteligente, ou ele cozinha bem. Agora, um homem que tenha todas essas quatro qualidades não existe.
0: Peraí, moça, só um minuto.
1: Cientificamente comprovado que é impossível existir um homem assim.
0: Bom, engraçado eu não sou. Cozinhar, meu ovo torra. O que mais? Inteligente não sou muito. Qual que é a alternativa que sobra, hein?

0: Oi, Diego Lopes, aqui é o He-Man. E convido a todos que venham assistir o meu filme Zero Lacração. Família, divertido e nostalgia pura. Não dê ouvidos a esse padeiro petista queima rosca.
1: Ei! Tá. Vamos assistir pra ver, vamos tirar a prova então pra ver. É o padeiro, eu acho que o padeiro nem assistiu. Tá se baseando em cima do que ele viu na internet.
2: Vamos ser obrigados a perguntar pra personal o que sobrou em você.
1: É, o que sobrou. Todo homem ou é engraçado, cientificamente comprovado isso, gente, é? Ou é engraçado, ou transa bem, ou é inteligente, ou cozinha bem. Tudo ao mesmo tempo não existe. É, eu não... Graça eu não tenho. Inteligência também não. Eu queimo água, se eu for tentar cozinhar. Não sei, não sei.

0: Diegão, tira uma dúvida pra mim. Você falou que vendia aqueles Paranauê na Shopee, né? Cintaralho e coisa arada. Como é que você sabe, vagabundo? Você anda comprando essas coisas aí, com os mirlão acabando, tá dando aí?
1: Eu não falei nada disso, tá louco? Eu falei que vende, eu não sei onde vende. Deve vender na Shopee, não sei, procura aí. Cintará.
2: A personal não vai falar pra não atiçar.
1: Não fala mesmo, não. Ela é ligeira, ela é ligeira. Ela deve me difamar pra isso, sim. Ih, aquilo lá...

0: bosta.
1: Diga, só vou te falar uma coisa. Se eu lavo o seu cozinho, ninguém tem nada com isso.
0: Nossa. É, ela me difama, mas se eles soubessem, se elas soubessem a verdade. Ah. Ah.
2: É, Diego, dessa lista aí eu só sei cozinhar.
0: Eu sei.
3: Alô? Alô?
4: Não sei. Filme do He-Man? Vamos analisar. Homem com tanguinha cor de rosa e felpuda?
0: É rosa?
4: Que gay.
0: Não, não é rosa. É rosa?
4: Lição de moral, todo fim de história? Cabelos loiros, lisos, feitos na chapinha. Ui! Não sei, não.
0: Não sei.
4: Depois dizem que ele é He-Man. O menzão, né?
0: É, eu não sei, eu não assisti. Eu lembro do primeiro que eu assisti, que era com o Dolph Lundgren. Que foi da hora, foi da hora. Eu lembro com a She-Ra. Tem She-Ra nesse? Tem She-Ra? Ou... Olha aí, você que foi assistir. Tem a She-Ra? Não, se a She-Ra não for a Xena, princesa guerreira, eu nem vou. Ou a minha califa.

0: Tudo bom? Bom dia.
1: É, ele tá chegando, ele tá chegando. Calma que tá chegando. Ele tá vindo, ele tá vindo.
2: É a Chitara, rapaz. É a Chitara.
1: Que Chitara?
2: É, é o do Thundercats, é a Chitara.
1: Que Chitara? O que que tá falando de Thundercats, ô louco? Falando do He-Man. Tem o Goro? Tem o Goro? Lembra do Goro? O Goro era um fantasma que voava, né? Era um espírito, sei lá o que que era o Goro. Quem mais? O Pacato, né? O Pacato? É o Pacato? O Pacato é do Thundercats ou é do... Agora eu não lembro mais. Eu era criança, velho. Eu sou idiota que fica assistindo essas coisas depois de adulto. O cara tem 30 anos, barba na cara, pança de cadela. Ai, eu vou no cinema assistir He-Man. É Gorpo, né? É Gorpo. É Goro do Mortal Kombat, é verdade. Velho.
3: Diego, tem um fresco aqui no grupo. Todo dia vem perguntar se eu já tirei o sininho do pescoço. Posso mandar um recado pra esse cidadão?
1: Manda.
3: Eu já tirei sim o sininho do pescoço. Tirei do pescoço e coloquei na sua bunda, ei! Seu viado.
1: Ei! Calma, calma, Tato.
4: Mas também o povo não sabe nem fazer filme, né? Cala a boca,
1: eita, vaca.
4: Pessoal, se põe a minha califa de Xirra, nunca não ia ter ingresso nesses cinema da vida aí pra nós comprar. Já tava tudo vendido.
1: Ah, imagina aí.
4: Vinhetes que é o Gorfo.
1: É o Gorfo. É o Gorpo, é o Gorpo. Tem o Gorpo? É, ele não vai falar porque ele não quer dar spoiler. É o Goro do Mortal Kombat, eu esqueci. O Goro do Mortal e o Gorpo é do He-Man, tá certo. Abra a janela.
5: E Diego, sabe quem casou hoje? Quem? Hoje não, ontem no caso, né, quinta-feira. O ator Sidney Sampaio com a doutora Luana Salles. A cerimônia foi digna, tá, meu amor? Foi, sabe aonde? Numa cidade que se chama Vinhedo, interior de São Paulo.
1: Não conheço demais. Conheço Vinhedo e o Sidney Sampaio também. Gente boa. A gente fez uns eventos aí, uma época aí. É, de uma empresa de telefonia celular. Eu não sabia que ele tinha casado. Você tá dando as informações, os furos do fenomenal, hein, ô Catrícia?
6: Ô Diego, eu achava interessante a voz do Caipira, né? Sempre escuto vocês.
1: Tá.
6: Aí eu fui olhar o Instagram dele. Gente, a voz dele não condiz com ele. Ele é novinho.
1: Ele é.
6: Ele tem voz de velho. Achei tão engraçado. Mó bonitinho a família dele e tudo, mas, tipo, ele tem uma voz de velho, ele tem uma voz de senhor. Ele não tem a voz com a idade dele.
1: Ele é novinho. Ele tem cara de neca. Quando a gente fala. Por isso que a gente fala que ele tem cara de neca. Olha bem pro Aneca e olha pro Caipira. É ele todinho. É o Caipira purinho, purinho.
7: Diegão, bom dia.
1: Olha ele aí, ó.
7: 15 graus em São Paulo e as bonequinhas sem frio aqui na Augusta. Região taxista. E se passar algum outro de aplicativo, toma 3 tapas na cara.
6: Entendi, eu achei que cara de neca era cara de cu.
1: Não! Pera aí, ô Gabi. Ai, ai, ai. Pera aí, ô Gabi. Que isso, Gabi? Do nada, velho, mente. Não é. Neca é outra coisa. Ô, a Catrícia que ensinou pra nós o que é neca. Só pra ilustrar o que é isso aqui, o nosso querido Gregório da Love Night está nesse momento filmando a casa por dentro.

0: Tá, mas cadê as meninas? Só tua cara que fica aparecendo, Gregório? Cadê as meninas, Gregório?
1: Fofinho, pro seu governo, cara de negro. Cala a boca, mano. É o contrário, viu? É justamente o contrário de cara de que você falou.
0: É.
2: Não, não é. Eu acho que não é voz de velho. Não é voz de velho que caipira tem. O caipira tem voz de caipira. Na roça todo mundo tem a voz mais ou menos assim. Fala mais ou menos desse jeito e a voz tem mais ou menos essa tonalidade. É mesmo voz de caipira.
0: É. É voz de caipira.
3: Fala baixinho no seu ouvido. Duvido. Duvido se você não amolece.
0: Olha. O que é isso aqui? O caipira falando pra Michelle?
3: Fala baixinho no seu ouvido, duvido. Duvido se você não amolece.
0: O que amolece, caipira? O que você quer que amoleça? Peraí, gente. O que o caipira quer que amoleça, hein?
4: Chegou despacinho, mamãe!
3: Fala baixinho no seu ouvido, duvido. Duvido se você não amolece.
0: O que você quer que amoleça? O caipira, fala pra mim, o que você quer que amoleça?
1: Eu acho que estão rolando os áudios do grupo aqui. Lá do grupo que a gente manda umas coisas. Ah, meu Deus!
0: O que você quer que amoleça, caipira? Se for pra Catrícia, Catrícia não dá mais pra amolecer.
5: Diego, tadinho do Edmilson, não tinha um outro apelido pra você colocar nele,
0: não,
5: mano.
0: Cara de
5: Na
0: neca.
5: Verdade, era pra ser cabeça de neca, né? Porque neca não tem cara, tem cabeça.

0: Catrício, o que, que será que tava duro que o caipira queria amolecer, hein?
1: Ela pirou de vez.
0: Ah.
1: Que eu sou seu cavalo.
0: Rapaz.
1: Dizendo assim.
2: Ô, Diego, tira uma dúvida aí. O cara de neca, o que, que seria uma neca?
0: Então.
1: Vai no cavalinho, com gaspazinho.
2: Eu não faço a mínima ideia, Diego. Pergunta pra ele.
0: Olá.
3: Será que o Edmilson tá fazendo curso com o Nunes?
0: É.
3: Tá comendo e desarmando?
0: Comendo e desarmando, comendo e desarmando. Não, pra falar isso aí, é alguma coisa que... É mesmo, né? É mesmo, né, cara? Ele deve ter feito o curso do Nunes. Como comer e desarmar?
4: Como é hoje você tá, hein? Não é. Tinha umas moças lá que estavam com coração de pedra e eu molhei. Se eu começar a falar do dengozinho, não dá um conta.
0: Ah, umas moças, né? É, moça que tem coisa pra amolecer, a gente sabe o que, que é, né, Catrícia? Você não vai chegar pra uma moça e falar, ai, eu quero que você amoleça. Amoleça o quê? É, a gente sabe o que, que tem moça que tem coisa que amolece mesmo.
5: Ô, Caipir, não sabia que você, além de tirador de leite, é eletricista? Tá querendo desarmar o disjuntor da Patrícia, mas só que ela não tem mais o disjuntor dela. Ficou lá na Coreia do Norte, quando ela fez a cirurgia. Ela...
0: É, não tem mais.
4: Ah, eu gosto de macetar também, viu? Mas eu macetar, né? Presta atenção, cuida pra não sair de... Né?
0: Ai.
4: Mas assim, ó, terninho, macetar e devagarinho. Não, correr, cai, né? Não tem jeito.
0: Ô, Caipira, pera aí. O que é isso? Revelações nesse tipo hoje?
4: Acho que é fácil assim. Claro que é fácil. R$1.000, dinheiro na mão, calcinha no chão.
0: Pera aí, Caipira. Nossa, hoje ele tá se revelando, hein? Essa é porque é sexta-feira, dia dos namorados?
6: Rapaz, esse caipirão tá com uns palavreados estranhos, né?
0: É,
6: primeiro
0: cara.
6: Ele fala e corrige, né, é. Diego Lopes?
0: É.
6: É isso aí, rapaz. Caipirão.
0: É, pra ver se é compatível, né?
4: Coração de pedra, animal. Vou parar de explicar isso, cada vez piora mais.
0: E a vaca voando. E o pau torando na vaca lá. É o boi, né? É, ele fica mandando áudio, é uma mão no celular, a outra tirando leite da vaca, ele confunde, tira leite do boi. É uma bagunça nessa fazendinha do Caipira, viu? Você viu que o boi tá gostando lá, né? Olha lá.
4: Coração de pedra, animal. Vou parar de explicar isso, cada vez piora mais.
0: Olha o boi. Você viu que o boi fez assim? Tá desarmando o boi aí, Caipira?
7: Ele tá se abrindo por causa que hoje é dia dos namorados, dia 12 de junho. Ele tá se abrindo.
8: É uma bagunça nessa fazendinha do
7: Caipira. Tá saindo do armário.
0: É, eu também acho. Ficou esquisito isso aí, né?
9: Acho que essas vacas, esses boi que o Edmilson tem na roça aí, deve ficar com ódio dele, né? Deve pensar, tira o leite logo, vagabundo.
0: É.
9: Eu quero ir pastar.
0: E o boi gemendo de prazer.
4: Chupira o quê? Chupa rola.
0: Calma, Caipira.
4: Chupa.
0: Calma, Caipira. A gente sabe que você gosta.
4: Eu chupo até os.
0: Eu sei que você chupa, Caipira. Beleza. É, ele tá empolgado hoje.
2: Ô, Edmilson. Conta aí pra nós aí, o que é que você ganhou de presente aí do boi?
0: Adivinha.
10: Ô, Diegão, bom dia. Ô, Diegão, esse barulho que fez aí no fundo do caipirão aí, eu conheço esse barulho de algum lugar. É familiar esse.
0: É.
10: O de um tatu tá lá com o caipirão, tá passando um dia com o caipirão lá, é?
0: É, cara.
10: Não acredito não, Charlene.
0: É. Eu acho que quando a gente ouve esse mugido é porque chegou a hora. chegou a hora.
11: Mangangá.
0: Chegou a hora. É bom.

0: Sandneca, Luiz Uber, Alisson Bondudo, Galdério, Paulo Chimbinha, Tatu Chopador de Chibaca, Gordão da Barrocão, Bruninho do Vila Country,
1: ele pode
0: Mel Chata Banana, todos os seringueiros,
1: ele pode estar do seu lado,
0: motoristas da Cotrale, mestres da Tiê, lavagens do não sei o que, o Davi apareceu agora, tava dormindo, Davi?
1: Ele é corno, mas é meu amigão.
0: Xandinho, Cleiton Queimador de Bauru, Carlinhos Anhanha Melo, motoristas da Colombo, Serafim, Luciano Bombom de Elite, Edson Escobar, porteiros da PAB, Léo Caçambeiro que não toma banho, Cideroli, caipira que usa plug, macarrão com água de chuca, para o Michael, show de Itaquera, John de Itaquera, ei, pede break que instala farol de LED, carreteiro que só anda na esquerda, vagabundo, corno, esse é mesmo. É, Ceará, lavagens do Michael Lazarento, adivinha quem mandou, Michael? Porteiros da Lindemarques, Catrícia sem neca, Catrícia desnecada. Luiz Cláudio e Juliano, ano passou rápido, Serafim da Toquinho, todos os operadores da Mandu, carreteiro de Umuarama, locutores folguistas, professor Rodrigo Bueno, Anselmo Brandi, Paulo Caçambinha, entregadores de jornal da madrugada, Paulão da Barrocão, pais de pet, cala a boca, carreteiro da Unimarca, Johnny da Porangaba, caipira Mexilhão, Giacarli Juliano, todos os namorados, olha lá o frustradinho, ó. Errando César, Júlio Tassini, DJ Caloteiro, Catrícia Desmamada, Irã Duarte, do Vila Country, Ovos Brilhantes, locutor que não consegue quebrar um ovo no braço, cala a boca, personal que sabe atirar, para, Paraíba Casa e Construção, do nada, Cleiton, japoneses que ouve o Band Coruja,
1: voltou depois. Ela é safada.
0: Véia do lixo, sai cachorro. Paniquetes. Cleiton Padeiro. Michael. Léo Paneleiro. E não podemos esquecer. Não podemos esquecer dele. Jamais. Jamais esqueceremos dele. Jamais. Não podemos esquecer dele. Jamais.
2: E do mais com bunda suja fedorenta aí.
0: Pera aí, tá
3: vendo? E a gente
4: gosta. Não podemos esquecer dele. Boquinha de fimose, mama deitado, saco de vacilo, mama dando cabeçada, o Tasmania do desenho, John Tatu.
0: Tasmania.
5: Você reparou no ar do John Tatu? Ele vai tentar falar, não consegue, nem engole o ar. O último áudio dele tem aí ou não?
0: Vou procurar. Ô, Região, a Catrícia tá pedindo pra você buscar ela que tá na hora.
6: O nosso menino John Tatu!
7: Ô, Edmilson, conta aí pra nós aí, o que é que você ganhou de presente aí do boi?
0: Que é isso que você chupou antes de falar, ô Tatu?
8: Eu gostei.
0: Olha lá.
7: Puta que pariu, mas aí foi foda, viu?
0: Ei! Ele gosta.
7: Para da ênfase do meu nome!
0: Ele gosta.

0: jamais esqueceremos esse boi furador de cerca, o John Tatu.
1: Periquita, minha periquita, uma águia passou pelo meu quintal, um grito muito forte querendo namorar. Acho que...
2: Ô, gente, não mude o foco. O alvo da zoeira é o Edmilson. Volta e foi Edmilson.

0: começa.
1: Eu não ouvi o grito dela por aqui.
2: Ah, você deu uma chupada no ar aí, hein, Tatu?
1: Minha periquita, que há muito tempo.
3: Ô, Edmilson, conta aí.
1: DJ Ellison, pra sobrevoar com águia, eu não vou dar pro DJ.
4: Beijo, cadê o da fã? Beijo, cadê você, meu amor? Beijo, beijo, beijo.
1: Dá minha periquita pro DJ Ellison.
2: Ah, deixa eu adiantar o serviço, porque ontem não deu. Ontem não deu tempo de colocar ninguém. Deixa eu já adiantar o negócio aqui. Só um minuto, só um minuto.

Ih, será que não vai atender hoje? Vamos, fio. Deixa eu tentar no outro número. Também não sei pra que ter três celulares.

0: não foi possível completar
1: e
0: a
1: seleção. Hoje não.
0: Por favor.
1: Hoje não teremos, então? Hoje não teremos. Não teremos, infelizmente. Vaias, vaias pra ele. Não teremos, não teremos. Tentei ligar duas vezes, não atendeu.
2: Diego, liga nesse aqui. O outro tá carregando, macho, ah, velho.
1: Vai cagar no mato. Tentei ligar, você não atende, cavalo. Folgado.
0: Não foi possível completar a sua ligação. Por favor.
1: Não, vou tentar mais também não. Vai, se lasca. Não, calma.
3: Todo mundo baboleando, galera!
1: Não dá, você não atende essa bosta! Atende essa bosta!
3: Vem na pegada do bandido, bandido.
1: Quer ver? Vou, peraí. Peraí. Vamos inverter hoje, deixa eu ver o um negócio aqui.

0: Atende aí, Davi. Você também? Que coisa! Pronto, vamos. Eu vou falar, Davi. Bom dia, Davi.
1: Bom dia, tá dormindo um pouco.
0: Eu vi que você tava dormindo. Ô, Davi, baixa o som aí. Baixa aí. Baixou?
1: Vamos lá pro motivacional, então.
0: Vai lá, motivacional acordando no nada. Hoje a palavra motivacional vai ser sobre o quê, Davi?
1: União dos povos, vai na Copa.
0: União dos povos por causa da Copa. Vai, a palavra motivacional, vai.
1: Vamos se unir. Vamos ser que bonita a Copa. A união dos povos, a união de várias tribos, várias personalidades. E aproveitei. E vamos unir e aproveitar. Pensar por que nós temos essa união? Porque para ter paz, para poder entender melhor a cultura, melhor o pensamento de cada povo. Vamos se unir. E vamos ver como que é a Copa agora, cara. Porque a Copa é a união dos povos. Entendeu ou não? Que jogadores que guerreiam através dos campos de terra, de várzea, até chegar onde é que é a Copa. Bora aí, vamos unir através de povos, vamos se unir através de pensamentos e vamos realmente ser inteligente. Chega de guerra, se desunião, até entre famílias também. Aproveita esse conceito, se como é que é, pede para o seu parente. Eu não. Se redime, porque é tão bonito, a união é com a família. Vamos se unir através da confraternização. Porque vai, um dia, se ele morrer, você vai ficar com remorso para sempre. Então vamos se unir. Unir com confraternização, que é a união entre povos também, de entre famílias também. Bora aí.
0: Muito bem, a palavra motivacional com o Davi. Bora. Ô Davi, chegou mensagem pra você, o pessoal quer falar contigo. Fala aí pro Davi, vai.
2: Falando em união dos povos, ô Davi. Seu país não tá na Copa, né?
0: Pera aí. Nossa senhora, calma. Agora misturou tudo. Ô Davi, obrigado Davi. Palavra motivacional pro Davi, bora. Pera que misturou tudo aqui. Calma, gente. Vai lá. Mensagem pro Davi. Vai, perguntas, vai.
2: Falando em união dos povos, Davi, seu país não tá na Copa, né? A Índia, você é indiano, né? Faz aquele macarrão indiano que você faz.
0: Para de falar do macarrão do Davi, ô. Deixa aí. A palavra motivacional foi. Boa. Tá bom. 11999919197. Ele não atende, gente. Ele não atendeu.
1: Ô, Marco. Seu país é... Entendeu? É Praga. Praga, capital da Hungria. Sabia ou não? Você faz a Praga das suas comidas lá da fossa.
0: Nasceu em Praga?
3: Davi, se você quiser o curso no Jacquin... Sobre macarrão, eu pago pra você,
0: né? Olha aí, Davi. Olha, Davi. Ganhou o curso do Jacquin pra fazer macarrão, olha.
4: No programa de hoje aprendemos que existem pessoas na madrugada. Calma.
0: Cadê? Pera aí, deixa eu tentar de novo aqui, só mais uma vez.
5: Liga nesse número aqui, macho velho, tá carregando.
0: Eu tentei ligar você, tá fora do ar, vai pra fora, vai lá pra fora. Vai lá pro meio da rua pra atender. Pera aí. É você ligando? Alô?
6: Beijo pra Graveide.
0: Vai cagar, ô Jota.

0: Última tentativa, vai lá.
1: Não foi possível completar
0: vai,
1: essa ligação. Por favor.
0: Vamos tentar assim, vai. Vamos ver se vai. Vamos ver se vai.
2: Fala, Diego Lopes. Fala, Diegão.
0: Espera.
2: Não.
0: A partir de agora, notícias e informações importantes para você, ouvinte mais bem informado do Brasil, com ele. Pela boca que eu tô te apresentando ainda. O nosso repórter especial, Ale Fenomenal! Vai. Agora é para falar.
2: Vamos fazer. Diego.
0: Hã?
2: Conta pra mim, Diego.
0: Conta pra mim. Vai lá, vai, Ale, vai. Quais são as bombas de hoje? Vai, Ale!
2: Bombas, Diego, vamos pra bombas aí.
0: Vai. As bombas. Que bomba é essa?
2: Palmeiras.
0: Vai.
2: O Palmeiras. Abel Ferreira. Com exclusivo, cavalo.
0: Tá exclusivo, vai. Fala, Ale!
2: Foi rápido, tem que ser.
0: Ih, mas tá ruim essa.
2: E o Brasil tá se preparando pra estreia.
0: Isso é bomba.
2: Essas são as notícias.
0: Isso é, que notícia é essa? Todo mundo sabe disso, Ale? Olha, cadê as bombas, cara? Nossa senhora, mas tá ruim. Você tá na caverna hoje? Onde é que você tá, Ale?
2: Exclusivo.
0: O que é exclusivo? O Brasil tá se preparando pra Copa? Que tipo de notícia que é essa?
2: Fenomenais. Merci beaucoup, I love you.
0: Ele já tá despedindo, já desligou. Que isso, Ale? Mas que... Cadê? Alô?
2: Cavalo, põe essa voz aí no...
0: Tá uma bosta tua ligação, tá uma bosta. Chega. Obrigado, Ale, pelo menos. Vamos arrumar isso aí pra amanhã, hein? Vamos arrumar essa... Como é que é? Esse link aí, hein? Muito ruim isso aí.
3: Você não acreditou, você nem me olhou.
0: Nossa senhora, é um pior que o outro, viu? Parece programa de louco.
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0: olhar. Que coisa.
4: A ligação é uma bosta, as notícias são uma bosta. Você tem certeza que quer continuar com esse quadro, Gil?
0: Vai continuar.
5: Só uma pergunta, a Copa é no Japão? Eu acho que ele tá lá no Japão já, por isso tá ruim, tá uma bosta assim.
0: Não é possível, cara. Pô, falhou a central da Copa. Hoje ia começar a central... Olha, hoje nós ia começar a central da Copa do Bando de Coruja, cara. Como é que você dá uma dessa, velho?
6: Tadinho. Ô, Diego, leve em consideração, mano, eu, hein?
0: Vou levar o quê? Levar o que em consideração? Não vem não, você passar pano pro Alê também. Você é muito boazinha, Catrícia. Você é boazinha com todo mundo.
7: Então é verdade que os OVNIs estão no Brasil. Dizem que ia pegar todos os especiais.
0: Ei.
7: Começou pelo Alê, fenomenal. Foi abduzido.
8: As musas, Band de Coruja, tudo escutando as musas da Copa.
0: Pois é.
8: E nada.
0: Pois é, ô Alê. Hoje que não podia falhar, você broxou, cara. Tá parecendo o cara de Neca.
9: O bom do Davi fazer o curso, que vai dar curso em todo mundo que comeu o macarrão dele.
10: É verdade,
11: boa, Ali.
0: Olha o outro, ele fica ouvindo o áudio, ouvindo a rádio com o áudio panguando. Aperta pra gravar o áudio quando for falar, o animal.
12: Pelo amor de Deus. Essa ligação do Ale Fenomenal tava horrorosa de ruim, acho que tá falando do Relião. Acho que o cabo, o fio, acho que tá meio cortado.
0: É.
12: O Davi Bora Bora fala que Praga é a capital da Bélgica. Ele é da Tchecoslováquia, rapaz.
13: Ô, Catrícia, cadê você? Eu quero te ver, Catrícia, o velho do lixo, sai cachorro.
0: Olha o velho do lixo do nada.
6: Esse Diego, eu acho que pela primeira vez ele ficou com vergonha, nervoso, sei, alguma coisa parecida, só pode.
0: Cadê?
10: Tá, mas isso aqui pra ser reconhecido como programa de louco, basta o governo começar a pagar pensão pra todo mundo, já era. Porque louco mesmo todo mundo já é. Agora a gente tem que saber se quem é mais louco, se é a gente ou se é o Davi e o Alê.
7: Ô Davi, tira o consolo da boca pra mandar áudio, toda vez áudio ruim.
0: Ô Michael.
11: Mas é essa, tô no capte, diga nosso médico, vai dos dois aí, né, Diegão?
0: É.
14: Os PCD dessa rádio hoje estão tudo fora do ar. Não sei o que aconteceu. Não sei, desintonizaram lá de certo, porque olha, fora da brincadeira. Não acertou um hoje, hein?
0: Rapaz, velho. Não foi um, cara. Um não deu adentro.
4: Eu tenho a impressão que Murilo não gosta muito do Davi, não, viu?
0: Por quê?
15: Mandei áudio a noite inteira, isso é sorteio esse aleatório.
0: Ah,
15: você tá bravo comigo, ah,
6: deixa eu mandar um beijo pro velho do lixo, aí, cachorro.
0: Aí, velho do
6: é
0: lixo.
6: Pra você mandar um beijo, velho do lixo, sabe pra quem? Pra vovó do sexo, pra Ângela.
0: Cadê a vovó, hein? Olha, cadê a vovó? Cadê a véia do ventilador? Que a véia não escuta nós, né? Alguém que tiver o contato da véia, manda ela mandar mensagem pra nós, que eu tô com saudade de dançar um tango com ela. Fala que eu quero dançar um tango com ela.
16: Bomba! Bomba, hein? Bomba. Essa é bomba, hein? Léo Dias disse que vai soltar a bomba do século sobre a seleção brasileira. Na primeira derrota.
0: O que será que é, hein?
4: Ô, Dieguito, é por isso que eu amo o Bando de Coruja, cara. Escuta esse programa desde 2002, 2003, mais ou menos. Velho, é muito inclusivo, tem de tudo aqui, né? Do pior ao pior, né? Não tem do pior ao melhor, é do inclusivo. Pior ao pior mesmo. É por isso que é bom o programa.
0: Ah, aqui nós tem de tudo, aqui todo mundo entra, aqui é Casa de Maria.
17: Gente, não culpem o Alê. Isso é culpa do locutor que ligou para um número errado.
0: Não liguei não. Liguei, ele tem dois. Primeiro que ele tem dois celulares, não sei pra que isso. E ele fica mandando mensagem nos dois, esse cretininho. Eu tentei ligar nos dois, não deu.
18: Aí todo mundo entra, né, Diego?
0: Não, é lá ele. Eu falei isso?
14: Ô, Diegão, será que a gente for na assistência social e falar que a gente é ouvinte do Bando de Coruja, tem direito a algum benefício?
0: Tem. Chama Laudene, não é? Laudene é imposto de Marinho, né? Como é que é o nome, gente, do negócio lá? É Loas.
18: Diego Lopes, quem parou de, também de entrar aí é o advogado, né? Pra dar consultoria pra nós, né?
0: O Lalau? Não, o Lalau apareceu hoje.
14: Eu acho legal que locutor de rádio tem uma paciência pra esperar a pessoa atender o telefone. Porque quando chama aí, aqui uma vez ligaram aqui, tava chamando, chamou três vezes aí pra tocar a primeira vez aqui. Pra começar a chamar aqui, eu falei, nossa, mas se não esperar um pouco não.
0: Ah, é? Eu não sabia. Ah, então primeiro só engana nós que chama aqui, depois que começa a chamar aí, é isso? Ah, essa eu não sabia não, ué. Então vou ter mais paciência a partir de agora, então. Eu achei que tocava aqui, já começava a tocar aí já. Mas não é assim, tá bom.
19: Ô, Caipirão, é melhor o áudio ruim aqui do Japão do que você ficar falando no ouvido do boi pra ele amolecer você.
0: É. Ô, oh, agradecendo muito mais uma vez você pelo carinho, pela companhia.
20: Já eu vou sortear alguém aí pra chupar.
0: Ei, pinto, cala a boca, moleque. Vai dormir, moleque. Vai dormir que essa hora já é hora da criança estar na cama. Ele chegou, já tá por aqui todo cheiroso, o estúdio cheirosinho.
21: Que
0: bom
21: isso,
0: dia.
21: Cara?
0: É o menino que vai fazer um sorteio aqui.
21: Bom dia.
0: Tudo bem, Tadeu?
21: Que sorteio é esse, cara? Tudo bem, Diego. Sexta-feira, né?
0: É, sextou. Dia dos namorados.
21: Pois é, um abraço aí. Hoje eu só vou ficar julgando o relacionamento alheio nas redes sociais, né?
0: É sempre assim, não tem
21: como. Hoje vou só julgar.
0: É, os casaizinhos postando.
21: É.
0: A galera falando aqui que hoje vai ser meio... É, como é que é o nome? Vai ser tipo Natal. Um monte de chifrudo levando presente. Você ouviu essa aí, não?
21: Não.
0: Cara, vai ser maravilhoso.
21: Que bom. Hoje, chá de revelação hoje, vários, né?
0: Vários chá de revelação, várias prints chegando.
21: Essa moça namora?
0: É.
21: Peraí.
0: Ué,
21: não parecia, né?
0: Esse cara tem namorada?
21: Ué.
0: Basta um print. Vai ser o que vai ser de indireta hoje?
21: Basta esse, um print,
0: esse
21: né?
0: Esse povo vai. O que eles vão postar de indiretinha hoje?
21: Ai, meu

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11: 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São 5 horas 3 minutos, gente. 5 e 3, hora de Brasília.

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1: Ah, 5:05, gente, 5:05, hora de Brasília. Bom dia, bom dia, bom dia, bom dia, bom dia, bom dia, bom dia, bom dia, bom dia, bom dia. É sexta-feira, gente. 12 de junho, né? Dia dos boyfriend e girlfriend. De amor e alegria. Tudo bem, feliz dia dos namorados pra quem tem namorado aí. Parabéns aí nessa data aí. Felicidade. Parabéns. Bom dia, Simone, bom dia. Bom dia, Théo Motorista, bom dia. Bom dia, André Calisto, bom dia. Bom dia, Marcelo Bonin, bom dia. Bom dia, Maicon, bom dia. Bom dia, André Luiz, bom dia. Bom dia, Stefano Almeida, bom dia. Bom dia, John Tatu, bom dia. Tá todo mundo aqui já, hein? Muito bom dia, Antônio São Bernardo no campo, bom dia. Valdilene, bom dia, bom dia, bom dia. Leandro, bom dia. Bom dia, Fábio Silva, bom dia. Bom dia, Regis, taxista, bom dia. Bom dia, Mara Tassini, bom dia. Bom dia, Douglas, bom dia. Bom dia, Denis Sampaio, bom dia. Bom dia, Recina, bom dia. Bom dia, James, bom dia. É James mesmo o nome dele, olha só. Catrícia, bom dia, bom dia. Douglas, bom dia. Bom dia, Maurício, bom dia. Bom dia, Nenê, bom dia. Bom dia, Luciane, bom dia. Bom dia, Elias, motorista de APP. Tá ouvindo a Band FM, um forte abraço pra você. Boa sexta-feira, meu querido. Muito bom dia. O Somebody Love tá com a gente também. O David tá com a gente, ou seria Davi? Um abraço pra você, meu querido. Independente da pronúncia, Nando Gomes, bom dia. Babei. Meu Deus do céu, cara. Nossa senhora. Falei tão rápido que babei. Você acredita? Babei, cara. Eu tô virando um velho babão? Não é possível. Bom, gente, é isso. Obrigado aí pelas mensagens, né? Paulo César tá com a gente também. Bom dia, belisca a teta. Não, dói, né, cara?
2: Dói.
1: Dói. Quando eu era moleque, eu detestava quando os caras vinham fazer o torce-teta, né?
2: Meu.
1: Dói muito, dói muito, dói também. Muito.
2: Ninguém gosta disso aí não, velho.
1: O torce-teta e o joelho no na zona baixa, né?
2: É, né?
1: Dói, meu amigo, que é isso. Muito bom dia, homem!
2: Bom dia!
1: Bom dia!
2: Não, mas é ruim mesmo.
1: Eu
2: vi uma vez uma entrevista, acho que é do Neto e do João Gordo.
1: Tá.
2: Eles falando esse negócio de belisca teta aí.
1: Que dupla, hein?
2: Que dupla, velho.
1: Que dupla do barulho.
2: Que dupla. Aí eles falando, eu lembrei disso aí, porque eles falaram também, cara. Pô, você quer ver eu dar um murro na cara e vir me beliscar minha teta, velho.
1: Não faz isso, né, cara?
2: É, tem gente que não gosta, velho. É igual aquele cara que tem mania de ficar fazendo assim no saco, ó. Dando também. Tapinha.
1: Nossa, isso dói, hein? Freud explica, né? Essa loucura, essa vontade de ficar pegando no negócio dos outros.
2: Não Freud, né?
1: Não Freud.
2: Poxa,
1: né?
2: Vida. Você tá bem, bebê?
1: Bem, graças a Deus. E você, como é que você tá?
2: Tô
1: lindo?
2: Bem, graças a Deus. Tirando as coisas, a gente tá bem, velho.
1: Tirando o que tá errado, tá tudo certo. Né? Não é, bem, é bem assim. Então estamos aqui juntos, unidos nessa mesma fé. Nessa sexta-feira.
2: Ai, é verdade. Desculpa.
1: Eu já dei os parabéns pra quem é casal aí. Parabéns aí os casal aí.
2: Ah, é?
1: Faz a festa aí.
2: Hoje é dia dos namorados, cara.
1: Parabéns aí pra vocês.
2: Hoje é dia dos namorados, cara.
1: Cara, eu não celebro um dia dos namorados. Acho que esse ano completa 10 anos. 10 anos. Uma década já.
2: Caramba. Mas eu vou te perguntar agora, de coração. Deixa eu dar um chupado no pauzinho, só um minutinho. É porque eu mexo aqui.
1: A tua boca tá melada de leite.
2: E agora? Que
1: agora tá. Agora.
2: Melou o bigode, não? Eu não é, gente, eu tomo leite aqui, tem um pauzinho que mexe, aí eu gosto. Eu não jogo fora sem dar uma chupada antes aqui, ó. Mas então, deixa eu te perguntar.
1: Fala, lindo.
2: 10 anos que não comemora o Dia dos Namorados. Faz falta pra você, bebê?
1: Cara, pra ser bem honesto, às vezes faz.
2: É, eu sei.
1: Mas assim, dos 365 dias do ano, sei lá, vou chutar aí que faz falta uns 50.
2: É, né?
1: O resto a gente vai levando, vai se acostumando.
2: Vocês entenderam, gente?
1: O coração vai calejando, né?
2: É, o coração vai calejando.
1: É.
2: E a mão, né?
1: Vamos lá, gente.
2: Cinco horas, 10 10 minutos. Bom dia, no ar. Mais uma edição do meu, do seu, do nosso gibi eletrônico, o Pulo do Gado. Obrigado pra você, meu querido ouvinte, espalhado pelo Brasil e pelo mundo, ligado na Band FM, Band Bom Dia, que traz mais uma edição. Edição essa de número 4. Então, vamos juntos? Quer informação? Toma! Aqui nós vamos preencher o seu vazio. É isso mesmo.
1: Lá ele.
2: Aqui você terá a principal informação do Brasil e do mundo. Este é o Pulo do Gado. E eu sou o Pedro Quadras. Bom dia.
1: Muito bom dia. Eu sou Silvana Acre. Sextou, Pedro Quadras.
2: Sextou. Mais uma vez, né, Silvana? E hoje eu quero desejar pra você um ótimo dia dos namorados, né? Hoje é dia 12 de junho.
1: Meu coração tá meio parado, viu, Pedro? Mas obrigado, muito obrigado mesmo assim. E o seu coração, como é que tá?
2: Cara, posso te falar, minha linda? O coração, ele é engraçado, né? Nessa parte do humor.
1: É.
2: O coração, ele tem que ser, como dizem, né? É aquela plantinha que tem que ser regada.
1: Exatamente.
2: Tem que ser regada. O amor, ele tem que ser regado dia a dia. Então, gente, e aí, como é que tá? Tá regando?
1: Tá regando.
2: Como é que tá o seu regador?
1: Tem que deixar sempre molhadinho.
2: Tem que molhar. Bom, meu coração tá encharcado.
1: Ai, que delícia, hein? Que bom, né? Bom, estamos juntos aqui mais uma vez para mais uma edição do Pulo do Gado. As primeiras informações você ouve aqui.
2: Aqui.
1: As demais emissoras, até a nossa própria casa Band FM, vai repercutir o que a gente fala aqui já no começo do dia.
2: Vão copiar, lógico. Exato. A gente ficou um pouco chateado, eu já falei isso pra Silvânia, que é não dar crédito, né? Olha, vamos falar a notícia tal agora que ouvimos no Pulo do Gado no Band Bom Dia. Não tá tem tudo problema
1: tranquilo,
2: nenhum.
1: Tudo tranquilo. A gente sabe.
2: A gente sabe.
1: É.
2: Quem deu o primeiro furo?
1: Exato.
2: A gente, 5:12, 5:12.
1: Olha, além de Dia dos Namorados, hoje, Pedro Quadras, é Dia Mundial de Combate ao Trabalho Infantil. Hoje também é dia do Correio Aéreo Nacional. Dia do enxadrista.
2: Enxadrista.
1: Pra você que vive comendo a rainha, né?
2: Ah, o enxadrista é o que joga xadrez.
1: É o jogador de xadrez, é.
2: Eu fiquei aqui um pouco pensativo, né, o que seria o enxadrista. Mas aí, então hoje é dia do enxadrista, dia de que mais?
1: Correio Aéreo Nacional.
2: Correio Aéreo Nacional.
1: E dia mundial de combate ao trabalho infantil.
2: Ao trabalho infantil.
1: É isso aí.
2: Eu comecei a trabalhar com meus 14, 15 anos. E vocês, Silvânia?
1: Mas 15 anos, eu comecei a trabalhar mesmo, já tava mais velho, né?
2: Já, né?
1: Mas assim, ajudava o meu pai, né?
2: Sim,
1: ajudava meu pai, ajudava em todas as incursões dele,
2: sim,
1: como
2: sim.
1: Feirante, como vendedor de porco abatido na garagem da nossa casa.
2: Ah, seu pai já vendeu porco abatido?
1: Já.
2: Coloca ali um tabuleiro.
1: Sim, a defesa sanitária deve adorar.
2: Deve, fica maravilhoso. Mas o importante é... Eu sabe que tinha um rapaz no interior que vendia também porco na porta de casa, mas eu não comprava porque ele tinha um problema. Ele sofreu um acidente, ele não tinha os braços. Eu não comprava só por causa disso, cara.
1: 5:13, gente.
2: Você não vai perguntar por quê?
1: Por quê?
2: Porque ele não espantava as moscas. São 5:13, 5 e. Aí não dá, velho. Não, é verdade, não dá. Ficava... Já. Mudou a trilha, mudou o tom. A Copa do Mundo começou ontem. O México ganhou, né? 2-0. Por que que eu tô falando isso, gente?
1: Por quê?
2: Ô, Silvana, é impressionante. Eu vou até pedir pra nossa... Deixa eu pedir pra redação.
1: Não tem redação.
2: Eu vou ter que parar de noticiar a respeito disso. Mas ontem, com o início da bola, uma pessoa foi ao hospital, depois do início do jogo, reclamando de fortes dores. Fortes dores, tal, e não sabia, depois que saiu o raio-x, como tinha acontecido.
1: Sim.
2: Encontraram, através do raio-x, uma bola no reto dessa pessoa. Uma bola.
1: A trionda?
2: A oficial.
1: A trionda oficial da Copa do Mundo estava...
2: A oficial.
1: Presa ao reto do...
2: Agora, a pergunta é como? Não sei. Acho que eu tava brincando de futebol com meu filho e nós vimos que a bola sumiu. Ah, pelo amor de Deus.
1: Deve ter entrado murcha, né?
2: Será?
1: Alguém bombou, inchou.
2: 5:15, 5:15.
1: Vamos ao mugido especial para aquela pessoa especial, 11 99991-9197. Mande sua mensagem pra gente, mande seu bom dia, mande o seu mugido. Quer mandar mugido para aquela pessoa especial? Hoje é dia dos namorados.
2: É.
1: Imagina que presentão, hein? Tá sem dinheiro para dar presente para ele ou para ela? O presente vai ser um mugido aqui com a mugido. Gente.
2: Deixa eu mandar um mugido já pro Rafa lá da Band Ilha Solteira. Já tá ligado, já tá junto com a gente. Band Ilha Solteira. É até ruim falar, né, no Dia dos Namorados, Ilha Solteira.
1: Pois é, tadinha da ilha, né?
2: Vamos ver se arruma um namorado para ela.
1: Um mugido pro Rafael Fernandes. Mandando.

0: bom. Forte abraço, meu querido. Me manda parabéns, Tadeu. Ele mandou um print aqui de uma certidão de nascimento, é isso? Não entendi por que que eu tenho... Ah, o gesto... Não, não.
1: Vê se não é de óbito, né?
0: É, às vezes é de óbito. Então aí é meus pêsames, né?
1: É, eu não tô conseguindo ver.
0: Identificar o que que é, meu querido. Mas um forte abraço pra você. Parabéns, viu? O Alex tá com a gente também. Bom dia, Pedro Quadras. Bom dia, Silvânia Acre.
1: Bom dia.
0: Bom dia, meu querido. Ele está em Santana do Livramento. Um abraço pra você.
1: Muito obrigado, Santana do Livramento.
0: Alô, Rio Grande do
1: Sul. Que nos livre do mal olhado e mal amado. Amém.
0: Amém. A Lucy tá com a gente também. Mandar um mugido pra ela. Ela tá oferecendo um mugido pro Newton Almeida. Ela manda foto do trânsito nesse momento em São Paulo. É inacreditável. São 5 horas da manhã.
1: Não, não é possível.
0: Vem cá ver, ô Pedro Quadras.
1: Não, não é possível. Silvânia, eu vou aí, viu?
0: Não é possível. São 5 da manhã. São 5 da manhã.
1: Não, gente.
0: Acabou. A cidade de São Paulo acabou. Não tem, não tem. 5 da manhã, tudo travado já.
1: Ah, assim não dá, gente.
0: E doideira, gente. Um abraço pra você, Lucimara.
1: Vida, boa sorte aí,
0: Newton, viu?
1: O que pra nós, desculpe eu até falar assim, mas o que pra nós também ajuda, porque você no carro sintoniza na Band FM e a gente acaba aos poucos amenizando esse trânsito aí. Muito obrigado por nos dar essa carona.
0: É isso aí, olha, o mugido também especial pro Vaquinha,
1: Olha aí, então.
0: Vem a calhar, né? Um abraço pro Vaquinha. Joyce de Souza tá com a gente também em Coxim, Mato Grosso do Sul. Um mugido especial pra Coxim, Mato Grosso do Sul.
1: Coxim, maravilhoso. Coxim, eu já estive lá na Band de Coxim, fui pescar e fui... Tive êxito, viu?
0: É mesmo?
1: É, sim.
0: Pescou, você lembra mais ou menos o peixe mais que te marcou?
1: Não, não, não. Peguei três irmãs. Nunca mais esqueci esse dia, hein?
0: Bom, daí rolou um trisal, né?
1: Sim,
0: quadrisal, né?
1: É, foi uma loucura.
0: Vamos lá, então. Olha, enquete do dia, hein? Não esquecemos, hoje queremos saber na enquete do dia do Pulo do Gado. Você, mulher, você começa a se depilar por onde? É uma pergunta.
1: Essa é a pergunta.
0: E não precisa de alternativa, né? São várias opções, né? Tem perna, tem virilha, tem...
1: As axilas, né?
0: As axilas, tem... Enfim.
1: Você, Silvânia, você curte axila peluda?
0: Não curto muito, não, viu?
1: Ah, eu também não curto.
0: Não curto muito, não.
1: Não curto.
0: Não, prefiro a axila depiladinha.
1: É, a mulher com aquela axila bem bonitinha, lisinha, né?
0: É verdade.
1: Sabia que tem homens que tem tara de lamber axila, né?
0: Mentira.
1: É verdade.
0: Eu não sabia, eu não conhecia esse lado humano. Não,
1: você se sente incomodado em falar disso?
0: Não, pelo amor de Deus, eu não jamais. Tem gente que tem tara, então, em lamber axilas.
1: Da companheira ou do companheiro, verdade. Mas lamber axila. Mas por isso que tem que estar limpinha, né?
0: Exatamente.
1: Bom, mas também de lamber uma axila. Para quem lambeu uma virilha, eu acho que...
0: Exato.
1: 5:19, 5:19, enquete do dia, vamos lá. E aí você, mulher, você depila, primeiro, alternativa A, axilas, alternativa B, pernas, ou alternativa C, Charoline?
0: Como é que fala? Laricinha.
1: A Laricinha, Charoline, apela a laca.
0: A Raquel tá perguntando, respondendo a nossa enquete aqui, diz que ela começa pelas axilas, exatamente pelas axilas. Será que o namorado dela tem tara por axila?
1: Pode ser, entra naquilo que eu te falei, né?
0: Exatamente.
1: Tem mulheres que têm problemas e se sentem incomodadas que têm axila escura, né? Axila escura. Mas hoje tem tratamentos pra isso, viu, Silvânia?
0: Ai, minha axila é escura, você acredita?
1: Até pra virilha, viu?
0: Ai, pode. Mentira.
1: Tem, E até pra Charline.
0: Mentira.
1: Tem.
0: Clareamento de Charline.
1: Lembra que nós entrevistamos aqui há muitos anos atrás?
0: Ah, faz muito tempo, eu lembro.
1: Uma menina que clareava Charline.
0: Olha que loucura, hein?
1: E você sabia que tem as cirurgias também pra tirar o beiço, né? 5:20. Tem uma amiga que fez, cara.
0: Vamos lá, gente. Luciene respondendo aqui a enquete. Eu depilo as axilas, porque na virilha eu faço a cera. Ai, que dor. Ai, que dor, gente. Ai, que dor.
1: Não, realmente.
0: Olha, eu tô surpreso aqui.
1: O que foi,
0: Pedro Quadras? 100% das mulheres começando pelas axilas. Simone começa pelas axilas. A Silvana começa pelas axilas.
1: Olha aí.
0: A Valesca começa pelas axilas.
1: Certo.
0: E é isso, que coisa, hein?
1: Então, as mulheres, nós queremos também áudios, viu? Principalmente das mulheres, com algum detalhe. Agora, a pergunta é, quando tá a maioria das mulheres que vão se depilar, elas aproveitam o banho.
0: Sim.
1: Não é isso? Acredito eu. Agora, minha pergunta é, também, dentro dessa enquete, usa o quê? O sabonete?

0: de shampoo, né?
1: Uhum.
0: Ou vai a seco?
1: Vamos lá, tem áudio.
2: Não, ele não tem tara pelas axilas, mas eu começo pelas axilas porque é aqui em cima e depois a gente vai descendo devagar até chegar lá.
1: Entendi.
0: Entendemos,
1: Muito obrigado aqui, viu?
0: Será que toda mulher também, até seria uma alternativa dele, no final bate o Presto Barba no azulejo?
1: Isso existe ou é lenda, né?
0: Ah, não é lenda, porque eu quando tô fazendo... porque eu também eu tenho minha gilete lá, né, separada.
1: Tá,
0: E eu também dou uma parada.
1: Uhum.
0: Então não tem como não bater no azulejo.
1: Tem pra tirar o excesso, né? Uma hora começa a falhar, né?
0: Aí depois você pega e enche a mão d'água em conchinha e joga, você escorreu o pelo.
1: Edmilson! Diz que depila primeiro o caminho, depois a trave. Muito obrigado, meu querido.
0: Não venham me falar. Aí, agora eu vou. Fica até estranho, mas será que... Aí não tem como, né, cara?
1: Ai, meu Deus.
0: Você depilar a Caroline e o... Não, acho que não...
1: Não é.
0: Será, cara? Não é preciso. Será que a pessoa põe o espelhinho no chão?
1: Então, eu acho que é só a cera e outra pessoa faz pra você, né?
0: Gente, existem umas dúvidas que realmente...
1: Porque a gente tá falando aqui de frente e verso, né? O verso... O verso é outra pessoa que faz pra você. Não tem condição.
0: Porque eu acho que é uma coisa que, não sei se não é que não foi bem feito ou projetado, mas é aquela história de fazer o parquinho pé da fossa. Então. Porque às vezes você vai numa. Você já foi por exemplo, num clube, algum lugar, que se você tá se divertindo, do lado tem aquele riozinho de esgoto? Às vezes tem uma parte bonita do lado de um riozinho de esgoto, gente.
1: Adriana Lúcia, começa a depilar pela axila também.
0: Olha aí, gente.
1: Um beijo pra você, Adriana, obrigado pela mensagem aqui, viu, menina? Realmente o povo tá se manifestando. A Gabi tá com a gente aqui, ela diz que não tem pelos. Como assim não tem pelo? Não cresce pelo em você, Gabi? Como é que funciona isso? Eu tô curioso.
0: Interessante, aqui. Eu não sabia também.
3: Bom dia, meus amores. Bom dia. Amo vocês. Bom dia, Cis, aqui do Campo Limpo, motorista de aplicativo. Bom, o verso eu já fiz, né? O verso eu já fiz. E é constrangedor, porque você tem que segurar, tipo, fazer pra... aberta. Uhum. Pra ficar aberta. Eu não sei te explicar, mas assim, você tem que segurar pra passar a cera e puxar.
1: Atenção, o Pedro Quadras nesse momento tá na mesa aqui, bandfm.com.br, pra você ver como é que ele tá fazendo aqui. Ele tá... Pedro Quadras nesse momento emulando como a mulher fica na hora da depilação.
4: O que ela falou é isso aqui, ó.
1: É exatamente essa posição, é muito constrangedor.
4: É constrangedor.
1: Mas é você que fica forçando pra abrir o tempo inteiro?
4: Tem como aqui assim abrir, ó.
1: E o tempo inteiro é você... Que doido, que loucura.
0: Mas se na hora rolar um chicotinho, né? E assim...
1: Ai, cara. Ponto final e mais uma edição do Pulo do Gado.
0: Ai, gente, vou acabar sendo mandado embora. 5h25. Obrigado a você que nos acompanhou. Obrigado a você que vai discutir esse assunto no domingo, agora na macarronada com a família.
1: Belo momento pra discutir isso.
0: Não é, gente?
1: Belo momento.
0: Então aqui você aprende, aqui você sai bem informado. Silvana, é uma ótima sexta-feira pra você. Aproveite seu final de semana. Vai passear, não?
1: Não, eu vou. Amanhã eu tô aqui. Vou trabalhar amanhã. Amanhã eu estarei aqui, viu?
0: Já se depilou ou vai se depilar hoje?
1: Hoje vou me depilar.
0: Aproveita, né, esse assunto, né?
1: Exatamente.
0: Você vai rir quando você estiver fazendo, você vai lembrar desse assunto. Gente, aproveitem o final de semana. Por aqui, Pedro Quadras. Se despede, Silvânia. Muito obrigado por você dividir essa bancada comigo, meu amor.
1: O prazer é todo meu, Pedro. Bom fim de semana, viu?
0: Gente, depilados ou não, vamos aproveitar o Dia dos Namorados. Aproveite, transe. Bom dia.

0: Cara, olha, eu tava dormindo, agora eu acordei.
1: Eu acordei hoje já com algumas preocupações, viu, meu querido Tadeu?
0: O que é um inventário?
1: Ah, cara, tem algumas coisas. Sabe aquela fase que o pessoal fala, ai, você tá na fase antes do aniversário, mas o meu aniversário é só em agosto.
0: Ah, que eles chamam de inferno astral?
1: Não,
0: né?
1: Mas começou muito cedo, meu, cara. Cara, e é mó barato, mas sabe
0: três
1: que a
0: meses
1: vida...
0: de inferno astral.
1: Ô, meninos, desculpa, entra aqui, gente. Entra vem cá, aí, vem cá.
0: Aí, gente,
1: olha
0: aí.
1: Com a bandana do Brasil.
0: Aí sim, aí
1: entra
0: sim.
1: Aí, entra aí. Não. Parou.
0: O que foi?
1: Gente, que... Bom dia. Gente, começou a Copa, nós estamos no clima gostoso.
0: É sexta-feira, pô. É isso.
1: Então, assim, eu acho que todos passam por problemas, mas às vezes é engraçado como que o problema, ele vem, assim, cavalando um no outro, né?
0: É, mas às vezes é o que você falou ontem sobre o negócio dos extraterrestres. Talvez a tua mente, ela tá hiperfocada em problema, e aí você só começa a ver problema.
1: Isso, eu até comentei com uma pessoa ontem, pô, acho que nós estamos meio que um para-raio de problemas.
0: Não, tem que... acho que você tá focado em isso. Perceber, perceba virtudes, qualidades, coisa boa.
1: Vocês estão ouvindo, gente?
0: Vocês estão ouvindo,
1: Vocês estão ouvindo, não?
0: Falando em coisa boa, hora da balada do Vinheta.
1: Pronto.
0: Sextou com o principal DJ do Brasil, Homem Vinheta.
1: Gente, problemas à parte, todo mundo tem, nós não somos diferentes, mas é aí que tá. Aqui nós estamos pra levar esses problemas, sabe pra onde? Pro ralo.
0: Pro ralo, exatamente.
1: Aqui não!
0: É pro ralo que vai, viu?
1: Aqui é igual os pelinhos que caem da depilação, ó. Ó com o dedão assim empurrando pro ralo, ó. Vamos lá, gente?
0: Vamos lá, então!
1: Então vamos! Só uma pergunta, gente.
0: Deus,
1: vocês se manifestem do jeito que vocês quiserem, eu vou perguntar. Aqui, qual parte do corpo vocês depilam? Fazem questão de depilar?
0: Bumbum!
1: Então vamos mexer esse bumbum?
0: Vamos lá, depiladinho?

0: Vinhetas bem.
1: Vamos lá, gente, vamos ser felizes, vamos querer.
2: Hoje, dia 12 de junho, comemoramos o dia do namorado. Dos namorados. Aqui na Band FM, no Band Bom Dia, nós temos a balada. Você quer uma música para começar o seu dia melhor, melhor, melhor, melhor, melhor, melhor, melhor, melhor, melhor? 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
1: Gente, ô Tadeu, vamos arrebentar, cara. Vamos.
0: DJ Vinheta, eu estou preparado para quebrar esta banca hoje. Eu estou preparado, como os jovens dizem, requebrar o meu esqueleto. Eu estou preparado para mergulhar nessa aventura.
2: Então você, ouvinte da Band, do Band Bom Dia, vamos juntos? A gente quer saber. Você vai mandar enquanto tá rolando a balada? Mande um áudio pra nós, no clima da balada, ouvindo a balada. O meu nome é tal, eu tô curtindo!
1: Vai, arrebenta junto com a gente.
0: Loucura, loucura.
1: Vem
0: loucura.
1: No clima. Vamos lá, vamos.
0: Então vai lá, não tem pressa. Vai, porra. Treino, mastiga agora.
1: É.
0: Pra fazer com o namorado mais tarde.
1: Que delícia, gente. Ai, que delícia.

0: fechou. Ai. Abriu. Oi. Fechou. Ai. Abriu. Oi. Fechou. Contraiu e relaxou. Contraiu e relaxou.
1: Ai, Kika. Ai, Kika. Ai, Kika. Ai.
0: Passaram manteiga na cabeça do meu dedo. Olá. Olá. Olá, passaram manteiga na cabeça do meu dedo. Alho, alho, alho, ai, balada do alho, alho. Vamos lá? Vamos.
2: Muita gente participando.
0: Vai, eu quero ouvir. Põe no meio, põe no meio.

0: que a gente quer.
1: O mundo é pelado, hein?
0: Bora!
2: Tira, tira que eu vou cagar.
3: Caramba, ele deve estar com o companheiro dele na Ana.
0: Vamos lá, gente!
1: Pato Donald,
4: é o João de Sorocaba, piloto do 40 Janela. Vambora!
0: Aê!
4: Mastiga, mastiga, mastiga.
0: É isso que a gente quer.
1: Isso. Esse é o esquema.
3: A balada
1: é o esquema.
3: Do vinheta é isso. 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
1: Tô excitado.
0: Mas hoje é dia dos namorados, hoje pode.
1: Hoje pode, hoje tá liberado.
0: Hoje é dia de lotar o motel, velho.
1: Tá, hoje, alô, Raposo Tavares. Alô,
0: se tiver alguém ouvindo aí que trabalha em motel, manda uma mensagem pra gente, quer saber como é que vai estar o seu dia hoje.
1: Exatamente, manda aí, os trabalhadores do motel, manda, bom dia.
5: Eu tô na Band quebrando tudo aqui na Vila Formigosa.
0: Isso!
5: Band é o Tati.
0: Olha que legal.
5: Por aqui.
0: Bora, velho, nesse clima, velho.
1: Essa é a pegada, vambora, vambora. Eu tô com vontade de ir pra loucura hoje, hein? Posso falar, posso não estar namorando. Eu vou beijar uma boca hoje.
0: Gente, hoje é dia de beijar na boca.
1: Eu vou beijar a boca. Ei,
0: hoje é dia que tem. O que vai ter de neguinho chegando em casa com dois, três presentes? Quero ver pra explicar.

0: Dia dos Namorados. E aí?
1: Ado. Ado. Ado. Me deixa ser seu namorado. Ado. Ado. Ado. Me deixa ser seu namorado.
0: Isso aí. O ritmo é fora do ritmo. Vamos lá. 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
2: Tem muita gente falando de extraterrestre. Vamos ET.
0: Mais ouvintes fazendo a balada do Vinheta. Mais ouvintes com a gente aqui, bom dia.
3: Ai, que legal. Passaram manteiga na cabeça do meu.
0: Olha.
3: Mastiga, mastiga. Bora mastigar o Daniel. Daniel Suzano.
0: Bom dia, meu querido, bom dia, bom dia, bom dia.
4: Essa é a balada.
3: Tony do entregador. Tira que eu vou cagar! Tira que eu vou cagar!
0: Que isso, menino?
5: Para com isso, gente!
0: Para com isso, gente!
5: Para com isso!
6: Hoje vou comer chuchu! Mastiga! Mastiga! A balada!
0: Que história é essa de comer chuchu, hein? Pensei que ela fosse rimar!
2: Errado!

0: Abriu. Ai, lixou! Abre! Fecha! Abriu! Fechou! Ai, safado! Safado, vai! Dá murro na minha costela, dá!
1: Vinheta, vinheta! Ai, vinheta!
0: Puxa meu cabelo!
1: Vinheta,
0: puxa meu cabelo!
1: Vinheta!
0: Puxa meu cabelo!
1: Eu vou aí puxar!
0: Puxa o céu da minha boca!
2: Desculpa, gente! Ai, gente, desculpa!

0: excelente.
1: Vem pra
0: Sabe por quê? Não te troco nesta vida por ninguém.
1: Porque eu te amo. Eu te adoro.
2: Eu te quero bem.
1: Eu te quero muito bem.
2: É sexta-feira, gente.
1: Dia dos Namorados.
2: Se libera aí, se libera aí.
0: Vida a gente tem.
1: O quê?
0: Ser feliz por ser amado.
1: Sabe por quê?
0: Porque eu te amo. Eu te adoro. Meu amor.
1: Ai, que delícia, gente. Solta a voz.

0: essa é a nossa sexta-feira. Que delícia, cara. Nosso jeitinho especial de começar o último dia da semana, né? É. Pra muita gente, né? Tem gente que vai trabalhar amanhã, vai trabalhar domingo. É. Não tem essa de sextou, não. Mas acho que trabalhar no fim de semana é outra pegada de trabalhar durante a semana, né?
1: É engraçado isso, né? São dias todos iguais uns aos outros, mas a gente faz, os tornam diferentes.
0: Exatamente.
1: O jeito, a postura, o pensamento, o jeito de estar nesse dia.
0: Exato.
1: Então, faça o seu dia melhor.
0: Nossa, que palavra bonita, hein? Que palavra bonita.
1: Me beija.
0: Ô, Cro! Ô, Cro! Cro, bom dia, Cro! Cro, vem pra cá, nosso cupido!
1: Vem! E ele veio, veio voando, olha lá, ó. Ai, que vem, Cro, vem! Parece uma vemaguete, lembra da
0: quero
1: DKV?
0: Fazer um Huevos Rancheros, não tem um Huevos Rancheros?
1: Você quer fazer o quê, meu amor?
0: Aquele ovo especial que o pessoal faz, que é chique.
1: Ai, um ovo especial?
0: É, você tem um ovo especial?
1: Tem, eu depilhei. Não? Eu não entendi o que vocês estão falando.
0: Muito bom dia, Cro. Como
1: bom
0: vai
1: dia,
0: você?
1: Meus amores. Bom dia, maravilhosos. Bom dia, povo. Bom dia a todos que estão ouvindo. Esse programa que realmente muda vidas. Esse programa que realmente muda astral. Esse programa que muda o seu dia. Eu gosto disso. Você sabia que eu estava conversando com o P? E ele estava me falando de vocês essa semana. A gente estava tomando uns negócios com os amigos, né? Teve uma reunião lá. A gente estava conversando com o Santo Antônio, porque esse mês ele vai trabalhar bastante.
0: Amanhã é dia dele, Santo Antônio.
1: É amanhã?
0: Amanhã é dia de Santo Antônio.
1: Amanhã é dia de Santo Antônio.
0: Geralmente é. Sempre depois do dia dos namorados, né?
1: Ah, é verdade. 24 é São João, né?
0: É, acho que é. É isso aí.
1: É, se eu não me engano, 24 é São João. É porque nessa manhã não é isso aí. A pauta era essa. Os aniversariantes do mês.
0: Tá chegando, inclusive, São Pedro, né? É no dia 29 de junho.
1: Tá, 29. Isso, então tava. Bom, enfim, tava eu, P, todos eles reunidos, né? Tava o Santo Antônio.
0: Ih.
1: Ai, chamada de vídeo.
0: É ruim, né? Quando alguém liga a chamada de vídeo e você não quer atender.
1: Aí eu vou desligar, peraí, só um minutinho. Deixa eu escrever pra ele, P. Não posso atender de vídeo. Estou no estúdio da Band, no ar. Vê se ele vai entender, né? Ai, meu Deus do céu, ele costuma. Alguma coisa era.
0: Chamada de vídeo realmente é sempre.
1: É. Ai, meu Deus. Ah, bom, áudio tudo bem. Oi, coração. Ah, tá, foi sem querer. Não, eu sei. Oi. Não. Ah, é? Você tá saindo do banho? Não, é por mim, meu amor. Qual é o problema de eu tiver chamada de vídeo? Nenhum. Só que é que eu tô na Band, né? É. Ah, você queria fazer uma surpresa pra
0: Deus
1: mim?
0: Deus do céu.
1: Sei, tá bom. Tá. Pra você também, amor. É.
0: Tá bom, Cro.
1: Tá, ó.
0: Foco aqui, Cro.
1: Deixa eu só falar uma coisa. Eu tô no ar aqui com os meninos. Depois a gente conversa. É? Tá. Tá, eu vou levar. Tá, eu vou levar chantilly. Tchau,
0: imaginei uma torta de morango, né? Olha, gente, o Cro Sem Frescura tá no ar. Hoje queremos. Hoje a gente quer fotos de casais. Mande pra gente aqui, porque hoje, Cro, não sei se você se lembra, aqui na Terra é Dia dos Namorados. Aqui na Terra, não. Especialmente aqui no Brasil, é Dia dos Namorados.
1: Dia dos Namorados,
0: né?
1: Tô sabendo.
0: 11999919197. Mande sua foto com o seu parceiro, sua parceira, com o melhor look de vocês. Às vezes até um look que você quer usar hoje, mais tarde, num jantar, né? Manda aqui que o Cro vai analisar e vai dizer onde tá errado, onde tá certo. Vai julgar e dar a
1: Pode
0: nota.
1: Pode mandar daquele álbum proibido também, que vocês deixam separado só pros dois verem.
0: Do que acessa só com a Face ID?
1: É.
0: Tá bom. Muito bem. Enquanto isso, o Cro tem uma palavra pro seu coração. É o momento do microfone da verdade.
1: Engraçado, dia 12 de julho, dia dos namorados. Mais um dia feito pelo próprio homem. Comercialmente falando, meu amor, quanto mais dias comemorativos tiver, mais vendas acontece. Tá tudo bem, tá tudo certo, meu amor. Mas é importante também a gente poder lembrar daquela pessoa que está do nosso lado. Aquela pessoa que te ajuda, aquela pessoa que compartilha com você alegrias e tristezas. Muitos estão solteiros hoje. Comemore também, meu amor, porque às vezes, sabe aquela história, é melhor estar sozinho? É verdade, meu amor, porque também você ter uma pessoa do seu lado tóxica, você ter uma pessoa do seu lado que te sufoca, isso não faz bem pra saúde. Então pense, meu amor, não é porque hoje é o dia dos namorados que você tem que comemorar algo que você não tá afim. Que você tem que comemorar algo que você tá com uma pessoa, mas não tá feliz. Então pare pra pensar, principalmente nesse dia, se vale a pena comemorar alguma coisa. Não estou aqui te desanimando, estou aqui te incentivando simplesmente a dar um jeito na sua vida. Ai, Cro, mas eu gosto dele, eu gosto dela, não importa. Está fazendo bem pro casal? Às vezes até você, meu amor, faz mal pra outra pessoa e você não sabe. Coloque em pauta isso, porque se é para comemorar alguma coisa, por exemplo, o dia dos namorados, comemore com amor, com alegria. Não aquele dia que você fala, ai, hoje eu vou comemorar, e amanhã volta a ser normal, uma coisa ruim. Não permita isso para você. Você tem que ser feliz todos os dias, e no dia dos namorados, sim, ser um pouco mais excessivo. Poder dar para ele o que você nunca deu, por exemplo. Então, meu amor, pense bem, vale a pena ou não vale? Não continue alimentando algo que não terá futuro. Não continue alimentando algo que te machuca por dentro e por fora. É verdade, meu amor, porque se essa pessoa te machucando por dentro, está te machucando por dentro, lembre-se, meu amor, KY.
0: Tá aí, muito bem. Com várias fotos, muitos casais ouvindo aqui o Band Bom Dia hoje. Impressionante.
1: Você vai mandar pra mim aqui?
0: Já mandei a primeira foto de casal.
1: Tá, deixa eu ver aqui, meu amor, tá abrindo.
0: Mandei o Diego Testa. Ai, ele não mandou acredito, aqui.
1: Ele tá demais hoje, o Pedro.
0: O que que foi?
1: Mandou um nude.
0: Para, ficou. Meu Deus, que sacrilégio. Vamos lá, hã?
1: Vamos lá, o casal?
0: É. O casal é o Diego Testa, não mandou o nome da digníssima.
1: Mas será que é outra?
0: É.
1: Diego Testa, é isso?
0: Isso, isso mesmo.
1: Será
0: isso.
1: Que é por causa do tamanho da testa dele? Parece um outdoor? Meu filho, coloca pra jogo isso aqui. Pega o adesivo de uma empresa e faz propaganda. Vamos lá. Olha, você sabe que eles têm... Ele nem tanto, mas ela tem cara de menina do sul, de guria.
0: É, né?
1: Não tem?
0: Aquela raiz mesmo, né?
1: É, eles têm... E ainda bem da vestimenta, com esse frio que eles estão aqui. Uhum. Ele tá com uma jaqueta, né? Bonita a jaqueta.
0: O nome dela é Camila, tá?
1: A Camila. Ele tá com uma jaqueta, aquela da lagartixa.
0: Uhum.
1: Deixa eu ver aqui. A Camila... Uma calça jeans, uma blusa preta, uma camisa preta, mostrando aqui, você vê que ela demonstra o decote. Não muito, mas um pouquinho do decote, que é pra quê? Sexy sem ser vulgar.
0: Exatamente.
1: Eu gosto disso.
0: Exatamente.
1: Eu gosto disso, porque aquela mulher que tem o decote que mostra a biqueta, pra mim me incomoda. Sabe? Fica aparecendo metade do ovo frito. Ai, gente, me incomoda tanto, principalmente aquelas biqueta preta. Parece que deixou o ovo na frigideira e estalou as bordas.
0: Eu entendi, Cro. Eu entendi.
1: Então, eu
0: entendi.
1: Gosto assim.
0: Tá. Uhum. Tá.
1: Ela, deixa eu só falar uma coisa. É Camila, né?
0: Camila,
1: não combinou o boné, meu amor.
0: Tá? Não entendi o boné.
1: Por isso que eu falo, talvez normal, algum o tipo de roupa que lá seja normal, até um bonézinho, mas não combinou com você. Você é uma menina linda. Use o boné numa outra ocasião. Tá indo pra uma praia, pra uma piscina, praticar um esporte. Agora, nesse caso, não combina. Uhum. Parece que cada um tá indo pra um lugar.
0: Exatamente.
1: Tá, meu amor? Mas muito bonita, um corpo muito bonito também. Ele eu já não posso dizer mesmo, ele tá parecendo um não sei o que com sei lá. Né? A jaqueta, o que que acontece? Esse tipo de jaqueta, meu amor, ela é muito grande. Então, o que ela faz? Ela desce abaixo da cintura, tornando o corpo menor. Perceba que parece que ele não tem perna. Eu sei o que eu tô falando, meu amor.
0: Nota pro casal, Cro.
1: Mas hoje, dia dos namorados, não tem como 10.
0: Nota 10. Muito bem, Cro. Nota 10. Um abraço pra você, Diego e Camila. Mandei a próxima foto do casal, Cro. O José Erialdo. Ele e a digníssima Juliana diz que estão completando 2 anos juntos hoje. Se conheceram no dia dos namorados.
1: Olha, gente, que coisa mais linda. Tá vendo? Dia dos namorados. Vai comemorar, meu amor. Bom, eles estão aqui vestidos, no mínimo, pra ser padrinhos.
0: É.
1: Né? Vão ser padrinho de alguém que se lascou. Então, gente, ele tá bem, ela também tá bem, ele tá com terno. É que assim, o homem, pra se vestir bem, deixa eu te falar uma coisa, não é à toa que eu sou estilista. O homem, por que que às vezes você olha pra um homem e fala, ai, como o terno caiu bem? É o terno feito sob medida. É. Pro, atenção, homens, escuta o que eu tô falando. O terno pra cair bem com você, de preferência um alfaiate. Aí você vai arrasar. Ou comprar um terno realmente de marca. Vá, experimente, pegue uma pessoa que conheça o seu corpo e fale, olha, esse... Não adianta você querer colocar um terno slim pesando 120 quilos. Você tá me entendendo ou não?
0: Vai ficar esquisito.
1: Vai ficar esquisito. Mas assim, não tá ruim, tá bom, não tá ruim não. Eu gostei porque ele colocou a gravata combinando com o vestido dela, né?
0: Sim, olha, é verdade, um detalhe, né? Isso,
1: ela tá com um vestido verde musgo, muito bonito, gostei.
0: Achei ela muito elegante.
1: Trabalhado no tule embaixo, né? Tá vendo? Ela com uma maquiagem bonita. Casal bonito, gostei do casal, viu?
0: Casal muito elegante.
1: E, porque assim, eu vejo o casal bonito e eu vejo que... Eu já vejo eles transando. Gente, porque não tem coisa mais feia. Pra mim é filme de terror ver casal feio transando.
0: Duas pessoas feias transando, ai, realmente. Ai, gente do céu.
1: Não devia nem procriar. Eu acho que assim, olha no espelho você e sua amada, se for feio não transa. Ou se não usa camisinha pra ele, por favor, gente. Chega de gente feia no mundo.
0: Peraí, Clô. Minha parte eu tô fazendo.
1: Que bom. Clô,
0: nota pro casal.
1: 10.
0: Nota 10
1: pra esse casal
0: bonito. Parabéns, comemorem. Comemorem, sejam felizes, tá bom? Um forte abraço aí. E a última foto mandei, Clô, rapidamente, que nosso tempo já estourou.
1: Vamos lá.
0: Teio mandou aqui, é o Teio e a Ilma, né?
1: O Teio e a Ilma. Ah, olha que casal sorridente.
0: Casal fofo.
1: A gente percebe que eles estão felizes, isso que importa.
0: Ah, isso é verdade.
1: Não é? Ela com uma cara de peido e travado, tá vendo? Sabe quando a pessoa quer peidar e não quer, não pode? É, dá aquela segurada.
0: A mãozinha pra trás denuncia, né?
1: É, e ó a carinha, ó. Sabe aquela travada? Mas não tem problema nenhum, meu amor. Bom, ele tá com uma camiseta tipo, alá, não tô nem aí.
0: Sim, sim.
1: A bermuda azul, ela tá com uma calça jeans. Eles, ou ela principalmente, tem casa. Tem sim. Ai, mas eu não sou. Tá se portando como tal, evangélica.
0: Eu imagino. E Assembleia de Deus, se eu puder chutar aqui a igreja que ela frequenta.
1: Você vê como que as pessoas se vestem de acordo com aquilo que são, não é?
0: É, exatamente.
1: Olha aí. Se não é, meu amor. Ai, mas eu não queria ter passado isso porque não. Não... Então, meu amor, cuidado.
0: Ó, Assembleia de Deus, acertei em cheio, na mosca.
1: Tá vendo, meu amor,
0: com a gente, você conhece uma assembleiana quando eu vejo?
1: Eu sei disso, meu amor. Você já quase casou com uma, lembra?
0: Exatamente.
1: Foi aquela menina que depois que terminou com você, no outro dia tava grávida? Vamos lá, gente. Bom, resumindo. 10 pro casal.
0: Nota 10 pro casal. Um abraço aí pra vocês. Deus abençoe, viu?
1: É, mas história só maravilhosa. Menina que não queria transar com você só depois de casada.
0: É, aí o Diguinho inventou o meu apelido de temperabife, né? Só temperei pro outro ir lá e se alimentar. Crô, um forte abraço pra você, tudo de bom?
1: Gente, um beijo, aproveite o Dia dos Namorados que eu vou aproveitar o meu, tá bom?
0: Tá bom, Crô, tchau.
1: Tchau.
0: Tudo de bom, tchau, Crô, tchau.
1: Acabou que não fizemos o...
0: Ah, não tem tempo, né?
1: Não tem tempo.
0: Band Bom Dia tem que ter pelo menos 3 horas.
1: É, não tem jeito.
0: Aliás, agradecer aqui, saiu o Ibope ontem, agradecer a grande audiência do Band Bom Dia.
1: Sério, Tadeu?
0: Crescemos bastante, graças a Deus.
1: Ai, que legal.
0: Muito obrigado. Uou! Que dia acabou, gente?
2: Hoje é sexta-feira.
0: Sextou, ó... Eu só agradecer. Hoje eu acho que foi recorde de foto, viu,
1: Cruz? Ah, que legal. Ou seja, né, Tadeu, o pessoal, ele realmente, as pessoas ainda acreditam no amor, né? Isso que é importante.
0: Muitos casais, e a audiência da Band FM é uma audiência bonita, né? Quanta gente bonita.
1: Quanta gente.
0: Sônia com a gente aqui.
1: Olha.
0: É, a Vaquinha mandou.
1: Olha aí, gente.
0: Quem mais? Mandou muita foto. Muito obrigado.
1: Obrigado, gente.
0: Sem palavras pra agradecer.
1: Legal aqui. Essa interação, né?
0: O pessoal que mandou foto pro analisar. Infelizmente a gente não tem tempo pra analisar todas, né? Mas obrigado mesmo, viu?
1: Bom dia, pessoal. Então vamos lá. Vamos fazer o Quem Mama Não Esquece. Lembra que eu falei que era um pessoal que tava...
0: Acabou o programa. Acabou. Agora é cerveja. Agora é cerveja. Pede cerveja aí. 11999919197. Cara, se você chegasse na abertura do programa, esse tipo de coisa não aconteceria. Bom dia.
3: Bom dia, Tadeu. Bom dia, Vivieta. Bom dia, Bidonça. Alexandre, motorista carreteiro de Cotia. Tadeu, manda uma cervejinha pra nós aí, tá? Eu, bunda de Babalu, cu de pato e o Joab, mais conhecido como Joanete, que tem raiva da Paulette. Cê dá doido?
1: Ah, peraí,
0: vai. Cerveja pra essa quadrilha aí.
1: Deixa eu mandar uma cervejinha aqui, hoje merece, ó. Hugo Renan mandou R$5.
0: Opa, merece.
1: Mereceu, já mereceu.
0: Mereceu, obrigado.
1: Mereceu.
0: Pelo 5 conto, cara. Caramba,
1: já dá
0: legal
1: pra tomar.
4: Dá uma cerveja aí, Pidonce, vagabundo.
1: Olha!
4: Tadeu, homem vinheta. Leandro aqui, motorista de aplicativo, tamo junto. Dia dos Namorados, vamos que vamos.
0: Valeu, meu querido Cervejinha, pra você tudo de bom.
5: Oi. Bom dia, Tadeu. Bom dia, Mivita.
0: Bom dia.
5: Bom dia, Pidon.
6: Dia.
5: Manda uma breja aí, geladinha. Sextou, hein? Vamos que vamos. Alô, rapaziada.
0: Bora, bora.
5: São top.
0: Valeu,
5: Renato, meu querido. Renato de Itacoaquecetuba.
0: Tudo de bom, cervejinha pra você, meu querido. Boa sexta-feira.
7: Bom dia, Tadeu, Mivita.
0: Bom dia.
7: Sou Rafael, motorista de aplicativo de Rio Preto.
0: Bora.
7: Manda uma cerveja aí pra nós animar essa sexta-feira. Dia dos Namorados.
0: Ai, que delicinha. Bom dia.
5: Bom dia, Tadeu. Bom dia, Vinheta.
0: Só um minutinho. Deixa eu só...

0: continua aqui.
1: Eita, bom dia, Pinocinho.
2: Dia.
1: Jackson, motorista PG Transporte aqui, ó, sentido Rio de Janeiro.
0: Tamo positivo. Junto, hein? Tamo
1: manda
0: junto.
1: Manda cervejinha. Ô, oh, um cafezinho pra nós. A cerveja só mais tarde lá na Copacabana. Chama.
0: Valeu, meu querido. Um abraço pra você.
3: Ó, oh, pro Geliton Lucas, uma cerveja pra ele daquelas choca. Sabe quando você esquece ela aberta na geladeira? A um centavo. Não paga nem a tampinha da cerveja, o animal de teta.
0: A um centavo é um desperdício até de energia elétrica.
3: Né? Vai ver essa ginecomastia que você tem, o tetudo.
0: Ponto final em mais uma edição do Band Bom Dia. Segue a gente nas redes sociais. Soltadeu no Instagram. Soltadeu no Instagram.
3: E arroba... Emerson Franco Oficial.
0: Muito bem, Pidoncio, o tempo hoje correu demais.
3: Não, mas eu quero fazer o queimão.
0: Infelizmente
3: lá.
0: Não tem tempo.
3: O casal, eles estavam, sabe, Jadeu? Eles foram ver o ET.

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0: Quero saudar e cumprimentar a todos os nossos ouvintes nesta manhã de sexta-feira, dia 12 de junho de 2026. 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Nós iniciamos mais uma edição deste Buenas Che, nesta manhã chuvosa, garoando, não é? Uma chuva tranquila, temperatura neste momento 13 graus e 8 décimos, não é? Cumpriu-se o que havíamos dito em termos de meteorologia no dia de ontem. É para chover hoje 13,6 milímetros de recolhimento por aí. E a Band FM com o Buenas Che Campeiro, sempre, sempre em disciplina, sempre honrando o compromisso, sempre trazendo poesias e modas de fundamento para todos vocês. 5 horas e 58 minutos, 59 minutos para ser preciso, é o horário e nós iniciamos. Então, meu parceiro, assim deste jeito.
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0: Certo, meu senhor, nós ouvimos então na 94.3 em Edson Otto, Esquilador. Ouvimos Enio Medeiros com Bailarina Tostada, Zé Cláudio Machado, Poncho Molhado, porque está chovendo, com a poesia de Telmo de Lima Freitas, Um Domingo no Resvalo. Certo? Bom dia. 6:18, Zonta Motosserras, 35 anos, sempre ao lado do povo serrano, com roçadeiras, perfurador de solo, microtratores, motosserras, claro, o que mais que temos, geradores. 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Muito bem, tá certo. 6:20 na Band FM.
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6: Vamos lá então, 6 horas e 24 minutos. Bom dia, senhores.

0: certo, e a Berenice Zambuja, Vaneira de Primeira, Senair Maicá da Terra Nascem Gritos e a Daíra de Freitas para cantar o Velho Rio Grande aqui na 94.3. Um abraço a Thaís Fernanda, um abraço ao Francisco, que está em Itajaí, se preparando aí para uma competição em natação. Nós desejamos daqui de Lages muita saúde, paz, força, guri, força, que tu é o cara, viu? Muita disciplina, concentração, né? E vai firme. Mete braço aí, viu? Tá certo. 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Band FM com o Buenas Campeiro neste contrapasso e nesta manhã chuvosa de sexta-feira. É verdade. 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
6: Muito bom dia, 6:36.

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9: Muito boa, 6 horas e 39 minutos, 6:39 na Band FM.

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1: Muito bom dia, 14 para as 7, chovendo em Lages.
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1: Muito bem, 94,3, 13 minutos faltando para as 7 horas da manhã, chovendo e ainda à noite, temperatura em 13 graus e 6 décimos neste momento, certo?

0: Tá certo, meu senhor, na 94.3 na Band FM. É Cassi Abreu, quando integrante do Elco Saldanha, né, no grupo dele, quilômetro 11. Ouvimos o Edson Dutra dos Serranos, Rancheira dos Serranos, e Adão Lemes e o Antônio Gringo no Tec-Tec dos Botões. É a chuva que vem? É a chuva que vai? Garoando neste momento aqui na cidade de Lages, entretanto, a temperatura especial de primeiro, 13 graus e 8 décimos. É? Tá certo. Muito bem, por aqui nós vamos trabalhando em nome dessas empresas que nos permitem prosear com todos vocês. Isso, eu trabalho, parceiro, em nome da Vesp, com monitoramento de alarmes por 24 horas, que vai te trazer a previsão do tempo logo mais às 7h30. Para quem neste momento desperta para mais um dia de lida, é uma sexta-feira. São 6 horas e 56 minutos. 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Ainda à noite? Ainda à noite. No forte do inverno, 7 horas é noite ainda, né? Isso, e 6h30 anoitece? 6h30 anoitece. Tá aí. Solstício de inverno? Solstício de inverno. 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Bom dia! 6h58 na 94.3. 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Buenas!
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7: Muito bom dia, 7:01.
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7: Buenas então, 7:04, ainda à noite, rapaz. Preteou o mundo aqui pro gente de Lages. É, e região, entendo, né? A região da Búzios deve estar assim também, é isso? Buenas. Dom Tonico, chove no Cerrito? Amanhã tem festa aí, amanhã tem tropeada aí de cavalgada da igreja São Pedro Apóstolo aí, mas amanhã parece-me que não chove. Vamos ver a previsão logo mais às 7:30, certo?

Muito bem, se ouviu aqui na 94.3. Aí, o grupo Porvadeira, Baile do Bigode, ouvimos Trote do Alazão com os Monarcas e o Porca Véia, Baile da Encruzilhada. Ele disse que a moça estava linda que nem uma flor de açucena. Açucena é uma flor de fato muito bonita, parceiro. Verde, né? Uma espécie, deixa eu ver aqui, uma espécie de cálice, né? A flor dela. Isso. É muito linda. Vermelha inteira, pode ser vermelha com branco. Muito linda aqui. Tipicamente da região do sul, se adaptou muito bem. Uma flor de fato bonita, a flor de açucena. É recorrente esta flor nas letras dos compositores aqui no sul do Brasil. Muito bem, assim como trigueira, não é? Referindo-se à moça trigueira.

0: apóstolo, a igreja, a cavalgada vai ser dia 20, ou seja, no outro sábado. Tá certo, Dom Tonico? Isso. Um abraço ao povo de São José do Cerridão. Carlinhos, nunca mais vi o Carlinhos, que é o do Crédito Caru. Onde é que anda, Tonico? É? Foi para os Estados Unidos, será ou não? Um abraço aí, todos os associados do Crédito Caru também aí, viu? Isso. Muito bem. E vamos trabalhando aqui sempre em nome dessas empresas que nos permitem prosear com todos vocês. 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
6: Buenas, 7:22.
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4: Muito bem, senhores, vamos com a previsão do tempo para este dia 12/6/2026. São 7:23 e a temperatura 13 graus e 3 décimos neste momento. Umidade relativa do ar 78%. Viu? É. 88%, olha só. Em função da chuva, claro. E nós vivemos na estação do outono brasileiro se despedindo. Dia 21 entra efetivamente o inverno aqui no sul do continente. Muito bem, então para hoje, clima-tempo comprova e reafirma, não é? A mínima de 11 e a máxima de 16, 13,5 milímetros de recolhimento. Há uma possibilidade de sol, não é? Mas muitas nuvens, é o caso, chove rápido durante o dia e durante a noite. Está aí então 13 milímetros de recolhimento. Vale ressaltar que essa chuva começou aí, Dom Vicente, ali pelas 2 horas da manhã, não é? Isso, a lua é minguante, o vento que sopra, o vento, que vento é esse? Deixa eu ver aqui, onde é que está o vento? Vento, nordeste a 15 quilômetros por hora, tá certo? Para amanhã, sábado, dia 13, não chove. Mínima de 8, máxima de 13, sol com muitas nuvens durante o dia, período céu nublado, noite com muitas nuvens. E no domingo chove 2,8 milímetros, ou seja, mínima de 5. De amanhã em diante começam a baixar as temperaturas mínimas, não é? Então no domingo, sol com muitas nuvens, pancadas de chuva à tarde e à noite. Podemos ver na segunda-feira, olha aí, segunda-feira, semana que vem, me parece que as temperaturas vão lá para baixo, de fato, viu? Começando por segunda-feira, temperatura mínima de 5, não chove. Na terça também não chove, mínima de 6. A quarta-feira, mínima de 5, não chove. Quinta-feira, mínima de 7, não chove. E na sexta que vem, mínima de 9, máxima de 15. Aí na sexta chove 19,7 milímetros de recolhimento. Aí você já se prepara, viu? Tá certo, meu irmão? Tá aí a tendência para os próximos dias, segundo o Clima Tempo, o céu fala e a gente entende. Bom dia, 7:20.

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4: Olha, a nossa fonte InfoAgro é atualizado dia 8 do 6, certo? É, nos dá conta de que o feijão carioca, R$ 365, o vermelho, R$ 300. O feijão preto, R$ 222,50, a soja, R$ 117, o trigo, R$ 64,33 e o milho, R$ 60, sem alteração, certo? Preço da ovelha adulta é R$ 10,50, ovino borrego, R$ 13,50, podendo chegar a R$ 16,80, novilho para corte, R$ 12,83 a R$ 13, borrego de ano, R$ 15 o quilo vivo, boi gordo, podendo chegar até R$ 13,85, de R$ 12,50 isso, e a vaca gorda, R$ 11,26. Nossa fonte é o InfoAgro, tá certo? Muito bem. O preço do dólar, R$ 5,10, e o euro, R$ 5,91. Tá certo, João Maria? Feito, 7h29.
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1: 7h30 horário, 7h30, uma sexta-feira, dia 12/6/2026, Band FM com o Buenas de Campeiro, já em fase de encerramento, senhores. Vamos lá, mateando? Mate de saudade, então, pra vocês. Esperança.

0: os Mateadores, 20 anos de estrada, quando gravaram esse CD História dos Passarinhos, do filósofo Gildo de Freitas, né? Segundo Marenco. Ouvimos também César Oliveira e o Rogério Melo com
1: Quem não vê a bizarria destas floradas campeiras.
0: Isso, floradas campeiras. Isso, precisei aí, ouvir para entender aqui o que estava escrito. Ouvimos César Oliveira e o Rogério Melo, César Passarinho, o Guri. Ouvimos aí Fogo de Chão, Calendário de Rodeio, Délcio Tavares, Mato de Esperança. Foram as modas que ofertamos aos senhores neste espaço, encerrando mais uma edição deste Buenas, agradecendo a preferência e audiência de todos, os convidando para permanecer no prefixo. Vem o Tadeu, vem o Ronco, vem o Vidonço, depois vem a Vanessa, depois vem o Iago. É isso? E nós voltaremos numa próxima oportunidade, se Deus quiser. 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Um abraço a todos e até.

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5: Ai.
4: Namorados.
5: Que gostoso, cara, é um clima tão gostoso, dá vontade de sair rolando, não dá?
4: Eu tô com vontade.
5: Faz o seguinte, vamos atender o ouvinte, música, a gente rola na música.
4: Alô, bom dia!
6: Bom dia!
4: Oi, quem fala?
6: É a Lucilene de Santo André.
4: Alô, Pidoncio!
7: Oi, Lu, você tá bem, sua linda?
6: Oi, gatos, eu sigo vocês nas redes sociais.
7: Sério mesmo? Você segue então o arroba Soltadeu e o arroba Emerson Franco Oficial, não é isso?
6: Isso, exatamente.
7: Ah, que linda! E conta pra nós, você tem um amor especial nesse dia?
6: Eu tenho namorado imaginário barra Gasparzinho, o nome dele é Rafael Galo.
4: Rafael Galo, vocês têm uma música imaginária também?
6: É, quase algo, do Henrique Juliano.
4: É agora.
5: A Band FM proporciona pra você, minha querida, esse momento até pro seu imaginário.
8: Eu já tive...
6: Fala, Rafael, você é meu namorado imaginário barra Gasparzinho. Só eu te vejo, você só aparece de vez em quando, as pessoas nunca te vê. Imagino que vai me assumir, imagino que vai me apresentar pra família, imagino que vai casar comigo. Te amo, Rafael Galo.
5: Só uma pergunta, ô, minha linda, por que Galo?
6: É o sobrenome dele.
4: Ele existe de fato.
5: Ah, ele existe.
4: Você não tá criando uma pessoa, é isso?
6: Não, ele existe, gata. Isso é pior que tudo.
5: Ai, mas ele não quer nada com você, é isso?
6: Não, ele é meu. A gente tá junto há 11 meses. Mas assim, ele não quer namorar comigo, não.
5: Ah, vocês só saem e...
6: A gente sai há quase um ano.
5: Meu, continua assim que é a melhor coisa, te juro por Deus. Vai por mim.
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5: Vai, continua saindo.
7: Vinheta.
5: Eu tô te falando, vem, começa a namorar, aí vai no banheiro, vai lá ver, ela tá...

0: Band FM Murilo Ruf, saudade estranha, aqui na hora do Ronco 8 e 1, girou aqui a roleta, hein?
1: Adulto, baiano, barata, Joãozinho.
2: Agora eu faço, eu conto uma historinha, uma piada, uma coisa que caia referente ao tema. Esse momento aí.
1: Confissão.
0: Pra sessão, pra sessão.
1: Namorados.
0: Namorados. Coincidência, hein?
2: Namorado ligou pra namorada e falou, amor, ela o quê, minha paixão? Lembra aquele iPhone 17 Pro Max da cor laranja? Ela, ai meu Deus, colocou a mão no coração e falou, meu Deus, sério, Lindomar? Sério? Eu comprei um chinelo da mesma cor.
0: 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Feliz dia dos namorados.
2: Você vai amar, linda.

0: Band FM, Zezé de Camargo e Luciano, antes de voltar pra casa. Hoje, no Dia dos Namorados, a gente quer declaração de amor. Bonita.
1: Cara, declaração, que declaração de amor
0: sincera. Vamos acompanhar, vamos ouvir.
2: Su, meu amor, te amo, amor da minha vida. 12 anos estamos juntos. E quero mais 12, 24, 36 anos com você.
0: Isso.
2: Te amo tanto, mas confesso, depois que você começou a sair com o Rogério, nosso amigo, você ficou mais linda e maravilhosa. Adoro.
0: Quê?
2: Roberto Mojiguaçu, o corno.
0: Quê? O corno? Quem você corno?
1: Quem, okay, ratinho? Ouvinte se declara corno ao vivo.
0: Trisal também é uma forma de amar,
1: né? É, ué. Ainda mais que a mulher tá ficando mais bonita. Agradeça ao cara lá.

0: pra Sassá da Band FM Campinas. Ah, adora, Sassá. Ama de paixão essa música.
1: Essa menina não perde um também, hein?
0: Hoje, Dia dos Namorados, a gente quer saber se você vai declarar o seu amor pra aquela pessoa especial, né,
1: Pidoncio?
0: A palavra-chave qual que é? Hoje é seu dia, vai.
1: Hoje é meu dia?
0: Hoje é seu dia.
1: Então tá, a palavra-chave hoje, gente, nós dedicamos essa fruta ao amor, né? Que ela representa, é abóbora.
0: Abóbora, nossa, manda pessoa, abóbora.
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0: Hoje, Dia dos Namorados, a gente tá recebendo aqui os nossos colegas, companheiros, comunicadores.
2: Já deu, viu,
0: a equipe
2: aqui
0: da Band FM Sinop.
1: É, todos amigos.
0: Estão com a gente. Homem Vinheta protagonizou aqui uma cena que me deixou enciumado.
2: O que, que foi, bebê?
0: Você pensa que eu não vi?
2: Ai, meu Deus.
0: Vem cá. Você dando um selinho.
1: Fala o seu nome.
3: Adriano.
0: Adriano.
1: Adriano da Band Sinop chegou aqui e eles tinham uma dúvida a respeito de... Ah, e aqui como é que cumprimenta? Um beijinho no rosto? Ah, aqui é um beijinho, no Rio são dois, tal. É. E você falou que não sei aonde era um selinho.
0: Na Rússia eles cumprimentam com um selinho, né?
1: E aí eu fui mostrar...
0: Deixa eu só fazer uma pergunta. A gente tá na Rússia?
1: Não.
0: Então, por favor, que não se repita aqui na minha
3: Mas
0: frente.
3: Mas olha só, Tadeu, assim, ó, bem fácil.
0: Putz, grito! Meu Deus do céu! Cara, eu quero ir pra minha casa. Eu quero ir pra minha casa.
4: E tá gelada?

0: Ponte FM, Gustavo Lima, Luiz Fonsi, vagabundo aqui na hora do ronco. Oito e... é o nome da música, cara. Vamos lá, vinheta, oh, uma hora do quê?
1: Viu, vinheta. Todo mundo viu pela câmera, viu? Não, mas gente...
0: Vamos lá, vai.
1: Segunda aula de inglês pra vocês.
0: Com o professor Pidoncio Pidunga da Silva.
1: Sou eu, Janil.
0: Peter Pidoncio.
1: Oi, Janil.
0: O nome da aluna é Soraya.
1: Soraya, vai ficar Siri.
0: Siri. A Siri, ela quer saber qual é o significado da palavra red.
1: Antes de responder rapidinho, obrigado a banda de Sinop que falaram aqui que lá em Sinop, Janil, o curso meu de inglês tá arrebentando.
0: Ah, eu imagino, tá arrebentando a vida de todo mundo.
1: É, eu não entendi.
0: Vamos lá, gente, vamos lá.
1: Qual é a dúvida dela?
0: É red.
1: Ah, isso aí também lá em Minas é usado muito. Muito, muito, muito, muito.
0: Em Minas?
1: É. Que nem a Diana. Hoje tá mais fácil tirar a habilitação, sabe disso, né?
0: Aham, uhum, tá.
1: Houve umas mudanças aí nas leis, tá mais fácil. E a Diana foi tirar a carta. Foi tirar a carta e ela, o instrutor, conhece ela, Di. Aí, meu, e ela lá, tal, vai fazer a baliza, que é estacionar.
0: Eu sei.
1: Aí o cara chegou pra ela, o instrutor, ela não conseguia, só ia pra frente. Ele falou, não, ready.
0: Ah, vai tomar banho, gente.
1: Vai tomar banho.
0: Olha, vai vocês quiserem, gente, então, liberados
1: pode sair,
0: aí.
1: Já pode ir.
0: É tranquilo, tem melhor. Red é vermelho, Pidoncio, vermelho.
1: Oi?
0: Red é vermelho.
1: E Sinop não é.

0: Declaração de amor. Ô, Soraya, faça a sua declaração de amor.
1: Bom dia, meninos. Tudo bem?
2: Bom dia.
1: Eu quero mandar uma declaração de amor para a pessoa mais importante da minha vida.
0: Uau.
1: Soraya, você é muito especial. Você é perfeita, você é maravilhosa e você é o que me encanta todos os dias. Da sua, sempre, Soraya. Eu me amo.
0: Tá aí,
3: de
0: gente.
3: De Soraya pra Soraya.
0: Uma declaração de amor pra ela mesma. Que maravilha.
3: Isso não é monogamia?
2: Não, monotonia.
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0: você vê como é que é.
2: Você também se ama, Jadeu? Eu

0: Band FM Raça Negra. Quando te encontrei aqui na Hora do Ronco, 8h27 agora, gente. Bom dia!
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0: Bom dia, Babi.
2: Valeu, bom dia. Sextou e a maior Copa da história já começou. Ontem tivemos dois jogos. O México venceu a África do Sul por 2-0 na primeira partida desse Mundial. E depois a Coreia do Sul de virada ganhou da Tchequia por 2-1.
0: É.
2: Hoje tem mais festa e mais abertura.
0: Opa!
2: Às 2h30 da tarde o evento acontece no Canadá com shows de Alanis Morissette e Michael Bublé.
0: Gosto!
2: Na sequência tem Canadá e Bósnia. Já às 8h30 da noite tem a terceira e última abertura nos Estados Unidos. Katy Perry é a atração principal com participação da Anitta.
0: Oh?
2: Logo depois, jogam Estados Unidos e Paraguai às 10 horas.
0: Uhum.
2: O Brasil faz sua estreia amanhã às 7 da noite contra o Marrocos.
0: Vai,

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1: Ai, amiga.
2: Conta tudo.
3: Papo de amiga.
0: Muito bom dia, amiga minha.
1: Muito bom dia, Tadeu. Tudo bem? Sextou, meu Opa! Povo. Tudo bem com você, Pirocinho?
4: Oi, Ni. Tudo ótimo.
1: Então tá bom.
4: E você, hoje vai comemorar hoje ou não?
1: Comemorar o quê?
4: Nada, vou ouvir a aula.
5: Bom dia, amiga. Milena, me dá uma ajuda. Help. Eu sou casada há 18 anos. E eu e meu marido temos uma conexão incrível.
1: Ai, que gostoso.
5: Só que ultimamente, ao passar do tempo, meu esposo começou a ter uns ciúmes besta. E pra me irritar, ele faz o que bem quer, sai a hora que bem quer, volta o horário que ele bem quer. E eu sou uma pessoa muito paciente. Só que essa paciência está se esgotando. E eu não quero tomar atitudes e nem falar coisas que eu possa me arrepender lá na frente. Me ajuda, amiga, é o que eu devo fazer.
1: Ai, amiga do céu, que isso? Quinta série agora seu marido, é? Tá pois com é. Ciúmes e começa a fazer birrinha?
4: É.
1: Começa a sair hora. Tá tendo vida de solteiro casado, aí que tem ciúmes é ele.
4: Engraçado isso.
1: Ah, você tá todo saidinho, né, boneco? Menina, você tem que sentar e conversar com... Como assim? Não quero falar coisa que eu me arrependa. Tem que sentar, ter uma conversa bem franca, viu? O que que tá acontecendo com você? Agora você tem ciúmes, e aí é você, quando a pessoa tá com muitos ciúmes assim, você me desculpa. É perigoso.
4: É, você acha isso?
1: Ah, é a pessoa que tá aprontando alguma, né? Do nada, começa a ficar com ciúmes. Que...
0: Tem caroço nesse angu,
1: é.
0: Hein?
1: É!
4: Pois, né?
1: Você toma cuidado, amiga.
4: Vai saber, né, velho?

0: Band FM, Danilo e Davi, não mexe nas minhas gavetas aqui na hora do ronco. 8h38, chegou a hora, hein?
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0: Dá pra comprar um presentão na Shopee com R$1.000, não dá não?
2: Tá, gente. Seja criativo, vai lá, abre a ferramenta de busca e busca o que você quer.
0: É isso aí. Mande sua declaração de amor. É, as melhores estão faturando aqui o voucher de R$1.000 da Shopee.
2: R$1.000?
0: É presente pra você e pro amor da sua vida. Vamos à declaração de amor vencedora de hoje? Assim como a Band FM toca as músicas que marcam a vida, você marcou a minha para sempre.
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3: 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Hoje e sempre, parabéns.
0: Quem escreveu essa linda mensagem foi a Patrícia Leopoldina, faturou um voucher de R$1.000.
4: Que beleza, Paty! Eu não sei o que você ri na minha parte, meu.
0: De alegria, pelo ouvinte, R$1.000 um voucher pra torrar na Shopee. Aproveita, compra o presente pra você também, viu, menina?
2: Aê! Aê.

0: Cidade FM, Fernando e Sorocaba, Madrid, aqui na Hora do Ronco, 18 para as 9. Agora, gente, bom dia. Quantas declarações emocionantes, né, Pidoncio?
1: Que poxa, coisa. Eu posso dizer, eu sou solteiro, né? Que eu sou virgem, né? Jadir, eu não tenho namorado.
0: Eu imagino.
1: E você imagina o quê? Por que eu sou solteiro?
0: Eu imagino que você seja solteiro mesmo.
1: Eu não tô entendendo onde você quer chegar.
0: Vamos lá, declarações de amor no zap.
2: Bom dia, Loli Fiene, Michele Moraes da Voz. Eu quero dizer pra você, Danilo Moraes, que eu sou grata a Deus por enamorar vocês durante esses 21 anos. Estamos um pouco longe, né, de cidades. E quero dizer que a distância traz saudades, mas nunca esquecimento. Que apesar de estarmos longe, eu não esqueço um só momento. E breve, breve, voltaremos a estar juntos todos os dias. Amo amar você, meu amor.
0: Ah, que coisa linda.
3: Você sabe que é um dos relacionamentos bons também, tá longe, que dá essa saudade, né?
0: A saudade, ela é um elemento fundamental pra durar o relacionamento.
3: Não, você pode sair com outra, né?
1: Já deu, não dá, eu não aguento mais uma vinheta, não.
0: Realmente, olha, não aguento, é a não. Desconstrução,
1: não,
0: né?
1: Dá, já...

0: Band FM, Eduardo Costa, imagina eu, colocando um ponto final em mais uma edição de A Hora do Ronco Vinhetão.
1: Deixa eu agradecer a presença aqui da Band Sinop, Marciele, Bia, Adriano, Maurício, turma simpática, que faz um trabalho excepcional na cidade de Sinop, então toda a região, né, que está nos ouvindo aí, Sinop, região.
2: Obrigado pelo carinho, né, Jadil?
0: Muito obrigado, a gente agradece a gigantesca audiência de Sinop aí, viu?
2: Como tem louco que ouve a gente, hein?
0: Pois é, Pidoncio. Bom, vamos embora, vamos nessa. Na sequência tem manhã um show Band FM, lembrando que amanhã, a partir das 7 da manhã, hora de Brasília, top 5 da Hora do Ronco. Antes disso, também tem os melhores momentos do Band Bom Dia. Dá essa moral pra gente também,
2: certo? Eu quero encerrar de uma forma diferente hoje, com a plateia aplaudindo a gente, por favor. Não, pega a camiseta pra eles lá, pega um bonezinho, pega, tá? Vamos.
0: Foi bem natural, foi bem.
2: Não foi, já tinha combinado já.
0: Cala a boca.
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4: Aê, bom dia pra você. Tá começando a melhor manhã do seu rádio. Agora 9:01. 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

0: dia pra você, uma excelente sexta-feira. Chegou mais uma sexta-feira. Que seja um final de semana lindo pra todos nós. A temperatura agora em Lages tá marcando 14 graus. Eu sou Vanessa Souza e tô chegando pra te fazer companhia em mais uma manhã aqui no nosso Manhã Show da Band, com oferecimento até o meio-dia. 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Bom dia aí pra você que nos ouve em Lages, pra você que nos ouve aqui nos municípios vizinhos da nossa região da Serra Catarinense, a você que nos ouve mais longe também. Conta aí de onde você tá nos acompanhando. Eu quero sua mensagem, sua participação aqui no contatinho da Band. Nosso número é o 999430617. 999430617. Um bom trabalho, um bom descanso aí pra você. Quem tá levando a gente de carona no carro, indo viajar, boa viagem, bons compromissos. E que sua sexta-feira seja linda.
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0: Band FM, a sua rádio, do seu jeito, brilhação, louco, apaixonado, participação legão. 9h14, começando a melhor manhã do seu rádio com o oferecimento da Trimania. 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Eu volto daqui a pouco com a previsão do tempo.
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0: Hora de falar do tempo. A temperatura aqui em Lages marca agora 14 graus, máxima para hoje 16 e mínima 9 graus. Tempo chuvoso, tempo nublado, tem uma garoa agora aqui em Lages e deve continuar assim na nossa sexta-feira. Mas não tem uma quantidade tão significativa de chuva. Hoje a gente tem aproximadamente 6 milímetros ainda de chuva. A chuva já, que tinha para chover bastante, foi de madrugada. E agora então a gente tem uma chuvinha no período da manhã, no período da tarde, e a chuva vai dando uma trégua a partir ali das 4 horas da tarde, vai ficando uma quantidade menor de chuva, e depois no período da noite não tem previsão de chuva. Para o nosso final de semana, sábado e domingo, com tempo ensolarado e com temperaturas mais baixas, dias mais congelantes. Temperatura para sábado e domingo, a mínima 5 graus. Então a gente tem temperaturas baixas, tem uma sensação um pouco mais baixa que isso também. E nós não temos previsão de chuva nem para sábado nem para domingo. Dias ensolarados, como eu falei, aproveitáveis ao ar livre.
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11: Manhã Show no ar até o meio-dia com você, mandando aquele abraço pro Gilberto Ribeiro, do Bela Vista, que tá mandando feliz Dia dos Namorados pra sua.

0: esposa. E hoje é dia 12 de junho, dia dos namorados. Feliz dia aí pra todo mundo que tem um companheiro, que tem uma companheira de vida. E agora, quero mandar também um beijo especial para o meu companheiro, Felipe. Feliz dia dos namorados pra você, tudo de bom, muito sucesso na sua vida. E pra gente também, né? Muito amor, muita prosperidade, companheirismo, fidelidade. Pra todo mundo é isso que eu desejo, viu? O Alan Antunes do Bom Jesus tá ligado na Band. Um beijo também pra nossa ouvinte Valdilene lá do bairro Vários e Adão do bairro São Luís. Bom dia! 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Hoje, dia dos namorados, tem sorteio especial pra você aqui na Band FM. Sua rádio do seu jeito, daqui a pouquinho vou liberar sorteios pra você.
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1: Sabe aquele papo de bar? Dois amigos falando sobre amores mal resolvidos. Aquela pessoa que tá sofrendo, deprimida. Vem cá, meu amigo. Meu caso é diferente. Eu até tô sofrendo, mas eu tô...

0: Mais FM, a sua rádio, do seu jeito, Marília Mendonça foi por conveniência. 9h36 aqui na melhor manhã do seu rádio com Rota 77. 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
1: Band 9:37.
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0: Band FM, a sua rádio do seu jeito. Felipe Rodrigo ignora. Daqui a pouquinho a gente volta trazendo 6 músicas. Na sequência, nossa Super 6 chega com um sorteio especial, Dia dos Namorados. Eu quero saber quem quer ganhar um X Gourmet duplo lá do Bueno Lanches, que fica lá no bairro Guarujá. Então, ó, namorados, viu? Eu quero você participando, ou namorado, ou namorada, ou casado, casado, enfim. Mas tem que ser um presente aí. Solteiro hoje não tem vez, viu? Tem que ser pros namorados. Vai mandando sua participação aqui no 999430617. Você até pode ganhar esse X pra dar pra sua namorada, ou pro seu namorado, ou pra vocês comerem juntos, né? Vocês que sabem. Então, manda mensagem, porque daqui a pouquinho eu volto pra você votar na sua música preferida e concorrer a esse X delicioso lá do Bueno Lanches.
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0: Band, agora são 10 horas, bom dia.
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0: Vamos, né? Andressa, as primeiras informações dessa manhã com você, Ronaldo Otis. Bom dia.
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0: vai começar a Super 6. São 6 músicas na sequência e você pode escolher a sua música preferida dessa edição. Votar aqui no 999-430617 e vai concorrer presente. Tem pra você um X Gourmet duplo do Bueno Lanches. 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
0: 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Agora você pode escolher a sua música preferida e vai concorrer a um X Gourmet duplo do Bueno Lanches lá no bairro Guarujá. Sorteio especial Dia dos Namorados aqui na Band. Música número 1, Simone Mendes, Direitos Iguais. 2, Gian Giovanni, Bruno Marrone, Me Faz Te Odiar. 3, San Rafael, Choradeira. 4, Talagaço e Rainha Musical, Loira Tatuada. 5, Diego e Victor Hugo, Beijei a Cura. E música 6, Zezé de Camargo, Irmão da Lua, Amigo das Estrelas.
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0: 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Zezé de Camargo, irmão da Lua, amigo das estrelas. 10h25, fechando essa edição da Super 6 com o Armazém do Chopp. Há mais de 10 anos, leva o melhor chopp na sua casa. 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Vota na sua música preferida e já me conta pra quem vai esse presentão, hein?
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0: A gente volta já com os resultados da Super 6.

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7: Band FM 10:28, bom dia.
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10: 10h33, manhã de sexta-feira, tem resultado agora na nossa Super 6. E a minha xará tá levando um X gourmet duplo lá do Bueno. 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
10: Parabéns, Vanessa Silva do bairro Caravaggio. Ela faturou um X gourmet duplo do Bueno. Lanches, fone final 6743. Meus parabéns. Ó, se quiser comer hoje esse lanche, você vem aqui na rádio pra retirar hoje à tarde. Agora de manhã pode ser também até meio-dia. Beleza? Aí você retira o voucher e depois pede lá no Bueno Lanches, que atende a partir das 6h30 da tarde no bairro Guarujá. Agora vou liberar um presentão super especial pra você. Especial de Dia dos Namorados, inclusive, aqui na nossa programação da Band. Então, você que tá aí ouvindo, quer faturar um presentão? Manda mensagem agora no nosso WhatsApp 999430617. 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

Band FM, a sua rádio do seu jeito. Bruno e Marrone, quatro fases. Bom dia aí pra você. 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
1: Band, agora 10h47.
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1: Informações pra gente agora, Ronaldo Ortiz, você fala de onde?
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1: De volta com você na melhor manhã do seu rádio, agora 10 horas 54 minutos. Tem presente pra você aqui na Band. 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

0: Band FM, a sua rádio do seu jeito, Henrique e Juliano, amor dos outros. Falta um minuto para as 11 horas da manhã, aqui na melhor manhã do seu rádio, com oferecimento da panificadora Miller, a mais completa da cidade. 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Tem presente especial para você, sorteio de Dia dos Namorados aqui na Band FM. Deixa eu te lembrar que tá valendo agora, ao vivo, um presentão.
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5: Band 11 horas e 3 minutos.
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10: 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Daqui a pouquinho a gente vai trazer o resultado pra você. 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

Band FM, a sua rádio do seu jeito, Chiquito e Botoneio, Fit, Corpo e Alma e a Coca com Fernê. 11h23, bom dia pra você, feliz dia dos namorados. A Franciele Ribeiro, do bairro Vales, está participando já do nosso sorteio. E que sorteio é esse? Pra quem tá chegando agora, tá valendo um voucher de R$50. É um vale-compras pra você gastar como quiser, R$50, lá na minha loja VS Pratas Finas. Esse é um sorteio especial, dia dos namorados aqui na Band FM. Pra concorrer, é só você seguir lá no Instagram o perfil da minha loja, é @VS Pratas Finas. É as minhas iniciais, então, @VS Pratas Finas. Lá você seguiu, tirou um print da tela e mandou o print aqui pro WhatsApp. Já está concorrendo e você pode faturar esse vale compras, um presentão aqui da Band pra você nesse dia dos namorados. Aí, você vai mandar esse print aqui no nosso WhatsApp. O número é o 49999430617. Deixa eu ver aqui quem tá participando. Ó, a Fran, que eu acabei de mencionar. Quem tá participando também, deixa eu ver se ela seguiu certinho, ó. É @VSPratasFinas. Esse mesmo, não tem ponto, não tem underline. O logo é rosa, tá bom? Você vai ver lá o meu nome na bio do Instagram da loja. Você vai ver lá o meu nome, Vanessa Souza Locutora. 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

0: 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É o sentimento, é o significado, né? 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É amor, é carinho, é agradecimento, é gratidão àquela pessoa que sempre está junto com você. 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E daqui a pouquinho também vai rolar o sorteio lá no nosso Instagram. Dá tempo ainda de você participar. Tem um post fixado lá no Insta da Band que a VS também está participando, viu? A minha loja também está participando lá, sorteando uma pulseira de prata legítima 925. 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O Claudio Miro, do bairro Copacabana, já está participando. Bom dia, boa sorte aí para você, Claudio Miro. Já tô vendo aqui a sua mensagem. Quem tá por aqui também, deixa eu ver. É o João Paulo Delis, do bairro Vila Nova. Boa sorte, João. Vai presentear a sua gata que eu tô vendo aqui na foto, hein? Maravilhosa. Isso aí. Deus abençoe a união de vocês e feliz dia dos namorados. Manda o nome dela aqui pra eu mencionar. A Maria Helena Lemos, do bairro Guarujá. Oi, Maria, boa sorte pra você. Tá por aqui também nossa ouvinte Angelita Matos do Caroba. Boa sorte, já tá lá seguindo. Muita coisa linda por lá pra você acompanhar, hein? A Gilcemari tá ouvindo a gente também lá no bairro Vila Marisa e já está participando. A Franciele do bairro Várzea, quem mais que mandou aqui? Deixa eu ver o nome dela. A nossa ouvinte do fone final 1263 é a Lia, a Libera. Tá ouvindo a gente? Bom dia, um beijo pra Andressa da Luz da Silva do Caroba, falou que já tá seguindo o perfil da VS Pratas Finas. A Eliane da Silva Ribeiro do Universitário, um beijo. Kelfani Antunes tá ouvindo a gente lá em Correia Pinto, já tá participando também. A Rosângela do bairro Penha, um beijo, Rô. Andréia Ramos lá do Caça e Tiro. O José Hamilton lá do bairro Coral. A Jussara Facchini tá ligada aqui na Band também. O Alan Antunes do Bom Jesus. E aí, Alan, já participou? Bora concorrer esse presentão aí pra sua esposa. Matheus Batista do São Miguel também vem pra cá participar. Tá valendo um voucher de R$50 da minha loja VS Pratas Finas. É só seguir o perfil, tirar um print da tela lá no Instagram e mandar esse print no nosso WhatsApp. 999-430-617. Perfil pra seguir, arroba VS Pratas Finas. Sorteio especial de Dia dos Namorados aqui na Band. A gente volta em instantes.
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0: Band FM, agora 11:30.
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6: Agora 11h34. Bom dia pra você. Vem participar. Tá rolando sorteio da VS Pratas Finas, a minha loja. Segue lá no Instagram, arroba VS Pratas Finas. Tira um print da tela e manda o um print aqui no nosso WhatsApp pra validar a sua participação. Tem mais uma galera aqui, ó, que tá participando. Um abraço pra nossa ouvinte Zilda. Oi, Zilda. Fone final 0929. Que bom ter você por aqui. O Marco também tá ligado na Band. Marco Antônio, valeu pela companhia. Tá participando. Boa sorte, viu? Um abraço aí pra Roseli e também pro Edson, lá da Marmita a Conquista. Valdilene da Várzea tá curtindo a Band também, tá querendo ganhar esse presentão. É um voucher de R$50 da minha loja VS Pratas Finas. 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A Ana Gabriela tá ouvindo de Otacílio Costa. Oi, Ana. Que maravilha que você tá aí junto com a gente. Olha só, de Otacílio tá participando também do sorteio da VS. Um abraço lá pro Adão do São Luís. Ele falou, eu quero ganhar também. Ô Adão, tem que seguir as regrinhas, hein? Segue lá o perfil no Insta. Você tem Instagram? Segue lá então, arroba VS Pratas Finas. Tira um print da tela e manda aqui no nosso WhatsApp pra você validar a sua participação. E boa sorte, aí é só você ficar na torcida. A Laira de Correia Pinto tá por aqui também concorrendo. Ó, daqui a pouquinho ao meio-dia já tem o resultado. E lá no nosso Insta, se você quiser concorrer por lá também, tem um outro sorteio com a VS Pratas Finas, uma pulseira de prata legítima. Tem um buquê super lindo lá da Confeitos da Manu. Um beijo pra ela. Inclusive, gente, a Manu também faz tanto presente lindo. Cestas, buquês. Ah, gente do céu, eu falo assim, ó, se você quiser dar um presente top, vai lá na Manu também. Vai lá. Aí se você quiser um presentão mesmo pra completar aí o presente, dá um buquê e dá uma joia. 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Dá um buquê da Manu, confeitos da Manu e uma joia da VS Pratas Finas. Aí pronto, aí você ganhou a pessoa. É bom demais, viu? Aí eu tenho peças femininas e masculinas. E a Manu também tem cestas que você pode presentear. Tanto mulher quanto homem, né? Então são peças aí que você pode estar fazendo aí a composição do seu presente. Não para por aí, viu? O sorteio lá do nosso Instagram tem ainda parceria do restaurante Bistrô para você curtir uma noite de fondue, um jantar com fondue hoje à noite lá no Bistrô da Via Gastronômica. Então vai lá, participa, segue as regrinhas lá do post e daqui a pouco a gente vai postar o resultado, viu? 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

0: Eu te amo, São Paulo!
1: Coisa linda!
2: Que moda boa. Obrigado, obrigado, meu irmão. Obrigado, meu irmão. Deus abençoe sua carreira, tá?
3: Obrigado, Deus abençoe vocês, viu, meus irmãos?
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FM, Eduardo Costa, imagina eu. Daqui a pouquinho eu volto com você pro nosso último bloco do Manhã Show desta sexta-feira, Dia dos Namorados, e aqui na Band tem presentes especiais. Tá rolando sorteio de um voucher de R$50 da BS Pratas Finas, a minha loja, uma loja online. Já tem, gente, vai fazer, ó, abri em novembro, finalzinho de novembro do ano passado, ó, já tem mais de 6 meses. Vamos pra 7? 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Tem prata legítima 925, tem ouro 10 e 18K. Alianças de namoro, de casamento, muitas opções de combos para você presentear hoje, Dia dos Namorados. Combos prontos, facilitando a sua rotina. Eu sei que a gente tá aí no corre, né? Às vezes não dá nem tempo de sair no lugar para pegar alguma coisa, mas assim, é um momento importante, é uma pessoa importante na sua vida. Então, presenteie essa pessoa, dá aquele abraço apertado, fale o quanto você ama, fale o quanto essa pessoa é essencial na sua vida. E claro, né? Dê um presente que vai marcar, um presente que ela vai usar sempre, um colar, uma pulseira, um anel, um brinco, quem sabe, hein? Tenho peças em ouro, tenho peças banhadas em ouro também, então são muitas peças lindas, acessórios para você presentear o seu amor. E tem o masculino e feminino, tá? Não é só peça para mulher não, tem peça para homens também. Participa aí, viu? O Júnior Stilistin de Otacílio tá participando, e para concorrer você vai fazer o seguinte, vai seguir o perfil @vspratasfinas lá no Instagram. Seguiu? Tira um print da tela e já manda o print aqui no nosso WhatsApp. Vou falar pra você pausadamente o nosso WhatsApp, porque tem gente que não consegue anotar, né? Porque a gente fala muito rápido. O locutor é assim, né, galera? Qualquer coisa você pede aqui, ó. Manda no meu direct aí do Instagram, pode pedir. Ó, é o 49-99943-0617. Vou repetir, mais devagar agora. É o 49-99943-0617. Esse é o nosso WhatsApp pra você participar. Boa sorte, viu? Júnior, boa sorte pra você. Boa sorte também pra o Edson Machado do Jardim Panorâmico, que tá ligado na Band participando. Valeu pela companhia também. Da Tere, falou que quer muito ganhar esse presente. A Gislaine Pereira tá ouvindo a gente lá em Otacílio Costa também. Um beijo pra você, galera que tá ouvindo aqui na nossa região. Ana Paula Ribeiro Camargo, um beijo pra você, Ana. Boa sorte. Uma galera chegando por aqui, hein? Ó, pertinho do horário do almoço. Finalizando o nosso Manhã Show, a gente volta já com esse resultado. Participa aí e fica na torcida para você ganhar.

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2: Band, faltam 9 minutos pro meio-dia.
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11: Voltamos e já tem resultado de sorteio aqui na Band FM. O sorteio do voucher de R$50 da VS Pratas Finas pode ser seu. Então, últimos minutos para você participar. 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Ó, galera, deixa eu avisar aqui pra você também que nós estamos com instabilidade nas redes sociais, tá? Rolando uma instabilidade geral aí nas plataformas Facebook, WhatsApp... Lá no Instagram, principalmente, tá horrível. Meu Deus do céu, tá muito ruim. Não dá pra enviar foto, vídeo, áudio. Até tava tentando postar um story ali no Insta e não tá rolando, viu? Não tá carregando. Então é uma instabilidade geral que tá rolando aí nas plataformas da Meta. Empresa que é responsável pelo Whats, pelo Face, pelo Insta. Então se você tentar postar alguma coisa aí, saiba que é uma instabilidade. Não é teu celular, não. Porque eu reiniciei o meu celular. Eu fui ver se não era a memória que tava cheia. Eu fui fazer um monte de coisa aqui pra ver. Mas não, é geral. Deve ser alguma atualização, alguma coisa que eles estão fazendo e tá dando essa instabilidade. E tá prejudicando, né? Porque a gente que trabalha aí com redes sociais direto. Mas enfim, daqui a pouquinho volta. Pra seguir o perfil ainda tá continuando, tá liberado, viu? Tá dando certo. Ainda bem. Mas pra enviar foto, vídeos, áudios, não tá indo. Muita coisa tá ficando pra trás, não tá carregando. Então não te preocupa que logo vai voltar uma instabilidade geral aí da Meta. Daqui a pouquinho, então, a gente vai saber quem leva. E lá no nosso Instagram, mais tarde, assim que voltar, né, que para essa instabilidade, a gente faz o sorteio por lá também. 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

0: Claro, que delícia! Pedro, Paulo e Alex, delícia a participação com a Country Beat. E assim a gente encerra nossa manhã de sexta-feira. Obrigada a você pela companhia. Feliz dia dos namorados aí pra você que tem o seu mozão. Pra você que tem o seu parceiro, sua parceira de vida. Agora, meio-dia e três, finalizando um pouquinho depois do horário aqui no nosso Manhã Show. A gente agradece a você a companhia, agradece também aos nossos patrocinadores. 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Hora de resultado de sorteio, cruza os dedos, fica na torcida. 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
0: Sabe quem foi o sortudo que ganhou hoje? Do fone final 0860. Você mesmo! Parabéns, Marco Antônio, você ganhou, esse presentão é seu, agora é só escolher quais joias você quer. Você ganhou cinquentão, hein? Em Fale Compras, na VS Pratas Finas. E você aí que não comprou seu presente ainda pro seu amor, corre lá, dar uma espiadinha, porque tem muita coisa linda disponível. Eu volto já no Da Play.
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4: Band agora, 12:07.
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0: continuar por aqui. Agora, no período da tarde, junto com você, eu vou até 5 horas, nesta sexta-feira, dia 12 de junho de 2026. Feliz Dia dos Namorados! 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
0: Agora eu tenho pra você no Da Play um almoço completo, buffet livre pra amanhã, sabadão, lá no Caetano's Ranch. É só mandar sua mensagem com seu nome completo, bairro ou a sua cidade no nosso contatinho 999-430-617. 999-430-617. Vai, manda aí, você pode ganhar esse presentão, hein? Eu quero a sua companhia. A partir de agora, eu vou junto com você no Da Play até as 2 horas da tarde aqui na Band FM Lages 94.3. Uma emissora do Grupo Barriga Verde de Comunicação. 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Hoje sextou, hein? Ai, até que enfim, a gente fala ufa, né? Quando chega sexta-feira, uma semana cansativa, não sei pra você, mas pra mim, gente, vindo de semana de festa do Pinhão, 2 semanadas, nossa, a gente dobra o trabalho, né? Como é que tá aí pra você também? Foi uma semana cansativa, foi tranquila, tá zen, tá tudo certo, tá tudo bem? Conta aí pra mim, vem participar, vem falar com a locutora aqui no nosso WhatsApp 999430617. Um beijo pra Denise de Fátima, tá ouvindo a gente também, o Alan Tunis lá no Bom Jesus. Não foi dessa vez, né, Gilcemari? Mas daqui a pouquinho você ganha alguma coisa, viu? Vai, fica na torcida, continua participando aí. E sobre o sorteio da VS Pratas Finas, quem participou agora pela manhã e não ganhou, ó, agora à tarde vai ter mais sorteios comigo, tá? Hoje eu que faço companhia pra você à tarde, e a Roupa volta amanhã na programação. Então, hoje à tarde, tô contigo até às 5 horas, emendando tudo por aqui, viu? Então, pode ficar aí na torcida, porque você pode faturar daqui a pouquinho. Assim que eu liberar, você pode ir participando. Mas já fica ligado lá no Instagram, viu? E tem muita coisa linda por lá pra você presentear. Agora, vamos começar? Tem Fernando e Sorocaba e Luan Santana pra gente iniciar o nosso Da Play desta sexta-feira. Bora! Ai, gente, essa música é linda, hein?

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Meio-dia 29. 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Agora no da Play tenho para você um almoço completo para amanhã lá no Caetano's Ranch, buffet livre. Para concorrer, manda nome completo, bairro, a sua cidade no nosso WhatsApp. E aí, boa sorte, tá? Sorteio daqui a pouquinho, a 1 hora.

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6: Band, meio-dia e 32.
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4: Na agenda da Band, hoje, surpreenda seu amor com uma noite especial de fondue no restaurante Bistrô do Centro, na Via Gastronômica, a partir das 8 da noite. Dia 19, no Barracão Eventos, tem seleção e bailão, transmissão do Jogo do Brasil a partir das 9 da noite e às 11h30 inicia o bailão com Talagaço. É na sexta-feira da semana que vem. Dia 4 de julho, primeiro carnaval de inverno da Serra Catarinense, no Centro Serra. 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Em agosto, 14 de agosto, retorno Mega Festa, véspera de feriado com Bob Michael e Tribaile na mesma noite. Falei pra você da agenda agora. E tá rolando ainda sorteio de um almoço lá do Caetano's Ranch pra amanhã. Participa aí, boa sorte. 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

0: Tarde FM, a sua rádio do seu jeito, Henrique Diego e Simone Simaria, raspão. 3-1 agora. Quem tá levando? Esse é o Moção Completo lá do Caetanos pra amanhã. É o Orly Rogério. Pode final 9008. Parabéns, Orly. Você ganhou. Daqui a pouco eu volto com você no nosso da Play. A gente segue por aqui trazendo Super 6 e vai rolar sorteio de um par de ingressos pra o sabadão. Amanhã, Léo Moraes, Novos Garotos e os Cometas. E amanhã no Barracão Eventos.
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6: 7:04. Boa tarde pra você. Sexta-feira, 12 de junho de 2026. Nesta tarde eu continuo contigo até as 5 horas, te fazendo companhia aqui na Band FM Lages. 94.3, emissora do Grupo Barriga Verde de Comunicação. 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
6: Agora na Super 6 tem um par de ingressos pro sabadão com Léo Moraes, Novos Garotos e os Cometas, dia 13. Amanhã no Barracão, participa aí. 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Agora você pode escolher a sua música preferida. É número 1, Ana Castela e Country Beach, Era Só o Que Me Faltava. 2, Chiquete Botoneio, Corpo e Alma, Coca com Fernê. 3, Jorge Matheus, Gaivota. 4, Menos é Mais, Champagne. 5, Júlia e Rafaela, Medo. E a música 6, Matheus e Calma e Laura Prado, Admita.
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0: Band FM, Matheus e Cauã e Laona Prado admita 1h21. Você pode escolher a sua música preferida agora. Valendo um par de ingressos pro Sabadão com Léo Moraes, Novos Garotos e os Cometas amanhã no Barracão Eventos.
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6: Band, agora 1:24. Boa tarde.
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2: Estamos de volta com o resultado da nossa Super 6, edição da tarde. Qual foi a música vencedora, será?
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2: Vamos saber agora quem tá levando esse presente da Band para os ingressos para curtir lá no Barracão Eventos amanhã. Bora saber? Parabéns pro nosso ouvinte, Pedro Henrique. Ele é do bairro Universitário, fone final 1273. Pedro Henrique faturou esse presentão. E daqui a pouquinho, gente, vou liberar mais presentes pra você, viu? A nossa tarde da Band tá cheio de presente pra você concorrer daqui a pouco, a partir das 2 horas.
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Band FM, a sua rádio do seu jeito, Matheus Fernandes, altas loucurinhas, 1h41 agora. 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Ó, daqui a pouquinho eu volto trazendo pra você mais presentes, vai rolar sorteio de um combo com 2 milkshakes da Milk Mo, milkshake da Vaquinha. Já vai pegando o nosso WhatsApp aí, se você não tem salvo, já salva na sua agenda, nos seus contatos, pra daqui a pouquinho você mandar a sua participação, hein? O que será que eu vou pedir pra você mandar? Quase nunca peço nesse sorteio. É da Milk Mo, hein? O milkshake da Vaquinha. O que, que será que eu vou pedir pra você mandar, hã? Você sabe? 99943-0617. Pode participar aqui comigo. Daqui a pouco, às 2 horas, a gente libera esse sorteio.

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10: Band 1:44.
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10: Falo pra você agora da Agenda da Band. A gente fala nesse mês de junho que hoje você pode surpreender o seu amor com uma noite especial de fondue às 8 horas da noite no restaurante Bistrô da Via Gastronômica Centro. Dia 19, sexta da semana que vem, no Barracão Eventos tem seleção e bailão. Transmissão do Jogo do Brasil a partir das 9 da noite e às 11h30 inicia o bailão com Talagaço. No mês de julho, dia 4, primeiro carnaval de inverno da Serra Catarinense no Centro Serra. No dia 11 de julho, no Clube Cacitiro, Hugo Retro, a festa, DM Boys e DJ Guto Loureiro. Ingressos na Código IRS 2 Store. 31 de julho, no Centro Serra, tem Japanica e Boladinho 211. Ingressos antecipados no site bilheteriadigital.com. Em agosto, dia 14, retorno Mega Festa, véspera de feriado com Bob Michael e Tribal na mesma noite.

Band FM, Simone Mendes, Direitos Iguais. Daqui a pouquinho começa junto com você a tarde da Band, nosso curte aí. E tem mais presente chegando, tem um combo da Milk Moo. 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Eu tenho um combo com dois milkshakes. Bom, já vou liberar o sorteio. Pra você que tá aí ouvindo rádio, já vai participando, manda sua mensagem aqui no 999-430617. 999-430617. E você vai mandar o que pra mim? Vai mandar o emoji premiado. Qual é? É o emoji da vaquinha. Manda aqui pra mim no 999-430617. Valendo a partir de agora um combo com dois milkshakes da Milk Moo. Só participar aqui, ó. Manda o emoji da vaquinha no nosso WhatsApp e manda também nome completo, seu bairro, a sua cidade. 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Eu volto já! Música.

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4: Band, falta um minuto para as 14h.
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10: Horas 3 minutos, ótima tarde de sexta-feira, hoje dia 12 de junho de 2026. Eu, Vanessa Souza, continuo com você até as 5 horas da tarde. 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
1: Bora começar o nosso curte aí. Boa tarde, Lages. Boa tarde, Serra Catarinense. Boa tarde a você que nos ouve mais longe também. Muito obrigada a você pela companhia. A gente continua por aqui agora na tarde da Band. Na Band FM Lages 94.3, emissora do Grupo Barriga Verde de Comunicação. 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E você, o que você tá fazendo nessa tarde de sexta-feira? Hoje o dia tá meio estranho, né? Tá meio indeciso esse tempo, nublado de manhã, choveu, deu sol, agora tem um solzinho, mas tá com vento, um friozinho também. Ó, deixa eu te falar que vamos atualizar a previsão do tempo já. A princípio a gente pode ter uma chuvinha entre 4 e 6 horas da tarde. É... pode acontecer, mas é uma pequena quantidade, é menos que 1 milímetro. Se acontecer, provavelmente vai ser garoa. Tudo isso é o que indica aí a previsão do tempo. Tudo isso, né? Quase nada de chuva. Então, menos de 1 milímetro entre 4 e 6 horas desta tarde. Depois, não tem mais chuva, não. Final de semana deve ser mais frio e ensolarado. Não tem chuva para sábado nem para domingo, mas as temperaturas podem chegar aos 5 graus. As temperaturas mínimas. 16 a máxima pro nosso final de semana, mas a gente vai ter tempo ensolarado. Coisa boa, hein? Uma boa tarde aí pra você, bom trabalho, obrigada pela sua companhia. Vamos começar a nossa tarde? A tarde da Band com um presente pra você. Eu já liberei no bloco anterior, ali no finalzinho do Da Play. Então, quem já tava com a gente, já tá participando, boa sorte. Agora, quem tá chegando agora, pode mandar um emoji premiado aqui no nosso WhatsApp 999430617, emoji da vaquinha, pra você concorrer a um combo com 2 milkshakes de 300ml cada, lá da Milk Mu, melhor milkshake do mundo. Deixa eu mandar um salve aqui pro Robson e pra Pati, que estão ligados na Band, lá em Palhoça, ouvindo pelo site. Muito obrigada pela companhia de vocês. Quem tá por aqui também é a Jéssica dos Santos, lá do bairro Várzea. Boa tarde, Jé. Luan Ribeiro, do Vila Marisa. Fran Ribeiro. O Emanuel, do Petrópolis.
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1: 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Emanuel, do Petrópolis, um beijo pra você. Tem o João Paulo, do Vila Nova também. Por aqui a Márcia, ouvindo lá no Araucária. Boa tarde.
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0: FM, Fred, hein? Fabrício Te Amar é meu talento. 2h17, nosso curte aí tá rolando até 3 horas da tarde com a CJ Distribuidora. 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Tem intervalo, eu volto daqui a pouco e tá valendo pra você um combo de dois milkshakes da Milk Mu. Pra concorrer, é só mandar um emoji premiado da vaquinha aqui no nosso WhatsApp. Sim, é a vaquinha da Milk Mu. É o símbolo, né, da logo da Milk Mu, é a vaquinha. Você manda aqui no 999-430617. Se identifica com o nome completo, bairro, a sua cidade também. E aí é só torcer pra você ganhar. Ah, hein? O Jonas Prado, do Petrópolis, diz que a Uber da City tá ligado na Band. Valeu, Jonas, pela companhia. Ele tá levando nós nas corridas sempre. Elaine Meurer, do Conta Dinheiro, tá por aqui também. Um beijo aí pra Tere, pra Fernanda. Jonathan, lá do Cidade Alta, tá participando. A Gessilene também tá por aqui. Beijo, Gessi. Quem tá mandando mensagem também é a Mariana Vargas, ela tá curtindo lá no bairro Maria Luísa. Daqui a pouquinho a gente volta então, vai participando aí, porque esse combo de milkshakes pode ser seu.
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1: Band FM agora, 2:22.
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Band FM, Marília Mendonça foi por conveniência. 12h38 aqui na tarde da Band até 5 com patrocínio Onolulu. 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Daqui a pouco eu volto com o resultado do combo de milkshakes da Milk Mule pra concorrer. Esses dois milkshakes você vai mandar o emoji premiado da vaquinha aqui no nosso WhatsApp 999430617.

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4: Band, 18 para as 3.
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1: Volto com você aqui na tarde da Band. Já no finalzinho desse bloco tem resultado de sorteio, um combo de milkshakes da Milk Moo. Boa sorte pra você. 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

0: 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Hora de a gente trazer resultado de sorteio, um combo com 2 milkshakes da Milk Mousse. Será que é você aí que vai levar? Boa sorte pra todo mundo que participou.
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0: Alô, você do bairro... Gente, é bairro Conta Dinheiro, fone final 2421. Participou agora um pouquinho. É ele, Cauã Matheus. Conta Dinheiro ao bairro. Ô, Cauã, você faturou, meus parabéns. Uhul, comemora porque você ganhou esse combo com 2 milkshakes de 300ml da Milk Mu. Presentão, hein? Todo seu, Cauã Matheus do bairro Conta Dinheiro, meus parabéns. Obrigada a você pela companhia, pela participação. E continue com a gente, viu? Porque eu tô liberando agora mais um presentão do seu jeito. Eu tenho pra você um big prêmio agora. Vamos de vinheta? Vamos. Big prêmio merece esse momento especial.
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0: Liberando pra você agora uma pizza. Tamanho família, da Pizzaria Veneza. E também, tem aqui pra você um combo lá do Supervisa Atacadista. Nesse combo, tem, é o combo do Dia dos Namorados, viu? Apresentão especial do Supervisa, melhor preço todo dia. Nesse combo tem uma barra de chocolate Milka 100 gramas e ainda um espumante Casa Perini 750 ml. Pra concorrer, você vai mandar aqui, ó. Dia dos Namorados na Band é bem melhor. Essa frase que você manda aqui pra mim agora pra concorrer esse combo, viu? Serão dois ganhadores. Cada um vai levar um desses prêmios. Um leva a pizza e o outro leva o champanhe com a barra Milka. Esse combo lá do Supervisa. Participa aí, viu? E aí já me conta qual presente você quer desses dois. Você quer a pizza da Veneza ou você quer esse combo do Supervisa Atacadista? Tudo delicioso, hein? Adoro! Manda pra gente. Dia dos Namorados na Band é bem melhor. Essa é a frase que você precisa mandar aqui pra concorrer. Esse presente tá liberado. Aqui no 999430617.

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5: Band, 2:58.
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9: Vamos falar com ele agora, Ronaldo Ortiz, nosso Chega Junto na Código, pra você que não garantiu o presente do seu love, do seu gato, da sua gata, você que é casado, casado, você que tá aí com crush, namora, né? 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
9: Estamos de volta. Vai começar o nosso Tamo Junto. E eu quero saber, na nossa enquete de hoje, o que é que você vai fazer hoje à noite? Quais são os planos para essa noite de Dia dos Namorados?
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9: Aí com complica para os solteiros, né? Mas eu quero saber, você que namora, vai sair com o mozão? 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

0: episódio de hoje do Tamo Junto é: o que você vai fazer hoje à noite? Eu quero saber. Você vai sair jantar? Vai fazer um, sei lá, um programinha em casa mesmo? Vai fazer uma jantinha em casa? Vai em algum lugar? Vai no cinema? Vai no motel? Também dá, né? Também dá. Vai fazer? Conta aí pra mim. 999-430-617. Continua participando porque você pode ganhar daqui a pouquinho o nosso combo de Dia dos Namorados ou a pizza tamanho família da Veneza. Eu tenho agora dois presentes pra você, serão dois ganhadores. Daqui a pouquinho esse resultado sai às 4 horas da tarde. É um combo do Super Visa Atacadista com uma espumante e também com uma barra de chocolate Milka. E aí tem a pizza da Veneza tamanho família. Você escolhe aqui qual é o presente que você quer e já manda a seguinte frase: Dia dos Namorados na Band é bem melhor. Dois ganhadores daqui a pouquinho às 4, viu? Não para por aí, até às 5 horas tá cheio de presente a nossa tarde pra você. 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
0: Ótima tarde pra você. Excelente sexta-feira.

Band FM, Matheus e Cauã, não recomendo. 3h22, boa tarde. Essa tarde da Band tem presente pra você. Tem um combo do Supervisa, um champanhe e uma barra de chocolate da Milka. Uma delícia. E eu ainda tenho uma pizza família, tamanho família da Pizzaria Veneza. Você escolhe qual desses presentes você quer. Serão dois ganhadores. Daqui a pouquinho cada um vai levar um desses prêmios. Você manda também a frase. Dia dos namorados na Band é bem melhor. 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Então, se você aí não pensou nada em nenhum programa pra hoje à noite, você respondeu aqui nossa enquete, não sabe o que vai fazer hoje à noite, né? Você que namora, né? Você que é casado, casada, vai fazer alguma coisa especial. Não deixe cair na rotina, não, viu? Tem que comemorar, tem que dizer o quanto essa pessoa é especial pra você, agradecer pela parceria e vice-versa, né? Não adianta, você tem uma pessoa junto contigo, tá ali te ajudando, é parceiro, é parceiro. Tem que comemorar. É mais um dia dos namorados passando junto, ou de repente é o primeiro dia dos namorados, né? Ou de repente vai pedir ainda em namoro ou em casamento. 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
2: Band, agora são 3:28. Boa tarde.
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2: 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Valeu, Ronaldo, pelas informações. Daqui a pouquinho ele volta com o último flash e tem ação da Band rolando então na Código até às 5 horas hoje. Aproveita pra comprar o presente do seu namorado, da namorada. 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
25: Como assim?

0: Band FM, a sua rádio do seu jeito, Bruno Marrone, Wesley Safadão, um último beijo. Agora 3h47, hora de a gente falar do PCD Day, que acontece amanhã, sabadão, dia todo, na Auto Show Chevrolet. 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
0: Ó, a gente espera por você lá então. Vamos pro intervalo agora e voltamos daqui a pouco.

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5: Bandi, agora 3:55.
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22: Tem presente pra você agora. Vamos saber quem é que tá levando. Ai, tem uma pizza da Veneza, tamanho família. E ela vai lá pro bairro São Miguel. Sandro Graciliano da Silva. Alô, Sandro, você ganhou! Essa pizza é sua, Sandro! Ai, que delícia! Uma pizza tamanho família, você pode comer hoje, se você quiser. Só que tem que vir aqui na Band até às 6 pra retirar o voucher, tá bom? Se quiser pra hoje, se não, pode ser na segunda ou terça da semana que vem. Bairro São Miguel, bairro dele, fone final 1505, Sandro Graciliano da Silva faturou a pizza tamanho família da Veneza. E agora tem o combo do Visa, Super Visa Atacadista, melhor preço todo dia. Quem tá levando esse combo? Com um espumante e uma barra de chocolate Milka, é o Chayan Costa, ele é do bairro Centro. Faturou, Chayan, meus parabéns, você ganhou! Mais um presentão especial, Dia dos Namorados, aqui na sua rádio do seu jeito. 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

0: quase, aqui na Band FM 4:10, na nossa tarde da Band, que volta daqui a pouquinho, trazendo mais músicas pra você. E agora tá rolando sorteio de um combo já foi. É tanto presente que já tô confundindo aqui na cabeça. É um voucher de R$50. Tá a fim de faturar? Um voucher de R$50, você pode comprar, pode garantir, né? Você garante lá o presente do seu amor. 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namoro ou de casamento, tem semijoias, aproveita e já garante o presente, tem combos perfeitos pra você presentear, atendimento rápido e personalizado, sou eu mesmo que vou te atender, então é só 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
0: Band agora 4:14.
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10: Alô, agora pra você na agenda da Band. E hoje você pode surpreender o seu amor com uma noite especial de fondue no Bistrô do Centro. 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Ouve aí, né? Olha, não tem como olhar porque é rádio. Mas ouve aí. 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Continuando a agenda, na sexta-feira da semana que vem, no Barracão Eventos, tem seleção e bailão, transmissão do Jogo do Brasil a partir das 9 da noite e às 11h30, inicia o bailão com Talagaço. No mês de julho, dia 4, o primeiro carnaval de inverno na Serra Catarinense, no Centro Serra. 11 de julho, no Clube Cacetiro, Hugo Retrô, a festa com Demi Boys e Guto Loureiro. Tem dia 31 de julho, no Centro Serra, Japenicá e Boladinho 211. 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Agora a gente pula pro mês de agosto, meu mês. Dia 14 de agosto tem retorno Mega Festa, véspera de feriado com Bob Michael e Tribaile na mesma noite. Ai, ai, é tanto evento, né? É tanta coisa! Coisa boa chegando aqui na nossa agenda. E tem muita coisa boa também aqui na nossa tarde da Band. Aliás, o dia todo. É de manhã, é de tarde, é de noite, de madrugada. Honra de boa. A sua rádio do seu jeito. Ótima tarde.

0: te amo, São Paulo!
1: Coisa linda!
2: Que moda boa. Obrigado, obrigado, meu irmão.
3: Obrigado,
2: Deus abençoe
3: Deus.
2: Sua
3: Tamo
2: carreira,
3: junto.
2: Tá?
3: Obrigado, Deus abençoe vocês, viu, meus irmãos?
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FM, Gustavo Moura e Rafael, Bruno e Marrone, convite pro erro, 4h31 agora. 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E agora você participa do nosso sorteio, último sorteio dessa tarde especial, Dia dos Namorados. 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Eu vou mandar um alô pra quem tá agora aqui, ó, seguindo. Boa! Jéssica dos Santos, do bairro Várzea. Um beijo pra você, Jé. Quem tá seguindo também é o Patrick de Oliveira, lá de Capão Alto, tá ligado na Band, querendo ganhar esse presentão. Um abraço também lá pro Vinícius, do Dom Daniel. A Dai, lá do bairro Bem. Oi, Dai, já tá participando? Boa sorte pra você. Quem tá por aqui também, participando dos sorteios da Band, é a Camille. Camille Schutz, valeu pela companhia. Chayanne, tá na escuta, coisa boa, viu? A gente gosta assim, ouvintes que ganham o prêmio continuam ouvindo a rádio mesmo assim. Adoro. Paula, tá ouvindo a gente também lá no bairro Guarujá, já tá participando do nosso sorteio. 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
4: Band FM 4:36. Boa tarde.
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5: 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Essa aqui é no clima de Dia dos Namorados.
8: Lógico que tem.

Band FM, Pedro Paulo, Alex, que delícia, a participação Country Beat. Tem uns minutinhos ainda pra você participar aqui do nosso sorteio. 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Então não deixe de presentear com muito amor e carinho nesse Dia dos Namorados. Bora participar? Daqui a pouco eu trago pra você o resultado.

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4: Band FM, 7 para 5.
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4: Último bloco aqui da nossa tarde da Band, já tem resultado, quem vai levar? O Vale Compras de R$50 da VS Pratas Finas. 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

Band FM, a sua rádio do seu jeito, tá, lagaço? Rainha musical loira tatuada fechando a nossa tarde da Band de hoje, sexta-feira. Bom final de semana pra você. Obrigada a todo mundo pela participação, pela companhia. 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Ó, tem presente agora e quem tá levando esse voucher? Ai, ai, ai, ai, ai. Vamos saber se foi você que ganhou esse voucher de R$50 da VS Pratas Finas. Vai pra quem? Vou dar de presente agora. Tem um monte de gente que participou aqui. Meu Deus do céu. Quero saber quem é que quer ganhar esse presentão. Todo mundo que participou, né? Quer ganhar, claro, você. 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Quem é que tá levando esse presentão agora? É a nossa ouvinte do bairro São Francisco. O fone final dela é o 1026. Alô, Rosi! Você ganhou! Roselaine do bairro São Francisco, fone final 1026. É a Roselaine, deixa eu ver o sobrenome dela aqui. Silva, Roselaine Silva, um beijo pra você, parabéns. Daqui a pouquinho eu vou te passar, você pode mandar um direct lá no meu Instagram da loja, pode ser, Rose? Pra gente combinar a retirada na semana que vem. Beleza? Beijo pra todo mundo, bom final de semana. Amanhã, de manhã, o Iago Ropa te faz companhia, eu tô de volta na segunda, tchau!

0: região. Marlon Moraes do Talagás por aqui. 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

0: Band FM Bruno Diegues com um sorriso maroto, clique. Gente, daqui a pouquinho a gente confere a música vencedora e quem ganhou o presentão aqui na Band, porque agora tem...
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0: E aí, Babi?
2: Fernando, boa tarde. Tô de volta aqui na Band FM com outras informações.
0: Opa, vamos lá.
2: Tá rolando nesse momento mais uma partida de Copa do Mundo.
0: Ó.
2: Canadá e Bósnia estão jogando e a gente, claro, volta pra falar quando acabar quem ganhou esse daí, né?
0: Legal,
2: agora, claro. Mais tarde, tem mais Copa. Às 10 horas da noite, tem Estados Unidos e Paraguai.
0: Ó.
2: E antes, tem a terceira e última festa de abertura em Los Angeles.
0: Uhum.
2: Katy Perry é a principal atração e tem participação da brasileira Anitta. Lembrando que a seleção brasileira faz a sua estreia no Mundial amanhã, às 7 horas da noite, contra o Marrocos. Um beijo, Fê, já já eu volto.
0: Combinado.

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3: O principal torneio de seleções do planeta vai ser marcado pela despedida de grandes craques do futebol mundial. Nomes como Lionel Messi e Cristiano Ronaldo devem encerrar ciclos por suas respectivas seleções nas próximas semanas, buscando um último título. Do lado do Brasil, Neymar também vai ter sua última dança com a amarelinha ao lado desses craques.
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0: bandana também pra você torcer pelo Hexa com estilo, tá bom? Ó quem se deu bem aqui, vai ficar estiloso aqui no Jogo do Brasil amanhã. Alô, alô, Edson Veloso da Silva, é você, meu querido! Valeu a participação, parabéns. E agora bora curtir a música vencedora da Super 6.
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0: Band FM Tiaguinho, pensamentos intrusivos, aqui na tarde da Band FM. Ai, gente, como é legal falar final de tarde de sexta-feira, mas que beleza, meu povo! Eita, nós! E ó, te digo mais, é um final de semana mais do que especial. Já começou a Copa do Mundo, a gente sabe, mas posso ser sincero, vai começar mesmo amanhã, quando o Brasil pisar em campo. É lógico, aí que começa o negócio mesmo. Aquela adrenalina, o coração bate mais forte, não é verdade? E aí, quanto que vai ser o jogo amanhã? Você tem o seu palpite? Fala pra gente aí, você tá com medinho ou você acha que vai ser goleada? Hã? Manda aí a sua mensagem, eu quero saber, tá bom? Participa aí, 11 999 919 197.
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pessoal, uma excelente tarde de sexta-feira pra você que tá junto com a gente aqui na Band FM. Ó, vamos curtir um Zé Neto e Cristiano aí? Uma versão que só toca aqui na Band FM? Bora, bora, bora, bora! 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

0: FM, João Gomes, meu pedaço de pecado. Limão de sexta-feira aqui na Band. Fala sério, pra que isso, né, gente? Ô, louco, já tô no clima de sexta-feira, que beleza. Não, e eu gostei, o pessoal participou com a gente aqui e soltaram os palpites do jogo de amanhã. Aliás, você tem o seu palpite? Olha que vai ser bom, hein, amanhã. A galera tá otimista, né? Quem participou com a gente foi o Márcio. Fala aí, Márcio.
1: Boa tarde, Band FM, aqui é Márcio. Márcio Damião, modelo aplicativo de São Bernardo do Campo. É. Brasil 2x1 amanhã no Marrocos,
0: viu? 2x1 amanhã? Vai ser um jogo apertadinho, então, pelo jeito. É, agora o Tião, o grande Tião, ô Tião. Ele mandou mensagem pra gente aí. Fala, Tião.
2: Boa noite, Tião.
0: Beleza.
2: Coloca aí no bolão aí, 3x1 Brasil.
0: Aê, Tião. É isso, é de 3 pra cima. É assim que pensa a Edivânia, quer ver? Ó.
3: Boa tarde, Fernando. Edivânia, da Saúde.
0: Boa.
3: É goleada, sim. Vai ser de 4x0.
0: 4x0?
3: 4 pro Brasil e 0 pro outro.
0: 0 pro outro. Que se lasque quem seja, né? Porque 0 pro outro. 4 pro Brasil. Gostei, gostei. Já, já. Na Band FM.

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0: finzinho de tarde, vai ficar melhor ainda, porque a partir de agora vai começar aquele show que você já tá acostumado, né? É o Band ao vivo, agora aqui na Band. Bora, bora, a sua rádio no seu jeito.
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2: Ao vivo, né, gente?
3: Sejam todos bem-vindos ao show.
4: Pra começar bem, a gente começar assim, ó.
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3: Enquanto isso, nós vamos cantando e vamos dançando em ritmo de festa, meu povo.
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0: Isso, minha gente. A partir de agora, você vai curtir as músicas que você gosta de ouvir aqui na Band FM. Só que na versão ao vivo, né? Vai ficar, ó, já no clima do final de semana, já se preparando para aquele show, já se preparando para o clima de curtição, não é verdade? E é claro que você pode participar, não só pode como deve. 11 999 919197. Beleza? Então, bora lá, porque, ó, a gente começa com ele. Tá embaixador com a boiadeira na Castela.

0: Pediu pra parar, parou. Agora eu acertei, tá vendo? Band FM, raça negra cheia de mania. Paulo Gomes. Na Maria.
1: Acorda,
0: menino. Tudo bem com vocês? Tudo bem com vocês?
1: Tudo ótimo.
2: Hoje um pouquinho diferente, né?
0: Um pouquinho. O que tá acontecendo? Cadê vocês aqui no estúdio, hein?
2: Nada, a gente tá aqui hoje nas Casas Bahia da Marginal em São Paulo, viu?
1: Diretamente da Casas Bahia Marginal. Tamo aqui em São Paulo, aqui, ó. E ó. Quem quiser vir comprar presente pros namorados é aqui, né?
0: Dá tempo ainda, lógico. Né? Olha,
1: então, cara, pra ter comprado, né?
0: Caramba, e mas tem várias comprou? Coisas. Tem várias coisas pra comprar, hein? Pelo amor de Deus.
2: Aqui tem mesmo, viu? Tem a loja aqui, tem dois andares aqui, que é absurdamente grande. Nossa, mãe do céu.
1: Tô pensando em comprar essa loja.
2: Nossa. Ela quer comprar a loja.
0: Meu Deus. Ó, e essa loja é legal porque tem o espaço de videogame, cara! Eu adoro. Fico lá eu e a criançada jogando.
1: Eu gosto também.
0: Muito bem. Pessoal, daqui a pouquinho, Estação Band FM.
2: Bora!
0: 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E é isso. E hoje um dia especial, né? Porque além de vocês estarem aí num local privilegiado, não é verdade? Hoje também é uma data muito especial, não é verdade?
1: É, menino.
0: E o que que faremos hoje aqui relacionado ao nosso programa?
2: Hoje é dia disso aqui, ó.
0: Dia do quê?
1: Dia do quê?
0: Que é isso?
1: Ah, tá.
0: Ah, entendemos. Hoje é dia dele. Hoje é o...
1: Namorado!
0: Olha, que beleza. Hoje é dia do love. Que beleza.
1: Namorado, né?
2: Só que assim, a gente não vai ficar nesse nhenhenhê, faça não. Uma declaração pro seu amor.
0: Não.
2: Nada
0: não.
2: Disso.
0: Aqui é o contrário.
2: A gente vai fazer o inverso hoje do dia.
1: É. Como assim?
0: É o mundo invertido esse programa aqui. Esse programa aqui é...
1: Round 6.
2: Que tipo de pessoa que você não namoraria de jeito nenhum?
0: Putz.
2: Sabe aquela que você fala, nem me pagando, eu fico com a pessoa que faz isso.
0: É, e às vezes não precisa dar um exemplo, é que nem o meu, sei lá, meu amigo, que a gente não conhece. É, tem que explicar o porquê, né? Meu amigo, porque ele faz tal coisa que eu não gosto.
2: Sim, por exemplo, eu não namoraria uma pessoa que é fumante.
0: Eu não namoraria tal pessoa porque ela é grudenta pra caramba. Eu não namoraria tal pessoa porque ela é ciumenta. Você não namoreia com qual tipo de pessoa? Com quem você não namoreia e por quê?
1: Eu mesmo, eu não gosto de mais velho, eu gosto de novinho.
0: Novinho, é verdade. Pronto. E o Paulo Gomes? E o Paulo Gomes?
2: Não, eu pode ser de qualquer jeito.
0: Qualquer jeito, que vinha lucro, velho. Pelo amor de Deus. Qualquer coisa. Pelo amor de Deus. Eu quero arranjar uma namorada. Ele tá nessa luta eterna, meu pai do

0: FM, menos é mais com Natan. Canta aí, canta aí. Qual é o nome da música? É isso, é isso. Pra fechar muito bem com chave de ouro. Fala aí. Terminou! Valeu, meu povo! Acabou, é isso. Obrigado. Tchau, tchau, tchau. Band ao vivo, volta amanhã a partir das 6 horas da tarde. Beleza, meu povo? Daqui a pouquinho, Estação Band FM. Eu quero a sua participação, hein? 11999919197. Vai lá, participa. Tchau, tchau, tchau, tchau, tchau, tchau, tchau, tchau, tchau, tchau.
1: Valeu, Band FM. Até a próxima.
2: Valeu, Band FM. Obrigado, obrigado.
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1: Olha só, minha gente, bora lá? Chega de brincar, porque agora o programa é super sério. É, a gente vai falar sério agora nesse programa. Ai, meu Deus do céu. 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
1: Estação Band FM. Eita, estação de sexta-feira. Eita. Que beleza. Ana Maria. Acorda, menina.
4: Acorda.
1: Paulo Gomes.
4: Olha. Pode abrir uma?
1: Já, opa. Mas não tá aberta ainda, não tá aberta ainda?
4: Não abriu ainda?
1: Não abriu, não abriu porque o Galvão não chegou ainda, né?
4: Se Galvão, é verdade.
1: Se Galvão tivesse aí, se Galvão tivesse aí, já teria...
4: Né? Todas já.
5: Já tava bêbado todo
1: rapaz,
5: mundo.
1: Rapaz, de sexta ele não aparece, de sexta ele não aparece, né? Eu tô sabendo. Tudo bem, gente? Como é que vocês estão? Tá tudo certo por aí?
4: Tudo bem, tamo aqui, ó, na Casas Bahia da Marginal.
6: Em São Paulo, né?
4: Aqui em São Paulo. Né, o pessoal tá aqui com a gente tá aqui com o pessoal.
6: O pessoal veio fazer compra,
4: né?
6: Olha, vou dizer uma coisa pra você, dia dos namorados, tem gente que deixa de uma hora, né?
4: É.
1: Pois é, imagina.
4: Dá tempo ainda, né? Até meia-noite.
1: Exatamente. Dá tempo. Não vai me dizer que aí fica aberto até meia-noite também.
4: Ah, não sei.
1: Vai ficar aberto até as 10. Pelo menos até as 10 fica, né?
6: É, até as 10 acertei.
1: É, então corre pra lá, gente, corre pra lá. 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Boa. Show de bola. Gente, é o seguinte.
6: Vai.
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6: Boa.
1: Hoje dia dos namorados, né, meus queridos?
4: É, hoje é.
1: E a gente quer saber uma pergunta nada clichê.
4: É.
1: Pensou, vocês pensaram que a gente ia perguntar qual que é o namoradinho ideal no dia dos namorados? Não, não é isso. Aqui é o inverso. Aqui é o mundo invertido. A gente quer saber qual é o tipo de pessoa que você não namoraria e por quê? Por quê?
6: E eu também já emendo assim, qual que é o namorado mais mala que você já teve, meu? Por que você acabou com ele?
1: Vixe, Maria. Você quer que a galera fale. Você quer que a galera fale mesmo, né? Meu Deus do céu.
6: Hoje é o caminho inverso.
1: Eu tô vendo. Então manda sua mensagem pra participar, vai concorrer prêmios, vai interagir com a gente, vai dominar essa sexta-feira aqui no nosso Estação Band FM, certo?
6: Bora.
1: O Gomes, o que que temos hoje aí pra falar também?
6: Olha, eu vou falar de um cantor que sempre saboneta esse cantor.
1: Ah, é mesmo?
6: A namorada dele tá de visual novo, ela gravou a reação dele. Já vou falar quem é. Vocês conhecem, viu? Vocês conhecem.
4: Eu vou falar das famosas que ganharam flores no dia dos namorados.
6: Hoje é dia.
4: Receberam
6: dos namorados, claro, né?
1: É verdade.
4: Então, não é bem isso, não.
6: Não foi dos namorados?
4: Eu vou explicar depois.
1: E eu vou falar sobre a mulher. Uma mulher que confunde a gravidez com gases.
4: Pode isso, Arnaldo?
1: Ué, gente. É, daqui a pouco a gente vai falar sobre isso. Tudo isso aqui neste programa, hein? Nada confuso, senhoras e senhores. Nesta sexta-feira.
6: No ar, o programa em que uma apresentadora que também, ó, só tem gases, viu? Não tá gravando, eu tô olhando pra ela aqui. Viu?
1: Então, se apertar, explode. Cuidado.
4: Para! Para com isso!
6: A idade, né?
1: A idade
4: da sua avó.
1: Que isso, gente?
4: Ah, tô nova.
1: Calma,
4: tô novinha.
1: Novíssima, novíssima,

0: FM Marília Mendonça, foi por conveniência aqui no Estação Band FM. Ó, quer participar ao vivo? Pessoal, pode mandar mensagem também. É, vai lá no nosso WhatsApp, no 11 999919197, e fala assim, ó, ao vivo, escreve lá, a gente vai te ligar. E aí você vai soltar as dragas, porque hoje essa pergunta é a deixa pra você desabafar, hein? Olha que beleza. É lógico.
1: Hoje o programa é nada romântico.
0: Nada romântico.
1: Fala dos namorados mala.
0: É o inverso. O que é isso? Que isso, gente? Viramos de ponta cabeça o dia, mas tudo bem. Tudo bem. E aí, Gobês? Fala. Deixou a gente curioso, agora fala, né?
1: É, não, mas agora eu vou falar.
0: Não vai
1: menino,
0: falar ainda
1: não. Menino, olha. Não, agora ainda não do cantor. Menino Ney, Neymar,
0: né? Neymar, Copa, né?
1: Eu acho
2: foi convocado.
1: Foi convocado, é. Ele já não vai jogar amanhã,
0: com
1: certeza. Pode ser o segundo jogo, eu acho difícil, porque nem com bola ele tá treinando. Eu acho que é do terceiro em diante se foi.
2: Se o Brasil for pra final, ele joga.
1: Então, é isso. Aí você fala assim, mas conta uma curiosidade pra gente aí. Vou contar pra vocês que a família e os amigos deles, os parças, né? Normalmente eles ficam em hotel, né? Hotel de luxo. Dessa vez não, ó.
0: Até tô ligado.
1: Dessa vez não, resolveu alugar uma casa.
0: Uma casinha.
1: Uma casa em Orlando, na Flórida, viu?
0: Certamente foi uma casa simplinha, não foi, não?
1: Sim, uma casa com 16 quartos e 20 banheiros.
2: Ah, básico, né, gente?
0: Tranquilinho, básico pra viver.
1: A diária gira mais ou menos de 5 a 6 mil
0: reais. Ah, tranquilo. Reais, diária. Tá tranquilo.
1: Reais.
0: Pensei que fosse em dólar. Real dá.
1: Entendi. Mas a casa é avaliada em 11 milhões de dólares, o que é mais ou menos 70 milhões de reais.
0: Meu Deus do céu, cara.
1: É pra acomodar a família e os amigos, né, gente? Aí não pode ser qualquer coisa, né?
0: Ah, então.
1: Além disso que eu falei das 16 quartos, 20 banheiros, ela tem uma pista de boliche, viu, gente?
0: Ah, não, mas é normal. Mas é normal, né? Na sua não tem, poxa.
1: Sala de cinema, academia,
0: caramba.
1: Salão de jogos.
0: Olha
1: tem
0: aí.
1: Quartos temáticos, por exemplo, tem um quarto do Star Wars lá.
0: Nossa, olha aí, ó.
1: Olha isso. Você piscina... Entendeu? É, espaço gourmet com churrasqueira. Gente, é um luxo, Ana Maria.
2: Ah, mas é o quê? Tá de férias ou...
1: Não, ó. Isso é pra família.
0: É pra família.
1: Pra família e os amigos, né?
2: Ah, tá.
1: 70 milhões de reais, 5 mil reais por dia de...
0: Tá bom pra você? Tá bom pra você?
2: Ah, eu acho que 16 quartos é muito. Acho que 14 já
0: tá. Ah, 14 tá tranquilo.
1: Pra ter uma pista de boliche, né?
2: Pista de boliche tem que ter também. É o básico, gente.
0: É o básico.
2: Pra sobreviver.
0: Eu também tenho pista de boliche, mas de brinquedinho da minha filha de 3 anos de idade.

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1: Arrependidaço aqui na estação Band FM. Ó. Oh.
2: Ok.
1: Fale.
2: Não, você.
1: Ah, eu entendi. Falou. Eu pensei que você falou, oi, Fê. Eu falei, ah, tá, olha, deixa. Oi, Fê.
2: Você tá bebendo alguma coisa?
1: Não, eu pensei, né, que você tá, tinha falado. Eu pensei que você tinha falado. Fiquei até feliz aqui. Mas não foi, mas não foi. Bom, qual é o tipo de pessoa que você não namoraria? A galera respondeu, quer ver, ó.
3: Boa noite, vamos, pensa de aplicativo. O que eu odeio, né? O que eu odeio, assim, que eu não ficaria com a pessoa. Um homem que cheira sovaco, tem a chulé, fala errado. Nossa, me irrita. Quando a pessoa começa, caramba, a falar errado, isso fala me irrita errado mais. Nossa. Ah, é. Aí ela perde qualquer cantada que ela pensar em ter comigo.
1: Caramba, hein? Você vê?
2: Ela é professora de português, hein?
4: Não, mas olha, se tem uma coisa que incomoda mesmo na conquista, é você mandar um português errado, né?
2: Ainda mais acompanhado com CC, igual ela falou.
4: Nossa, aí que esquece.
1: Que combinação, hein? Chulé, que combinação, véio. Chulézão ali. Que beleza, pô, que é isso? Que combinação, que combo. Ai, que combo, senhoras e senhores.
2: Deus me livre.
1: Eu vou falar sobre a maquiadora.
2: Fala.
1: Ela chama Tainara Aranda. E ela viralizou porque ela compartilhou que descobriu uma gravidez aos 8 meses de gestação. Cara, tipo, ah, estou grávida. Quanto tempo? 8 meses.
4: Ela, não é possível.
1: Ela tinha confundido, o Gomes. Ela confundiu com gases.
2: Ué? Como assim? Ela foi pro hospital?
1: Ela confundiu com gases. Ela conta que a possibilidade de estar grávida sequer passou pela cabeça dela. Daí ela começou a sentir alguns sintomas e tal. Aí ela falou, não pode ser, porque eu tomo anticoncepcional, tenho o intestino preso, só pode ser gases. E aí ela achou que era gases. Ficou lá meses e meses, aí é gases, são gases. A gestação ainda passou despercebida, porque, na verdade, ela normalmente ganha um peso, né? Ganha um certo peso e tal. Só que ela perdeu, ela emagreceu 20 quilos, inclusive, por conta da rotina saudável. E aí ela apresentou sintomas comuns, tipo enjoo, inchaço corporal e tal, mas ficou de boa, né?
2: Caramba.
1: E aí ela ainda falou que ela chegou a perguntar pra inteligência artificial. Olha lá, foi consultar a inteligência artificial, que beleza.
2: Era melhor consultar o médico.
1: Então,
2: né?
1: Então. E aí a inteligência artificial falou: sim, é prisão de ventre, é prisão de ventre. Confirmou. Aí pra você ter uma ideia do grau. O marido que levantou a hipótese, ele levantou ali a possibilidade de que ela pudesse estar grávida e tal. Só que nas últimas semanas e semanas, porque o homem é mais desligado mesmo, né? Aí lá na reta final, na linha de chegada, ele falou, será que você não tá grávida? E aí eles foram ver lá, a gestação acabou se confirmando e na última segunda-feira nasceu a pequena Clarice.
4: Aí do nada,
1: aí,
4: velho.
1: Clarice, pensaram que você era gás.
2: Tá vendo, menino?
1: Clarice do céu.
2: Rapaz do céu. É, a pessoa fica sentando aí e fica disfarçando depois.
1: Então. É. Então.
2: Tá na mandioca engravida,
1: menino. Isso.
2: PM. Tá na de santa, é gás.
1: Gente.
2: Vai, 8 meses, não lembrava que tinha sido.
1: Então.

0: deixa ele em paz.
1: Band FM Maiara e Maraíza com o Dilcinho, libera ela. Aqui na estação Band FM. Olha só quem tá aqui. Quem tá aqui não.
2: Nossa, vai liberar ele. Aí,
1: ah, opa. Chegou.
2: Aqui também, encostei aqui também.
1: Você encostou aí, ó.
2: É, encostou aqui também na casa do Bahia.
1: Olha, né? Essa, marginal aqui. Então.
2: A marginal tá como hoje, né, pai?
1: Ah.
2: Tá a milhão.
1: Que é isso?
2: A milhão, não, tá a milhão, né?
1: Aí
2: tem que encostar aqui pra fazer aquela presa.
1: Você já viu os preços aí, tio?
2: Tô vendo aqui uns bagulho pra comprar pra mina, né?
1: É, então.
0: Você tem mina?
2: Ah, nós temos uns negocinho aí, pai.
1: Não, veja bem, aspas, nós temos um negocinho aí.
0: Nós temos um negocinho aí,
1: tá vendo?
2: Ah, e você acha que não tem dinheiro, você tem, você vai ter namorada.
1: Mas deixa eu te falar. Corre, né? Carnê, meu querido, minha querida. Carnê!
2: Vai para nosso corre. Hoje, o que eu fiz hoje?
0: O que você fez?
2: Hoje, pra levantar uma moeda, além das rimas no vagão, o que que eu fiz? Eu falei, mano, preciso levantar uma moeda a mais.
0: Ah, é.
2: Aí, o que que eu fiz? Peguei o dinheiro emprestado com o Zezinho lá da quebrada, que ele tem logo um mercadinho.
0: Entendi. Mas tá ligado? Dinheiro?
2: Tá ligado esses mercadinhos de bairro?
0: Sim.
2: Então, e aí, mano, e hoje é o dia que ele ganhou dinheiro, pai.
0: Por quê?
2: Porque hoje é dia dos namorados.
0: É.
2: E aí, o que ele vendeu de Presto Barba hoje, pai? Mano. Aí ele vai prestar moeda, já encostei aqui.
1: Aí, ó. Meu,
0: agora vai passar onde isso?
2: É, pai, tá ligado.
1: Agora vai gastar tudo também,
0: né? Eu não entendi onde vai passar isso.
1: Não, deixa aqui.

0: FM, César Menotti e Fabiano Leilão, meu querido. Olha aí!
1: Vamos namorar, vamos namorar!
2: Eita, olha, é falando nisso, falando em namorar. Celebridades famosas.
0: Celebrities
2: receberam aqueles buquês de rosas, flores.
1: Hoje é dia, né?
2: Sabe aquelas flores bem bonitas, né? Que chama atenção na internet. Duas famosas, bem famosas mesmo, receberam hoje. Só que assim, o que chamou a atenção é que as duas estão solteiras no momento.
1: Ué?
2: Né? Sabe quem foi? Ana Castela e Virgínia.
1: Não, peraí, uma mandou pra outra?
2: É, será?
1: Não, não é possível. Né?
2: Ana Castela e Virgínia receberam, postaram lá nas redes delas, né, as flores e tudo mais.
1: Ah, eu entendi aquela coisa do...
2: Admirador secreto.
1: Secreto.
2: Elas receberam de admiradores secretos.
1: E todo mundo postou, né? Vamos mostrar, né?
2: Entendeu? O Vini Júnior curtiu o post da Virgínia, aí os fãs já ficaram pensando, ih, vai voltar.
0: Reconciliou.
2: Reconciliou, foi ele que mandou. Paraná. Aí ficou nessa, né?
1: Ô, Ana Maria, deixa eu fazer uma pergunta, viu? O Fernando César você não é muito encenado, não? É como só pra assim? Postar. E alguém manda e fala, nossa, admirador
2: secreto.
1: Será
2: que é só pra engajar?
1: Não tá de caô, não?
2: Será?
0: Não sei. Só sei que funcionou, né? Pelo jeito.
1: Que a gente tá falando
0: aqui. Ué. Se era proposital, parabéns pra quem teve ideia.
2: Deu certo,
1: missão cumprida, ó. Conseguiu virar notícia no Estação.

0: Rede FM Natan, com Zé Vaqueiro, aproveita que eu tô obrigado. Senhoras e senhores, daqui a pouquinho vamos falar sobre crossfiteiros que viralizaram ao treinar com chapéu e fivela. Ué? Sem camisa.
1: Ué? É, gente, onde que eu vejo isso? Eu não...
0: Olha que cara, de pau, que cara de
2: ela
0: pau.
2: Ela quer ver.
1: Ah, fivela.
3: Sem camisa. Bota já.
4: Rapaz. Não, segura ela aí. Daqui a pouco, na Band FM, tem Lu.

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3: Direita, esquerda.
4: Girou.
5: Olha lá, olha a vergonha que eles estão passando.
4: Quase derrubei a flyer aqui. Ai, meu Deus. Pega ali, caiu do chão, pipoqueira. Desculpa, moço,
5: meu desculpa. Olha a vergonha que nós estamos passando.
4: Ai, eu pago essas air fry todas nessa pilha, eu pago. Nossa. Vou levar.
6: Vontade de comer,
5: olha aí, ó. Aqui, né? Caramba.
6: Sexta-feira, dia dos namorados, vontade de comer.
4: Ah, hoje é dia de
6: uma pizza, gente. Como assim, gente? Uma pizza.
5: Ah, entendi. Tá, espertinho ele, espertinho. Muito bem, é uma estação Band FM que está no ar, hoje no clima dos namorados, ou nem tanto também, né? Porque eu vou te contar uma coisa, esse programa aqui, ele é um invertido, né? É o programa inverso. Hoje a gente tá perguntando qual tipo de pessoa você não namoraria. Tem programa que pergunta normalzinho, bonitinho, né? Respeita a data e tal. É, a gente faz o contrário, amor, disso. Né? É, aí o amor. Qual é a maior declaração que você já recebeu?
6: Mas é embaçado, pai. Mas
5: gente,
6: é embaçado.
5: É, a gente faz o inverso, né,
6: mas cara? Mas é outras fitas, outras ideias, tio.
5: O multiverso do rádio. Vou te contar a coisa. Muito bem. 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É. Participa no nosso WhatsApp 11 99991 9197, certo?
6: Certo, bebê. Certo,
5: a galera tá perguntando aqui, aliás, perguntando não, participando no WhatsApp. Se liga só.
7: Vai. Boa noite. A Ana Maria Braga não namoraria uma pessoa mais velha. Também, for namorar uma pessoa mais velha que a Ana Maria, tem que ter 200 e poucos anos. Aí fica difícil também, né?
4: Ó, bloqueia esse ouvinte aí. Esse folgado. Bloqueia esse folgado, eu tô nova.
5: Vai namorar o Monteiro Lobato, né?
4: É sua avó, vovó. Calma, vovó. Me respeita.
5: Chamou de vovó, hein?

0: FM Luan Santana Morenita. Morena, aqui na estação Band FM. Vou te falar, hein? A gente falou desse tema. O pior é que tá todo mundo mandando mensagem pra gente, viu? Vou te contar uma coisa, hein, cara? Olha, vou te falar. E tem gente ligando aqui na Band FM, inclusive.
1: Cadê?
0: A Sônia, gente. Alô, Soninha!
2: Alô?
0: Tudo bem, meu amor?
2: Melhor agora.
0: Você tá voltando, tá voltando pro trabalho, tá em casa, o que você tá fazendo?
2: Tô em casa.
0: Ah, e sim, final de semana. Casa. Vai ficar de boa no final de semana ou vai ter que trabalhar amanhã?
2: Não, amanhã eu vou pro aniversário na Baixada.
0: Você entendeu? Diretoria, você entendeu? Como é que funciona? Você entendeu? Ô, Soninha, hoje a gente tá fazendo a pergunta inversa, né? A gente é o multiverso do rádio. Estamos perguntando qual tipo de pessoa você não namoraria. Alô? Alô?
1: Alô?
0: Alô?
2: Alô?
0: Alô?
2: Alô? Alô?
0: Tá. A gente tá perguntando.
2: Tô vindo.
0: A gente tá perguntando.
1: Tá ouvindo? Pois eu sou velha.
0: Alô? Alô? A gente tá perguntando qual tipo de pessoa você não namoraria e por quê?
2: Eu não namoraria com um cara fedido, né? Chulezento.
0: Que isso?
2: Mau hálito.
0: Pô, mas cheirinho.
2: Tubaqueiro.
0: Cheirinho
2: já
0: natural.
2: Até peguei um com mau hálito. Achei que ia dar bom, mas deu ruim. Aí
0: como
2: só
0: assim,
2: foi umas pegadas mesmo.
0: Entendi. Você não fez careta na frente dele, não, né?
2: Oh. Acho que fiz, sim.
0: Nossa.
2: Não aguentei.
1: É mesmo.
2: Ai, mau hálito, parecia um esgoto.
0: Que isso, gente?
1: Vocês entenderam a frase que a Sônia falou?
0: Não.
1: Foi qual? Só umas pegadas mesmo. Mas pegou aonde?
3: Ah, acho que... Como tava o mau cheiro tava em cima, ela deve ter caído de boca embaixo, né?
0: Pera aí! Gente!
3: Como assim? Espero que o Steve tava cheiroso também.
0: Para!

0: Band FM Tiaguinho, falta você. Essa música é da hora, hein? Essa música é a dos passinhos, é dos passinhos. Adoro aquele passinho.
1: É do sextor, né, pai?
0: É do sextor.
2: Eu gosto também desse passinho.
0: Eu tenho certeza que todo mundo ficou com ladinho direito, ladinho esquerdo, ladinho
1: agora ele quer dançar.
0: Ladinho esquerdo. Legal, gostei. Muito bem. É sexta-feira, meu povo. É sexta-feira, gente. Olha aí. Ô, Gomes, você vai ou não vai desembuchar aquela fofoquinha nossa lá?
1: Vou.
0: Agora já era tempo, né?
1: Cara,
0: até esqueci o que era também.
1: Não, vem pra cá. É você, Belo. Vem pra cá, de você olha mesmo só, que eu vou falar. Olha
0: só. Mentira que é o Belo, é gente.
2: É sempre uma honra. Ó, eu tô aqui.
0: Bonitinho, né?
2: Vim ver esses queridos aqui na Casas Bahia.
0: Olha,
2: né?
0: Aí.
2: Célia Valentim tá aqui, maravilhosa. Né? Olha, né? Ana Maria Brisa. Mano Dilson, Paulo Gomes, só faltou você aqui com a gente, cara. Oh, porque o Fernando César,
0: tá, olha aí,
2: é maravilhoso também, tá, né?
1: Olha tudo aí, é lindo pra você, né?
0: Tudo é lindo. É isso.
2: É isso. A vida, ela é maravilhosa.
1: Você vai namorar hoje, Carrai?
2: Com certeza, né?
1: Ah,
2: hoje,
1: danado.
2: Hoje, o pagode tem que tocar o pandeiro.
3: Olha, tá vendo?
1: Danado, viu?
3: Esse Belo, fala aí.
1: Por que eu vou falar dele, gente? Que é o seguinte, a Rayane, a namorada dele, gravou um vídeo e divulgou nas redes sociais que ela sempre alisou o cabelo. Mas não é o natural do cabelo dela. Dessa vez ela parou de alisar e ela falou assim, amor, falando pro Belo, meus seguidores estão perguntando o que você achou do meu cabelo. Aí você não fugiu, né, Belão?
2: Eu não fugi, né?
0: Aí, que bonitinho.
1: Você quer que eu repita o que você falou aqui?
2: Repete, por favor. Vai ser uma honra você repetir.
1: Ouve só se ele não é saboneteiro, ó, saboneta. Achei você linda. Te acho muito linda de qualquer jeito. Mas esse cabelo é o seu cabelo de verdade, a sua essência. Oh. É você de verdade. Está linda e maravilhosa.
2: Linda e maravilhosa. E, ó... Linda de todos os jeitos, de todos os ângulos. É a Rai.
1: É o baita.
2: Eu amo você.
0: Saboneteiro, hein?
2: Tô aqui, Rai, na Band FM.
0: Olha lá.
1: Vai lá, faz uma declaração boa, Rai.
2: Tô aqui na Band FM, a minha rádio do meu jeito, fazendo essa declaração pra você, Rai. Que é linda, é maravilhosa, acorda linda, vai dormir linda, tá no trono, fazendo o número 2, é linda.
0: Peraí.
2: Ela é linda de todo jeito.
0: Acho que nem
1: exagerou.
0: Ela gostou disso daí, viu?
1: Olha, ele é tão puxa-saco que ele perde a mão, você percebeu?
0: Ele perde. Nossa, ele vai pro extremo, né? Pelo amor de Deus.

0: Bande FM, Diego e Vitor Hugo, beijei a cura aqui no Estação Bande FM desta sexta-feira, meu povo. Ó, é o seguinte, daqui a pouquinho, desafio ao mano, meu povo.
1: Ô, louco.
0: Olha aí. Três palavrinhas, ele vai rimar.
1: É,
0: então,
1: tio, nós desenrola aqui.
0: Exato.
1: No bagulho.
0: Você quer sugerir as três palavras? Vai lá no 11 99991-9197. E aí você pode escolher um personagem. Agora tá assim, né?
2: Agora... Sabe, quero que o Mano rime com o Manuel. Beleza. É. Quero que seja com
0: Dudu,
2: o Gil do Vigor.
0: Dudu mandou bem ontem, hein?
2: Dudu.
1: Representou ontem.
2: Dudu, sei lá, quem mais pode vir aí?
1: Eu não sei.
0: Dudu, eu gosto do Dudu.
2: É. Eu não vou falar que pode ser Mano e Ana Maria, que não vai rolar. Não, também acho que é demais.
0: Nossa, eu adoraria ver Ana Maria.
1: Não, eu não vou fazer.
0: Não, peraí. É tudo pelo show. Ana Maria, é tudo pelo show.
1: Ó, vocês viram.
0: É o seguinte, você. É o ouvinte que manda, o ouvinte que manda.
1: Uma vez só, Ana Maria, uma vez só.
3: Fala a notícia que você vai falar.
0: Não, ela fica brava, ela brigou comigo, gente. Meu Deus do céu. Vou falar do empresário, do empresário de Campo Grande. Ele chama... como é que é? Abadio Furtado. Ele tem 36 anos, ele viralizou nos últimos dias porque ele publicou um grupo de homens praticando uma espécie de crossfit do agro.
2: É isso, gente?
0: Então, é um vídeo que mostra um treino com os exercícios convencionais ali do crossfit, tá, os mais conhecidos, só que com vários integrantes. Em vez de usar as roupinhas do crossfit, regatinha, shortinho, meia coxa, essas coisas.
3: Roupa de academia, né?
0: É, eles usaram lá chapéu, bota, calça jeans e fivelão. Sem camisa. E aí a ideia surgiu como uma forma de divulgar a modalidade e ao mesmo tempo homenagear as origens do empresário que cresceu em meio ali da rotina de fazenda lá. Ele é lá do interior do Mato Grosso, sabe? E aí, de acordo com ele mesmo, com o Abade Furtado, né, que é esse empresário, esse vídeo foi uma forma de valorizar, né, a essência do povo lá que mora no mundo rural, né? Em um momento em que cada vez...
2: No agro,
0: agro mesmo, né? Tá cada vez mais pessoas vivem em áreas urbanas e tal. Então ele falou, ah, não, vou fazer isso, que vai chamar atenção. Então, pra ele, a identificação do público com os vídeos vem da transmissão de valores como a amizade, a diversão e o senso de comunidade. Nossa. Entendeu?
3: Delícia, né?
0: Não, o quê? Que delícia.
3: Ah, o quê? Né?
2: Cowboy?
3: Os cowboys sem camisa.
0: Ela não consegue comentar no conteúdo. Ah, ela tem que falar dos caras, pelo amor de Deus.
3: Mas conteúdos são eles. Ah, vou lá. Você não quer malhar com

0: Dia firme, Jorge Matheus. Jorge Henrique Rodrigo. Vai lá em casa hoje.
1: Levou,
0: ele gosta, ele gosta.
1: É Jorge Henrique Rodrigo.
0: Ele gosta, lá, ele gosta.
2: Olha o namorador, olha o mano namorador aí.
0: Mano, cadê você?
1: Aí, aí, aqui,
2: namorador,
1: aí,
2: namorador.
1: Ah, namorador. Nós temos negocinho aí, tio.
0: Nós temos negocinho aí, olha que beleza. É. Não, a galera participou aqui.
1: Tá ligado.
0: Hoje a gente vai ter, sabe qual feat que a gente vai ter hoje?
2: Okay.
0: Ana Maria, fica tranquila, fica tranquila.
1: Ah.
0: O mais pedido de hoje.
1: Foi quem?
0: Foi Craque Neto.
1: Ah.
0: Vai ser bom, vai ser bom.
1: Nome do pai, nome do filho.
0: Aí, ó.
1: Nossa, mãe do Espírito Santo,
2: caramba, também,
1: vai. Eu tava aqui já na Plunge. Você dorme aqui na Plunge, né?
0: Dorme aqui, né? É.
1: Eu tava aqui, garotinho. Ah. Vou fazer o Mano Dio ser monstro.
0: Então vamos lá.
1: Vamos lá então.
0: Vamos falar as palavras da rima de hoje.
1: Vai.
0: Helicóptero.
1: Fácil. Helicóptero.
2: Você vai anotar aí?
1: Vou anotar aqui.
2: Anota aí, porque ele é esquecido, viu?
0: Ele é esquecido. Ah, vá, sério, é sério. É, sério
1: helicóptero
0: mesmo? Sério. A segunda é flores.
2: Fácil, hein?
0: E a terceira... Namorados, olha
2: namorado.
0: Aí,
2: cara, muito fácil, hein, craque?
0: Muito fácil,
1: helicóptero.
0: Hein? Helicóptero, flores e namorado. Opa, o quê? O quê? Tá valendo?
2: O helicóptero vai derrubar ele.
1: Helicóptero, não sei, pai.
0: Vai derrubar.
1: Como é que o Robson faz de manhã, um fofocóptero? É, ele faz no helicóptero.
0: Nossa.
1: Agora sim, pra eu não ficar quieto, não. Hoje você vai rimar com o Craque Neto. Vamos lá então, vamos improvisar. É o Mano Dilce e o Neto vai completar. Próxima palavra é flores. Será que o Neymar melhorou das dores? É, tomará que sim, porque eu quero ver ele jogar pra mim. Vamos lá. E aí, Neto, você tá ligado? Que por sinal, esses caras estão com vários namorados. É, eu falo mesmo. É, esses caras aí, ó. É de sacanagem, né? Lá ele, meu irmão. E aí, ó, Neto representou, hein? Neto representou, hein?
0: Polêmica, hein? Pelo amor de Deus!
2: Você vai passar o Dia dos Namorados aonde?
1: Eu vou passar na zona, meu irmão!
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2: É o Neto mesmo.
0: Segura aí!

João Gomes, vou te procurar e I love you, baby. Ó, gente, quem quiser falar ao vivo com a gente aqui, manda mensagem no WhatsApp 11 999919197 e escreva ao vivo. A gente vai te ligar e você vai responder qual o tipo de pessoa você não namoraria e por quê. Diga pra gente!

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13: Oi, oi. Aqui, ó nós aqui, ó nós aqui, ó. Opa, ai.
14: Ela só quer saber de namorar.
15: Ah, sua rádio, ela do seu jeito?
14: Que saber a gente... de namorar.
15: O que tá acontecendo,
14: ela
15: gente?
14: Ela só quer
15: que é
14: saber
15: isso?
14: De...
15: Meu Deus.
16: O pessoal da Band, tá bom? Boa noite. Rapaz, a situação tá tão feia que a gente não pode ficar escolha não. Tá beijando nem bandeira de Santo Reis. Então, respirou, é dentro.
15: Entendeu? Não tem essa de negar, não. Ou seja, qualquer tipo ele namoraria, velho. Não tem essa,
17: esse
15: não.
17: Aí não tem esposa.
15: Esse daí
17: eu,
15: tá,
17: pra dentro
15: tá
17: mesmo.
15: Em toda, velho.

0: Eduardo.
1: Band FM Zeneto Cristiano, Pátio do Posto, aqui na estação Band FM. Olha que beleza. E ó, a gente falou pra galera ligar ou mandar mensagem pra gente ligar. E não é que mandaram mesmo?
2: Olha!
1: E tem ela que é a Lulu, é a Luciene. Oi, Lu!
3: Oi, meus amores!
1: Tudo bem?
2: Oi!
3: Boa noite!
1: Boa noite,
2: boa noite, menina!
1: Como é que você tá? Qual é a expectativa dessa sexta noite, menina?
3: Edredom. MC, MC Lençol e DJ
1: Travesseiro.
3: Edredom.
1: E que beleza, que agitado.
2: Com namorado, né? Com namorado.
3: Não quer saber de namorado, não, que namorado só dá trabalho.
1: É, vai encoxar o travesseiro, entendeu? É o
3: travesseiro. Sem chifre eu me deito, sem chifre eu me levanto.
1: Caramba, tá, vou te certo. Falar, hein? Vou te falar. É, essa tá chateada com alguma coisa, hein?
3: É. Não, eu tô tranquila.
1: Ah, que bom. Mas me fala uma coisa, qual foi o tipo de pessoa aí, qual é o tipo de pessoa que você não namoraria nunca e por quê?
3: Nossa, gente, que fala errado, eu não suporto. É um tal de nós vai, nós foi. E uns que tem a pezinho lá nos índios lá, que é me deu, me dá. Olha, me dá um nervoso.
1: É, me dá um nervoso, né?
3: Me dá um nervoso.
2: Cara, ela não namoraria com o Mano, pelo jeito, então.
1: Não, nós trocamos. Você namoraria com o Mano?
3: Mano é gente boa. Mano é tudo junto. Nós tudo junto e misturado.
1: Olha o Mano.
2: Ué, mas ele fala tudo errado, esse imbecil.
3: Ah, mas ele é um amor. Eu amo ele.
1: Ô, Mano, faz a fita aí, pô.
2: Ô, Mano, isso
3: eu sou
2: que
3: eu da quebrada
2: aproveita.
3: Também. Eu sou da quebrada também.
2: Não, aí, ó. Agora dá licença que o papo é com nós aí.
4: Foi uma música romântica.
1: Aí, ó.
2: Ô, minha princesa, você é de qual quebrada?
3: Eu sou aqui do Jardim Gá.
2: Jardim Gá.
3: Vila Andrade.
2: Vila Andrade, aí, ó. E aí, tá suave aí dos manos. Aí os manos tão ramelando na missão aí, então.
3: Tá, os manos aqui tá osso.
2: Não tem uns caras responsa pra chegar e pumba.
3: Tem não.
2: É.
3: Que tá osso, mas... viu?
2: Tá osso, né? Entendi. Tá. Então quer dizer que se eu chegar aí, pumba, nós pá?
3: Ó, se pá, nós pá.
1: Ó, mano!
2: Deixa só nós no particular agora, por favor, vai.
1: Filha da mãe, né?
2: Gente do céu!
4: Cara, eu acho que ela curtiu.
2: Eu acho que ele tem nada a ver com falar errado. Ela gosta.
1: Fala pra ela lá. Não, fala pra ela.
2: Ela gosta.
1: Me dá o seu telefone, me dá o seu telefone.

0: FM, Leonardo, sem vergonha e sem juízo. Olha, agora, senhoras e senhores, olha o clima.
1: Vamos lá,
2: né? Aquele clima sem vergonha e sem juízo, né, do programa,
0: né? Vamos lá, né? Que é isso, Paulo Gomes?
1: Sem vergonha, sim, sem juízo, não.
0: Não.
2: É mesmo?
0: Aqui,
2: é.
0: Ó. Olha aqui, ó.
1: Pensamento de hoje. Olha, e diz que o que é o primeiro de abril perto das mentiras que a gente escuta no dia 12 de junho, né?
0: Verdade, hein?
2: Eu te amo, amor.
1: É,
2: pra sempre.
1: Amo só você.
2: Você é a única.
0: Você é a única.
2: Cara, cheio de amantes. Você é a única.

0: turma do Pagode com o Zeca Pagodinho pedindo a conta. E agora...
1: vamos pedir a conta.
2: Que foi, juiz?
0: Aí, ó.
2: Tá impedido, olha lá, ó. Dois impedidos.
3: Olha aí! Bem, amigos da Band FM, haja coração, amanhã tem Brasil na Copa do Mundo.
1: Caramba, velho, tem mesmo, Galvão.
3: Será que tu cheguei aqui na Casas Bahia e quero fazer uma pergunta aqui pra você.
1: O quê?
3: Será que aqui vende vinho?
4: Não, aqui não.
1: Aqui também não, né?
3: Então, ainda bem que eu trouxe esse.
1: Ele anda com vinho.
0: Ele anda.
1: Ele anda com vinho.
3: Esse é o meu.
0: Ele anda até com copinho, olha lá. Olha lá.
3: Vamos falar de seleção? Vamos falar de Copa?
1: Deixa eu falar, amigo. Fala aí. Amanhã, 19h, horário de Brasil.
3: Olha!
1: O Brasil estreia na Copa do Mundo. Pela primeira vez, um técnico que não é brasileiro que vai comandar a seleção.
0: Verdade.
1: Italiano, Carlo Ancelotti.
3: Mamma mia.
1: Mamma mia.
0: E ele tá orgulhoso.
1: Tá, como eu confio. Você viu o que ele falou hoje?
0: Cara, legal. Gostei. Você viu?
1: É uma experiência nova, mas algo especial. Porque ele nunca dirigiu uma seleção em Copa do Mundo. Ele é multicampeão em clubes, né?
3: Ele falou,
1: ter a responsabilidade e a honra de representar o país do futebol. A seleção mais laureada do mundo.
0: Tá vendo?
1: Já velho, o Ancelotti
0: ganhou o Brasil.
1: Ele ganhou meu coração, ele pai. Ganhou. Porque ele é fera demais,
0: ele
1: né?
0: Ele é fera.
3: Mamma mia. Mamma mia.
0: Não, mas ele foi no coração do brasileiro, né? Já falou lá, honra representar o país do futebol. Pra gente, pro brasileiro, isso daí é um orgulho, né? É verdade. É verdade.
1: Provável escalação do Brasil amanhã. Alisson no gol. A defesa com Danilo, Marquinhos, Gabriel Magalhães e Alexandro.
3: Essa bola aí atrás.
1: Meio campo, Casemiro, Bruno Guimarães, Lucas Paquetá.
3: Arma jogada pro ataque.
1: E o ataque, Rafinha, Matheus Cunha e Vini Júnior. Agora merece um rápido. Quanto vai ser o Brasil, Galvão?
3: Brasil amanhã 2-0 em cima do Marrocos.
1: Você, Fernando
0: César? Eu tô no 2-0 também, tô no 2-0. E você?
1: Eu vou de 3-1.
0: Rapaz. É isso.
1: Lembrando que amanhã, transmissão do jogo na Band FM, viu?
3: Isso, você pode escutar aqui com a gente.
1: Amanhã não tem nem Band ao vivo. A partir das 18h eu esquenta pro jogo. Você já vai dando seu palpite. 19h a gente entra com a transmissão. E aí, fi? Aí vambora, velho.
0: Aí, meu amigo!
3: Enche o copo do Paulo Gomes aí,
0: Enche aí, pô. Enche aí.
3: Vou abrir outro aí.

0: FM, Ed, Brito e Samuel. Romance Rosa aqui no Estação Band FM. Vamos direto para a redação, gente. Notícias importantíssimas.
1: Corre pra cá, Manuel. Corre pra cá, Manuel. Nossa,
2: amigo. Vamos comentar essa notícia aí, mano.
1: Vamos lá, então. Rapidamente aqui, olha.
2: Alô, meus amigos.
1: Rosana Ferreira, Rosana. Primeira Miss Bumbum, revela superstição para a Copa. Vou usar a mesma lingerie em todos os jogos do Brasil. Pronto.
0: Agora vai.
1: Ó, superstição. A mesma lingerie, Manuel.
0: Agora vai.
1: Você não vai usar a mesma cueca no jogo do Brasil, né?
2: Eu vou usar. Eu tenho uma cueca verde e amarela.
0: Meu Deus do céu.
2: Eu vou usar ela em todos os jogos.
1: Não vai lavar, não?
2: Vou lavar quando tiver jogo da Argentina.
0: Nossa, meu Deus do céu. Vai, Brasil! Vai, Brasil!
2: Muito mais.
0: Ó, deixa eu mandar um abraço.
2: Pô, só pra atualizar pra vocês, nem peguei, ó.
0: Hã?
2: O quê? Não, a mina lá, nem peguei, deu nada.
0: Não deu nada.
2: Ninguém quer saber.
0: Nossa, que é isso? Ó, mandar um abraço rápido aqui. O grande Espinha, lá da Band FM Cuiabá, escutando a gente aqui, ó, que beleza.
1: Olha aí.
0: Gente boa, dormindo, né?
1: Gente boa pra caramba.
0: Gente boa lá,
1: tá,
0: né?
1: Tá devendo o almoço até agora,
0: filha. Tá devendo o almoço. Ó. 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Alô, alô, meu xará, gente boa! Fernando Santos de Oliveira!
1: Aê!
0: Alô, meu querido, valeu aí, um abraço. E é isso, né, gente?
1: Bem, amigos, vai, Brasil, né? Vai!
2: Bem, amigos! Acabou.
0: Estação.
2: Cadê? A FM acabou.
0: Cadê o champanhe? Terminou. Cadê o champanhe?
1: Cadê o último? Não, é vinho. Cadê?
0: É vinho. Cadê o vinho? Aqui, ó, pronto.
2: Aê, vai, Brasil. Amanhã tem Brasil. Acabou.
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16: Beijo, ótima noite.
17: Beijo, valeu. Ô, gente, 8h04. Você tá curtindo aqui a Band FM? E é o seguinte, você pode continuar ouvindo a Band através do bandfm.com.br, tá bom? A partir de agora tem Voz do Brasil, 9 da noite, Super 6, 10 da noite, Band Love. Band FM.
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3: 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As notícias do governo federal que movimentaram o país no dia de hoje.
14: Olá. Boa noite.
16: Boa noite para você que nos acompanha em todo o país.
14: Sexta-feira, 12 de junho de 2026.
16: Vamos ao destaque do dia. Apoio aos entregadores de aplicativos.
14: O governo lança o novo Move Entregadores e Moto App para financiamento de bicicletas elétricas, elétricas, ciclomotores, motonetas e motos flex e elétricas produzidas no país.
16: Presidente Lula destaca que trabalhadores vão ter garantia do governo para conseguir juros menores.
18: O governo está assumindo o fundo garantidor para que ninguém deixe de emprestar dinheiro para vocês comprar moto por falta de garantia. O governo é a garantia de vocês.
14: Você vai ouvir também habitação.
16: 85 mil moradias serão construídas por meio do Minha Casa Minha Vida. 50 mil delas na modalidade rural do programa.
14: O governo federal prevê investimento total de 10 bilhões de reais nesta nova seleção habitacional.
16: E vamos falar também da transferência de imóveis federais para municípios regularizarem casas nas periferias.
14: E para acomodarem famílias em prédios que estão ociosos na cidade.
16: É o programa Imóvel da Gente, tema da nossa entrevista com a secretária de Patrimônio da União, Carolina Stuck.
14: Hoje, na apresentação da Voz do Brasil, eu, Mariana Jungmann e Luciano Seixas.
16: E acompanhe a gente ao vivo. Acesse radiogov.ebc.com.br ou o canal Gov na sua TV aberta.
14: Foi lançada hoje uma nova vertente do programa Move Brasil, agora para ajudar entregadores de aplicativos na entrega e transporte de passageiros.
16: Eles vão poder financiar motos e outros veículos semelhantes para trabalhar com total garantia do governo.
19: O programa Move Brasil, Entregadores e Moto App é voltado para motociclistas ou ciclistas que trabalham com entregas de mercadorias, transporte de passageiros ou de cargas. Com a linha de crédito, eles vão poder financiar veículos como bicicletas elétricas, ciclomotores, motonetas e motos flex e elétricas produzidos no país. O presidente Lula comentou que a nova linha de crédito dá autonomia aos entregadores, que terão total garantia do governo para conseguir o financiamento.
18: O que é que nós fizemos de novidade? O governo está assumindo o fundo garantidor para que ninguém deixe de emprestar dinheiro para vocês comprar moto por falta de garantia. O governo é a garantia de vocês. Vocês não estão apenas conquistando o direito de ter uma moto. O que a gente tem que dizer é o seguinte: a gente está deixando de pagar um aluguel para a gente comprar um patrimônio.
19: Será possível financiar um veículo por beneficiário e os trabalhadores terão 2 meses para começar a pagar, com prazo de financiamento de até 48 meses. E as montadoras poderão oferecer descontos para a compra. As taxas de juros são de 12% ao ano para os homens e 11,5% para as mulheres. Se o trabalhador financiar R$ 21 mil para comprar sua moto, por exemplo, a parcela ficará em cerca de R$ 552. Para o coordenador da Aliança Nacional dos Entregadores por Aplicativo, Nicolas Souza, poder financiar um veículo vai trazer segurança aos trabalhadores.
20: A gente vai poder trocar de moto com mais facilidade, a gente vai poder conseguir comprar a bike elétrica, principalmente os irmãos que entregam de bike aí e que tem poucas condições hoje de trabalhar com saúde, com segurança, pedalando morro acima, né?
19: Podem solicitar o financiamento ciclistas e motociclistas cadastrados como entregadores em aplicativo há pelo menos 6 meses e que tenham realizado no mínimo 100 corridas. E ainda entregadores com carteira assinada que atuem há pelo menos 6 meses na mesma empresa. O ministro do Desenvolvimento, Indústria, Comércio e Serviços, Márcio Elias Rosa, comentou o alcance do programa.
21: Se nós contarmos todos, os seletistas, os de plataforma, nós vamos alcançar 1 milhão de colegas, de companheiros e de companheiras. Todos os dias rodam as ruas de todas as cidades, pequenas e grandes cidades, levando remédio, comida, documento. E essas pessoas que trabalham tanto dia após dia são absolutamente essenciais.
19: A adesão ao Move será pelo site gov.br/movebrasil. Após o cadastro, o trabalhador será informado se atende às condições e a partir de 13 de julho poderá procurar a Caixa, o Banco do Brasil ou instituições financeiras habilitadas para a contratação do financiamento. Reportagem, Márcia Fernandes.
14: Moradias para quem vive no campo, em comunidades rurais e quilombolas.
16: O governo do Brasil anunciou a contratação de 85 mil moradias pelo programa Minha Casa Minha Vida.
14: Também foi contemplada a modalidade de construção por meio de entidades, como associações e cooperativas.
0: Um total de 85 mil moradias serão construídas por meio do Minha Casa Minha Vida. Destas, 50 mil unidades serão destinadas à modalidade rural do Programa Habitacional do Governo. Atualmente, a iniciativa contempla famílias com renda bruta anual de até 50 mil reais. Entre os beneficiários estão agricultores familiares e integrantes de comunidades quilombolas rurais. Para Vânia Marques, presidente da Confederação Nacional dos Trabalhadores Rurais e Agricultores Familiares, as novas moradias representam reconhecimento para o povo do campo.
1: Garantir moradia digna para as famílias do campo é reconhecer a contribuição para o país e afirmar que ninguém pode ser deixado para trás.
0: Outras 35 mil moradias vão atender a beneficiários do Minha Casa Minha Vida, a entidade, em 218 municípios brasileiros. Esta linha do programa federal é voltada para famílias de baixa renda, organizadas por entidades privadas sem fins lucrativos, que em alguns casos também auxiliam na execução das obras e no suporte técnico dos projetos. O presidente Lula garantiu que mais recursos podem ser liberados para esse tipo de parceria.
22: A única coisa que vocês precisam é que a gente tenha confiança em vocês e respeito, que vocês darão conta do recado. Portanto, se preparem, porque quanto mais casa vocês fizerem, quanto melhor for a qualidade da casa que vocês fizerem, mais vocês vão ter direito de ter mais casa para fazer.
0: O ministro das Cidades, Vladimir Lima, reforçou que as duas modalidades do programa Minha Casa Minha Vida, entidades e rural, são importantes porque a participação da população é protagonista na solução de problemas habitacionais.
23: Somente por intermédio dessas entidades conseguimos chegar na zona rural e oferecer moradia digna aos brasileiros do campo. São empreendimentos que, de fato, vão transformar a vida das famílias e da dignidade para as famílias aí que esperam tanto tempo por uma casa para morar.
0: O governo do Brasil prevê investimento total de 10 bilhões de reais nesta nova seleção habitacional. Os recursos serão liberados através do Fundo de Desenvolvimento Social. O governo do Brasil também anunciou a liberação de 1 bilhão de reais em crédito e instalação, que é destinada à construção e reforma de casas para famílias assentadas e comunidades quilombolas, que fazem parte do Programa Nacional de Reforma Agrária. Reportagem Gabriela Noronha.
16: De um lado, imóveis ociosos da União, como prédios públicos em regiões centrais das grandes cidades, ou áreas que já foram rurais e hoje viraram a casa de muita gente nas periferias pelo país.
14: De outro lado, famílias que precisam dos títulos de propriedade das suas casas ou de um apartamento para morar. Prefeituras que precisam de espaço para equipamentos públicos.
16: Para fazer esses dois universos se encontrarem, o governo do Brasil criou o programa Imóvel da Gente.
14: Mais cedo, nós conversamos com a secretária de Patrimônio da União, Carolina Stuck, sobre esse trabalho. Acompanhe a entrevista. Secretária Carolina Stuck, muito boa noite. Vamos começar falando do programa Imóvel da Gente. Ele tem feito, né, uma transferência dos imóveis ociosos do governo federal para fins sociais, como habitação, por exemplo. A senhora pode explicar melhor para a gente como é que funciona o programa e para que outros fins os imóveis podem ser destinados?
24: Boa noite, Mariana. Boa noite, Luciano. Então, o Programa Imóvel da Gente é uma política de democratização do patrimônio da União. O objetivo dele é transformar imóveis ociosos ou subutilizados em políticas públicas. Então, é fazer com que esses imóveis públicos cumpram a sua função social, ambiental e econômica, tentando atingir, né, chegar diretamente à população, transformando esses imóveis em equipamentos públicos. O programa prioriza quatro áreas de ação, né? A primeira delas é a habitação de interesse social, numa forte parceria com o programa Minha Casa Minha Vida, nas suas várias modalidades, mas em especial o programa Minha Casa Minha Vida Entidades. A segunda linha visa fazer a regularização fundiária, que várias áreas da União, historicamente, se transformaram em centros urbanos, foram, né, urbanizadas, a população ocupou essas áreas, e essas famílias não receberam até hoje os seus títulos de propriedade. Então, um dos objetivos é fazer essa regularização, né, esse loteamento, esse parcelamento dessas áreas, para que as famílias possam ter os seus títulos. A terceira área de atuação do programa são as políticas públicas e os programas estratégicos do governo federal. Aqui entra a educação, a saúde, a assistência social, a segurança alimentar, a cultura, enfim. Diversos equipamentos, né, tanto equipamentos federais como daqueles que são geridos por estados e municípios, numa parceria com esses entes, para que a gente possa, então, beneficiar ao máximo o atendimento à população. E uma última linha, que são grandes áreas, né, que já foram áreas operacionais, como aeroportos ou rede ferroviária, e que hoje se transformam em equipamentos de múltiplos usos. Né? Essas são as quatro principais áreas aí do programa.
16: E que tipos de imóveis entram no programa? Prédios, fazendas, salas comerciais? Como é que é isso, secretária?
24: Isso, a Secretaria de Patrimônio da União faz a gestão de todos os tipos de imóveis, né? Como vocês citaram, prédios ou terrenos desocupados, às vezes grandes áreas rurais, e cada uma delas vai sendo destinada para uma finalidade para a qual ela tem vocação. Então, tem áreas, né, rurais, por exemplo, que são destinadas ao INCRA para reforma agrária, ou que são áreas de ocupação originária dos nossos povos e comunidades tradicionais, às vezes áreas, né, das comunidades ribeirinhas próximas aos rios federais, mas também os prédios, às vezes prédios da própria administração pública federal que acabaram sendo desocupados, que a administração não utiliza mais nos centros das áreas urbanas e que hoje podem virar moradia, por exemplo, né? Então a gente tem todos esses tipos de imóveis dentro do escopo de atuação aí do programa Imóvel da Gente.
2: Secretária, a senhora mencionou antes que algumas áreas da União acabaram virando cidades, né? E que o governo faz esse esforço de regularização de titulação dessas pessoas que foram morar lá, né? E ontem o presidente Lula anunciou a destinação de imóveis numa parceria aí também com o programa Periferia Viva. Como é que esses dois programas conversam? Como é que vocês trabalham juntos?
24: Perfeito. Então, a SPU fez um trabalho, um esforço muito grande para fazer um mapeamento de todos esses núcleos urbanos informais que existem em áreas da União, para poder fazer esse processo de regularização. Então, quais são as famílias que ocupam? Só que, e precisa para que isso aconteça, dos parceiros locais, dos estados e dos municípios, que são eles que conseguem fazer o projeto de urbanização dessas áreas, o loteamento, mas isso tudo custa caro, né? É preciso fazer o georreferenciamento, é preciso um trabalho social com as famílias para fazer o cadastramento dessas famílias, e nem sempre os entes locais, os municípios têm, né, capacidade de gestão e capacidade financeira para fazer isso. Então, nessa parceria, o Ministério da Gestão e Inovação e o Ministério das Cidades conseguiram fazer uma parceria. O PAC Periferia Viva está investindo 200 milhões de reais para atender, nesse primeiro momento, 91 núcleos urbanos em 45 municípios. Foi isso que a gente anunciou ontem, né? Celebrou alguns desses contratos ontem. E essa parceria é inédita. É a primeira vez que esse recurso para titulação de famílias é destinado exclusivamente para áreas da União.
16: Quantos imóveis já foram repassados para o Imóvel da Gente e qual a expectativa de repasses até o fim do ano?
24: Ontem nós anunciamos, no balanço de maio de 2026, 1.804 imóveis destinados. E ontem, com as destinações de ontem, a gente já chegou a quase 1.900 imóveis. A expectativa é que até o final do ano a gente chegue a 2.000 imóveis, beneficiando aí em torno de 400 mil famílias em centenas de municípios em todos os estados brasileiros.
2: Muito bem, nós conversamos com a secretária de Patrimônio da União, Carolina Stuck. Muito obrigada, secretária, pela sua entrevista à Voz do Brasil.
24: Obrigada a vocês, boa noite.
16: O governo vai investir 160 milhões de reais para fortalecer a economia popular e solidária.
2: Esse modelo econômico tem como princípio a cooperação entre os trabalhadores e a solidariedade.
16: O resultado é uma remuneração mais justa, maior preocupação com o meio ambiente e o fortalecimento das redes locais de fornecimento.
4: Uma cadeia de produção que envolve 5 estados do país com foco na sustentabilidade. Esse é o trabalho da cooperativa Justa Trama, com sede em Porto Alegre, que comercializa itens de vestuário e artigos de enxoval, feitos com algodão agroecológico. Patrícia Ribas, costureira e diretora financeira da cooperativa, explica como é o processo de produção.
5: A plantação do algodão sai do estado do Ceará e do Rio Grande do Norte, vai para o Pará de Minas, é feito fio e o tecido vai para
6: Porto Alegre, Rio Grande do Sul, onde é produzida as peças. Rondônia também está incluído, porque ela também faz parte com os adereços, botões de cascas de coco e produtos da Amazônia mesmo, né?
4: O dinheiro arrecadado no fim do ano é repartido entre todas as organizações que participam da cooperativa. Esse é um modelo de economia popular e solidária, forma coletiva de organização em que os trabalhadores se baseiam na cooperação e na solidariedade. Para fortalecer iniciativas como essa, o governo vai investir 160 milhões de reais. O anúncio foi feito nesta sexta-feira, durante o primeiro Festival Nacional de Economia Popular e Solidária, realizado no Rio de Janeiro, com apoio do Ministério do Trabalho e Emprego. Fernando Zamban, secretário nacional de Economia Popular e Solidária, explica a que esse dinheiro se destina.
7: Grande parte dos investimentos vem no apoio à melhoria da gestão dos empreendimentos, que é o grande problema, o grande gargalo identificado por esses empreendimentos. Outra parte é investimento, adquirir equipamentos, logística, para permitir que eles tenham mais condições de disputar licitações públicas, acesso ao mercado, colocar o produto no mercado convencional que nós encontramos nas prateleiras, ter produto da economia solidária também disponível para a população em geral.
4: Ainda durante o evento, foi assinada a portaria que institui o segundo Plano Nacional de Economia Solidária, principal instrumento de planejamento estratégico do setor. A carioca Maria Inês de Queiroz Calper faz questão de comprar itens artesanais e contribuir para a valorização de iniciativas ligadas à economia solidária.
8: Primeiro que eu acho mais belo, eu acho o preço mais justo e eu dou realmente valor. Essa coisa do tempo, da dedicação, né, do físico da pessoa, debruçar sobre aquilo e fazer aquele trabalho manual, eu acho isso muito importante.
4: Hoje há cerca de 30 mil empreendimentos econômicos solidários no país, geralmente na área de artesanato e na produção de alimentos, sendo que a maior parte dessas organizações ainda atuam de maneira informal. Reportagem Natália Koslick.
2: Em uma entrevista à TV Brasil, da empresa Brasil de Comunicação, o diretor do Programa Nacional de Imunizações, Éder Gatti, explicou sobre a suspensão temporária da vacina contra a dengue do Butantan.
16: A ideia é estudar os casos junto ao Instituto e à Anvisa para identificar possíveis fatores de risco e orientar a população da forma mais segura possível.
2: Mais cedo, nós conversamos com a repórter Natália Koslick para entender o que houve e as providências que estão sendo tomadas. Boa noite, Natália. Vamos rememorar o que houve. A vacina começou a ser aplicada, foi suspensa essa semana, né? Conta pra gente.
9: Boa noite, Mariana, Luciano e ouvintes da Voz do Brasil. A vacina contra a dengue, desenvolvida pelo Instituto Butantan, passou por todos os estudos e testes necessários antes de ser disponibilizada à população. Ou seja, ela seguiu o processo normal das vacinas que são incorporadas para distribuição pelo Sistema Único de Saúde. O que acontece é que quando a escala foi ampliada, foram manifestados aqueles 42 casos de eventos raros divulgados pelo Ministério da Saúde no início da semana. E por isso a decisão pela suspensão temporária do imunizante. Agora esses casos vão ser avaliados individualmente para investigar o que houve com esses pacientes e possíveis fatores de risco que tenham interação com a vacina. Em entrevista à TV Brasil, o diretor do Programa Nacional de Imunizações, Éder Gatti, explicou como funciona esse processo.
10: A gente vai fazer um levantamento assim, quais foram os fatores de risco que levaram essas pessoas a desenvolverem esses agravos, considerando que a maioria, e a grande maioria, não desenvolveu. Porque, eventualmente, nessas investigações, a gente acaba identificando fatores de risco que permite a gente direcionar a vacina para um grupo e contraindicar para outro. Por exemplo, pode ser desde um uso de medicamento, pode ser desde uma doença que a pessoa tenha, pode ser até mesmo a idade dela. Tudo isso são coisas que a gente precisa avaliar com muito cuidado para tomar a melhor decisão e garantir a proteção da população. Quando a gente vacina em massa, os eventos muito raros aparecem, que foi justamente o que aconteceu.
9: Vale ressaltar que foram notificados 42 eventos em um universo de 500 mil pessoas que haviam sido vacinadas até o momento.
16: Natália, com essa suspensão, o que acontece com as doses do imunizante que já foram distribuídas aos estados e municípios?
9: Luciano, por enquanto essas doses ficam em stand-by, até que haja uma definição definitiva sobre essa análise, que está sendo desenvolvida em parceria com o Instituto Butantan e a Anvisa.
2: Agora, Natália, existe uma outra vacina contra a dengue, do laboratório Takeda, que também foi incorporada ao SUS e que já vinha sendo aplicada em crianças e adolescentes, né? Sei que deve ter muita gente preocupada com isso por aí. Muda alguma coisa no caso desse imunizante?
9: A princípio não, Mariana. O diretor do Programa Nacional de Imunizações, Adergat, explicou que no caso da vacina do laboratório japonês, não foram encontrados agravos.

0: E a eficácia das vacinas em geral.
1: Pois é, Luciano, é exatamente o contrário. Esse episódio deve ser interpretado de forma oposta, na visão do diretor do Programa Nacional de Imunizações. Ele fez questão de ressaltar que todo esse processo da suspensão temporária deve reforçar a confiança das pessoas no trabalho de controle dos órgãos de saúde, já que foi o próprio governo que divulgou os casos e que prestou os esclarecimentos.
2: O Ministério deu toda a transparência para o que foi encontrado. Isso demonstra que as pessoas devem ter confiança no programa e confiança no Sistema Único de Saúde. Porque se nós encontrarmos qualquer problema em qualquer produto que é utilizado na população, nós seremos os primeiros a tomar providência e os primeiros a comunicar.
1: Vale lembrar que a vacina contra a dengue, desenvolvida pelo Butantan, estava sendo aplicada apenas em cidades de São Paulo, Minas Gerais, Ceará e Tocantins. E para quem tomou a vacina nos últimos 21 dias, a orientação do Ministério da Saúde é fazer o acompanhamento em uma unidade de saúde local para observar possíveis reações adversas. Mariana, Luciano.
3: Obrigada, Natália Kozlik, pelas suas informações aqui na Voz do Brasil.
0: Termina daqui a pouquinho, às 23 horas e 59 minutos de hoje, as inscrições para o Exame Nacional do Ensino Médio.
3: Esse mesmo prazo vale para quem deseja solicitar atendimento especializado e tratamento por nome social.
0: As provas serão aplicadas nos dias 8 e 15 de novembro em todo o país e são a principal porta de entrada para a educação superior no Brasil, como destacou o ministro da Educação, Leonardo Bacchini.
4: O Enem é muito importante porque é a principal ferramenta de acesso à educação superior no Brasil hoje. Com seu resultado do Enem, você pode acessar o SISU, ou seja, você pode ingressar nas universidades federais, em universidades estaduais, nas universidades públicas do Brasil. Você pode acessar o ProUni, você pode acessar o FIES e muitas universidades privadas também utilizam ao longo do ano a nota do Enem. E agora temos uma novidade, que as universidades federais também, no meio do ano, têm o SISU+, que aproveita também as notas do Enem. Com isso, sua vida muda.
3: As inscrições devem ser realizadas na página do participante, no endereço enem.inep.gov.br/participante.
0: Lembrando que os estudantes concluintes do ensino médio da rede pública também devem acessar esse mesmo endereço para confirmar a participação no Enem e complementar as informações necessárias.
3: Desacelerou no mês de maio, com índice de 0,58% contra 0,67% no mês de abril.
0: De acordo com o Instituto Brasileiro de Geografia e Estatística, os maiores impactos foram dos grupos alimentos e bebidas, seguidos por habitação, cuidados pessoais e energia elétrica.
3: Em 2026, até maio, a inflação é de 3,20% e nos últimos 12 meses, a alta no custo de vida é de 4,72%.
0: O próximo lote de restituição do Imposto de Renda de Pessoa Física será pago em 30 de junho.
3: Os demais créditos serão programados para 31 de julho e 31 de agosto.
0: O primeiro lote foi pago em 29 de maio e somou 16 bilhões de reais.
3: Entre as novidades desse ano está o cashback, destinado a contribuintes com direito à restituição, que não estavam obrigados a apresentar a declaração referente a 2024.
0: Nesses casos, a Receita Federal vai elaborar uma declaração no modelo simplificado.
3: O pagamento desse lote será feito em 15 de julho.
0: E essas foram as notícias do Governo do Brasil.
3: Uma realização da Secretaria de Comunicação Social da Presidência da República.
0: Com produção da Empresa Brasil de Comunicação.
3: E agora com as notícias do Poder Judiciário e do Congresso Nacional. Boa noite, um bom fim de semana.
0: A gente volta na segunda-feira. Boa noite, até lá.
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7: STF determina ajustes no plano de reestruturação da CVM.
8: No dia de combate ao trabalho infantil, TST destaca a campanha Vida de Aprendiz.
7: Para o STJ, comprador de imóvel tem legitimidade para exigir obras em áreas comuns.
8: Boa noite, eu sou Marcela Luiza.
7: E eu sou Walter Lima.
8: O Supremo Tribunal Federal determina novas medidas para reforçar a atuação da Comissão de Valores Mobiliários, órgão responsável pela fiscalização do mercado de capitais brasileiro.
7: A decisão é do ministro Flávio Dino, relator do caso no STF. Judite Aragão.
9: O ministro reconheceu avanços nas medidas voltadas à modernização.

0: Ação tecnológica da Comissão de Valores Mobiliários, como o uso de inteligência artificial, a integração de bases de dados e a ampliação da cooperação entre órgãos de fiscalização. Mas considerou insuficientes as propostas relacionadas ao aumento da produtividade e à recomposição do quadro de pessoal da autarquia. Na decisão, Flávio Dino rejeitou a meta apresentada pela União de reduzir em apenas 20% o estoque de processos administrativos em tramitação. O ministro considerou o índice incompatível com a gravidade da crise e determinou a apresentação de novas metas para acelerar a análise e o julgamento dos casos.
1: Hoje, 12 de junho, é o Dia Mundial de Combate ao Trabalho Infantil.
2: Para marcar essa data, a Justiça do Trabalho criou a campanha nacional Vida de Aprendiz. Começar certo faz toda a diferença, que está sendo promovida durante todo o mês. Larissa Batista.
3: O foco do TST tem sido converter esse tipo de ação irregular em vagas de jovem aprendiz, garantindo proteção legal, remuneração e a permanência na sala de aula. Os dados mais recentes do IBGE mostram que o país tem mais de 1 milhão e 650 mil crianças e adolescentes entre 5 e 17 anos em situação de trabalho infantil. Alguns são submetidos às piores formas de exploração, que envolvem graves riscos à saúde e à segurança.
1: Comprador de imóvel pode ajuizar ação individual para exigir obras de infraestrutura em áreas comuns do condomínio.
2: Para o STJ, não é necessária a ação coletiva dos condôminos. Fátima Uchoa.
4: O comprador de um lote ajuizou ação contra a construtora responsável pelo loteamento, pedindo a conclusão de obras de infraestrutura nas áreas comuns que estavam atrasadas. A Justiça de Goiás condenou a empresa a finalizar as obras e aplicou multa contratual pelo atraso na entrega. A terceira turma do STJ manteve a determinação. Segundo a relatora ministra Nancy Andrighi, embora a conclusão das obras prometidas em contrato seja um direito coletivo de todos os proprietários, o descumprimento também atinge diretamente a esfera particular de cada um, o que permite a atuação individual na justiça.
1: Ministro Cássio Nunes Marques completa um mês na presidência do Tribunal Superior Eleitoral.
2: Defesa da urna eletrônica e do voto livre marcam o primeiro mês de gestão. Fábio Ruas.
5: O ministro Cássio Nunes Marques tem uma agenda marcada pela defesa da democracia, inclusão, fortalecimento da confiança no sistema eletrônico de votação e pela preparação para as eleições 2026. Outro foco da gestão é o enfrentamento da desinformação e do uso indevido da inteligência artificial.
1: Justiça Federal determina medidas para garantir serviços de saúde em reservas extrativistas no Amazonas.
2: Decisão atende a pedido do Ministério Público Federal, Sabrine Menezes.
6: Segundo as investigações, as Resex Ituxi e Médio Rio Purus, localizadas em Lábrea, abrigam diversas comunidades tradicionais que enfrentam dificuldades de acesso aos serviços de saúde devido à localização e às peculiaridades da região. Com a decisão, a União e o município devem apresentar, em até 30 dias, medidas para garantir transporte de emergência e atendimento médico para as comunidades. Caso não cumpram as determinações, União e município podem ser multados em R$5.000 por dia.
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1: Uma boa noite.
2: Bom fim de semana e até segunda-feira.
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9: Eu sou Humberto Pinheiro e estes são os destaques de hoje do Jornal do Senado, que começa agora. Projeto aprovado no Senado amplia a proteção à honra e à privacidade das pessoas. Trabalhadores da safra não poderão acumular salário e benefícios sociais. Proposta pode facilitar a quitação de dívidas entre contribuintes e o poder público. Boa noite. Uma proposta que restringe a divulgação de imagens de vítimas de crimes ou acidentes avançou no Senado. O projeto foi aprovado pela Comissão de Constituição e Justiça e segue agora para análise do plenário. A medida prevê limites para a divulgação e o compartilhamento de imagens que possam expor a dignidade das vítimas e de seus familiares. Repórter Pedro Pincer.
10: O texto altera o Código Civil para prever que o registro ou a divulgação de imagens de vítimas de crimes ou acidentes e de cadáveres poderão ser proibidos quando atingirem a honra da pessoa retratada ou tiverem finalidade comercial. Atualmente, a legislação já prevê restrições para a divulgação de escritos e imagens de uma pessoa nessas situações. O relator, senador Marcelo Castro, do MDB do Piauí, falou sobre o fato que motivou a apresentação do projeto.
11: Foi o acidente que aconteceu com a cantora Marília e compositora Marília Mendonça, que foi filmada a imagem dela, foi divulgado. Isso causou um grande trauma e esse projeto visa exatamente a proteger essas imagens de pessoas que são vítimas de acidente ou de violência.
10: O texto alternativo de Marcelo Castro altera ainda a pena prevista no texto original. Em vez de reclusão, a punição passa a ser de detenção de 6 meses a 2 anos e multa. A proposta segue agora para o plenário.
9: A criação da Universidade Federal do Xingu, no Pará, avançou no Senado. A Comissão de Educação aprovou o projeto que institui a UFX, com sede no município de Altamira. A Universidade Federal do Xingu deverá atender cerca de 430 mil moradores de municípios da região da Transamazônica e das bacias dos rios Xingu e Tapajós. Mais informações com o repórter Rodrigo Rezende.
12: A Comissão de Educação do Senado aprovou a criação da Universidade Federal do Xingu, a UFX. Pela proposta, a nova instituição, com sede em Altamira, será criada a partir do desmembramento da Universidade Federal do Pará. A relatora do projeto, senadora professora Dorinha Seabra, do União do Tocantins, destacou que a presença de uma universidade federal modifica o cenário social da região de instalação.
13: A implantação de uma instituição autônoma com capacidade em pesquisa e extensão contribui sensivelmente para a transformação da realidade social e econômica do seu entorno.
12: O senador Zequinha Marinho, do Podemos do Pará, afirmou que o funcionamento de uma universidade federal em Altamira irá contribuir muito para uma região que fica centenas de quilômetros afastada da capital, Belém.
14: A cidade de Altamira, que é o principal polo da Transamazônica, é em torno de 850 quilômetros. Então, há um vazio nessa região da presença da universidade pública para preencher esse espaço, atendendo não só a cidade de Altamira, que já é, digamos, a sede da extensão da UFPA lá, e faz um trabalho extraordinário, mas não tem pernas para atingir os municípios do Xingu, né?
12: A proposta, que foi apresentada pelo então senador Paulo Rocha, do PT do Pará, será analisada agora pela Câmara dos Deputados.
9: O senador Rogério Marinho, do PL do Rio Grande do Norte, criticou a condução da política econômica do governo federal e afirmou que o crescimento dos gastos públicos tem provocado o aumento da dívida do país. Segundo o parlamentar, a situação fiscal brasileira se deteriorou nos últimos anos e poderá gerar impactos negativos para as próximas gerações. O senador comparou os indicadores econômicos atuais aos registrados durante a gestão do ex-presidente Jair Bolsonaro. Para Marinho, o aumento das despesas públicas é resultado da criação de novos tributos. O parlamentar também citou projeções da instituição fiscal independente sobre a relação entre dívida pública e produto interno bruto, o PIB.
15: Nós sabemos que ao final deste período, a dívida, relação dívida-PIB, que era 71 pontos percentuais, segundo o IFE, que é a nossa instituição fiscal independente aqui do Senado da República, baterá 84 pontos percentuais. Significa que os brasileiros vão herdar uma herança maldita do governo do PT.
9: Trabalhadores rurais contratados por Safra não poderão acumular o salário com benefícios sociais. O governo federal vetou integralmente o projeto aprovado pelo Congresso que autorizava a manutenção desses benefícios durante a contratação temporária no campo. A proposta tinha como objetivo estimular a contratação de mão de obra sazonal na agricultura sem a perda de programas sociais. Com o veto, a decisão agora será analisada pelo Congresso Nacional, que poderá manter ou derrubar o veto. Repórter Marcela Cunha.
16: A proposta determinava que o salário recebido em atividades de plantio e colheita não entrasse no cálculo da renda familiar usado para conceder ou manter benefícios sociais como Bolsa Família. Na justificativa do veto, o governo afirmou que a proposta é inconstitucional e criaria uma despesa obrigatória e permanente sem estimativa do impacto financeiro. Mas o relator do projeto, o senador Jaime Bagatoli, do PL de Rondônia, argumentou que a dificuldade de contratar trabalhadores já provoca perdas em diferentes culturas e regiões do país.
17: O pessoal da Bahia está de joelho por não ter mão de obra. Está se perdendo manga, cacau, uva e ninguém pode fazer essa contratação sem carteira assinada.
16: Pelo texto aprovado no Senado, o trabalhador poderia aceitar o emprego formal durante a safra sem perder imediatamente o benefício. O veto ainda será analisado em uma sessão conjunta do Congresso Nacional.
9: Já o senador Lucas Barreto, do PSD do Amapá, defendeu o avanço da exploração de petróleo e gás na margem equatorial, faixa litorânea que se estende do Amapá ao Rio Grande do Norte. Segundo o parlamentar, a atividade pode representar uma oportunidade para reduzir desigualdades históricas na Amazônia e impulsionar o desenvolvimento econômico do estado que ele representa. E o Senado deve analisar um projeto de lei que permite a utilização de créditos e direitos creditórios para quitar dívidas entre a União, estados e municípios e contribuintes. A medida pretende dar mais eficiência à gestão de créditos públicos e facilitar a solução de pendências financeiras entre o poder público e os contribuintes. Repórter Alexandre Campos.
18: O mecanismo previsto no projeto é simples. O particular, pessoa física ou jurídica que tiver um direito líquido e certo para receber da União como precatório federal ou crédito de tributo federal reconhecido, poderá receber autorização federal para usá-lo para quitar ou amortizar uma dívida que tem com estados, distrito federal ou municípios. As prefeituras e os governos estaduais, por sua vez, poderão usar esses créditos dos particulares para pagarem ou reduzirem suas dívidas com o governo federal. Essa triangulação, segundo o autor do projeto, o senador Alan Rick, do Republicanos do Acre, vai facilitar o pagamento de dívidas.
19: A ideia é dar utilidade econômica a créditos que já existem e permitir que eles sejam usados para resolver passivos públicos de forma mais eficiente.
18: Alan Rick lembrou ainda que os estados, o Distrito Federal e os municípios poderão limitar o uso desse mecanismo, considerando os contribuintes que dificilmente pagariam suas dívidas com esses entes.
9: Com trabalhos técnicos de Josivaldo Souza, o Jornal do Senado fica por aqui. Acompanhe agora as notícias do Tribunal de Contas da União e da Câmara dos Deputados. Boa noite e bom fim de semana.
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20: O Tribunal de Contas da União avaliou o sistema de concessão automática de benefícios do Instituto Nacional de Seguridade Social, o INSS. A ferramenta foi criada para agilizar a análise dos pedidos e reduzir o tempo de espera dos segurados. A fiscalização apontou avanços na automação, mas também que os resultados esperados ainda não foram alcançados. Um dos problemas é que a fila de espera e o tempo de análise continuam sendo desafios para o INSS. A auditoria identificou o uso de sistemas antigos, falta de pessoal e dificuldades para ampliar o número de benefícios concedidos de forma automática. O TCU fez recomendações para aumentar a segurança das análises automáticas e melhorar o atendimento ao cidadão. Saiba mais em tcu.gov.br.
7: TCU, fiscalização a serviço da sociedade. 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
21: Câmara facilita o acesso de garis ao banheiro durante o período de serviço.
22: Projeto que proíbe atenuante em crimes de violência sexual vai a plenário.
21: Salvador poderá ser a sede simbólica do governo federal no dia 2 de julho.
0: Boa noite. Os deputados aprovaram um projeto que transfere simbolicamente a sede do governo federal para Salvador no dia 2 de julho. Agora o texto será analisado pelo Senado, como informa a repórter Daniele Lessa.
3: A Câmara dos Deputados aprovou o projeto que estabelece a transferência simbólica e temporária da sede do governo federal para a cidade de Salvador, capital da Bahia, no dia 2 de julho de cada ano. O 2 de julho é o principal feriado estadual da Bahia, celebrando a consolidação da independência do Brasil com a expulsão definitiva das tropas portuguesas de Salvador em 1823, em lutas que tiveram a participação de figuras históricas como Maria Quitéria, jovem que se disfarçou de homem, ingressou no exército para lutar pela independência, mostrando grande habilidade no combate. Pelo texto aprovado, apresentado pelo deputado Léo Prates, da Bahia, a sede do governo federal será transferida simbolicamente para Salvador nessa data, em homenagem às celebrações da independência. A medida terá caráter simbólico e não interrompe o funcionamento normal das instituições em Brasília. Relator da proposta, o deputado Gabriel Nunes, do PSD baiano, destacou que a independência brasileira não se limitou a um único episódio, tendo a Bahia um papel central nesse processo, especialmente no Recôncavo Baiano, que serviu como base de organização das forças que lutaram contra o domínio português após a proclamação da independência em 7 de setembro.
4: Naturalmente, o 7 de setembro de 1822 é de grande valia, de grande importância, representa o grito de independência do nosso país, mas ainda havia grande dificuldade na consolidação em diversas localidades e nosso estado teve um papel preponderante para essa consolidação, principalmente no nosso Recôncavo Baiano.
3: O deputado Kim Kataguiri, do Missão de São Paulo, se manifestou contra a votação do projeto, argumentando que existem temas de maior relevância para serem aprovados no plenário da Câmara.
23: Está muito caro o Congresso para fazer esse trabalho, para ficar decidindo sobre esse tipo de pauta. Sinceramente, vossas excelências acham que não há matéria mais importante, que essa é a prioridade para ser levado para o plenário, que não poderia aprovar numa comissão?
3: O projeto que estabelece a transferência simbólica da sede do governo federal para Salvador no dia 2 de julho, agora será analisado pelo Senado. Da Rádio Câmara de Brasília, Daniele Lessa.
24: Direitos Humanos.
21: Clarissa Tércio, do PP de Pernambuco, critica a participação de crianças na última edição da Parada do Orgulho LGBT+, em São Paulo. A parlamentar argumenta que o evento possui conteúdo estritamente adulto e inadequado para menores de idade.
0: Segundo Clarissa Tércio, a infância está sendo utilizada como instrumento de militância ideológica por meio de financiamento público a entidades do setor. A deputada também acusa políticos da esquerda de realizar campanha eleitoral antecipada no evento.
24: Segurança Pública.
21: Os deputados aprovaram um projeto que proíbe atenuantes em crimes de violência sexual. Saiba mais sobre a proposta, que está pronta para entrar na pauta do plenário, na reportagem de Maria Neves.
25: A Comissão de Constituição e Justiça aprovou o projeto da deputada Laura Carneiro, do PSD do Rio de Janeiro, que proíbe a redução de pena para crimes sexuais, independente da idade do agressor. A proposta também veda a diminuição do prazo de prescrição de crimes de natureza sexual. O projeto ainda será votado pelo plenário. Atualmente, a legislação determina que nos casos de violência sexual cometidos por menores de 21 anos no momento da agressão e de maiores de 70 anos quando for proferida a sentença, a pena pode ser reduzida à metade. O tempo de prescrição também cai pela metade nessas mesmas circunstâncias. Uma lei que entrou em vigor no ano passado, também sugerida por Laura Carneiro, proíbe a redução de pena e de prazo de prescrição caso a vítima de violência sexual seja mulher. O objetivo do projeto aprovado é estender essa vedação a todos os crimes sexuais. O relator, deputado Ricardo Aires, do Republicanos do Tocantins, afirma que, embora a violência sexual afete na grande maioria dos casos mulheres e meninas, homens e meninos também podem ser vítimas e merecem igual proteção do Estado.
1: Nós vemos uma escalada no país de crimes sexuais. Acontece cotidianamente fatos lamentáveis, de maneira que, ao tirarmos das circunstâncias de atuação, de atenuação de pena e também no que diz respeito à redução dos prazos prescricionais, os praticantes desses crimes, nós vamos estar, de certa forma, colaborando com uma justiça que seja eficiente, que seja célere.
25: Com a mudança, todos os agressores sexuais ficarão sujeitos ao cumprimento integral da pena. O aumento do prazo de prescrição do crime também é importante, como explica Ricardo Aires, porque a justiça passa a ter mais tempo para investigar os casos. Da Rádio Câmara de Brasília, Maria Neves.
0: Otone de Paula, do PSD do Rio de Janeiro, apresentou projeto que prevê o aumento das penas para crimes contra a dignidade sexual de crianças e adolescentes quando praticados por ministros religiosos ou pessoas que exerçam funções equivalentes.
2: O deputado entende que a posição de liderança espiritual aumenta a gravidade dos delitos por causa da relação de confiança estabelecida com as vítimas e suas famílias. Para Otone de Paula, é necessário adotar punições mais rigorosas para coibir esse tipo de violência.
0: Dr. Jaziel, do PL do Ceará, celebra o avanço da proposta que reduz a maioridade penal para 16 anos. No entendimento do deputado, a medida atende a um clamor da sociedade que quer o combate à impunidade.
2: De acordo com o Dr. Jaziel, a legislação atual serve de proteção para criminosos que atuam a serviço de facções, valendo-se da menoridade. O parlamentar espera que a matéria avance com urgência na comissão especial e no plenário da Câmara.
24: Meio Ambiente.
0: Chico Alencar, do PSOL do Rio de Janeiro, denuncia ameaças sofridas por moradores da Serra da Chapadinha, na Bahia, que atuam na defesa do meio ambiente. Ele alega que as vítimas enfrentam intimidações relacionadas à especulação imobiliária e à exploração mineral.
2: O parlamentar cobra providências das autoridades para garantir a segurança dos defensores socioambientais e a preservação da área ameaçada. Chico Alencar afirma que vai acompanhar o caso para assegurar a proteção das pessoas envolvidas e dos direitos das comunidades locais.
24: Educação.
0: Proposta regulamenta o uso de uma terapia específica para o acompanhamento de pessoas com autismo. A repórter Sofia Peçanha tem os detalhes da regulamentação que está sendo analisada pelas comissões da Câmara.
5: A Comissão do Trabalho aprovou o projeto que estabelece critérios para a utilização da terapia baseada na análise do comportamento aplicada, conhecida como ABA. A proposta busca regulamentar a atuação de profissionais da saúde e da educação que utilizam a técnica, principalmente no acompanhamento de pessoas com transtorno do espectro autista. O objetivo é desenvolver habilidades de comunicação, socialização e autonomia, garantindo mais segurança e qualidade no atendimento, como afirma a deputada Flávia Moraes, relatora na comissão.
6: E a intenção do projeto é justamente regulamentar, criar critérios, definir nível de qualificação, de capacitação para que os profissionais apliquem essa técnica. Porque, na verdade, no meio disso a gente tem aqueles que não estão preparados e pela falta de conhecimento, de preparo, acaba comprometendo, ao invés de ajudar, compromete aí a saúde, o desenvolvimento dessa criança, dessa pessoa.
5: A ABA é uma abordagem baseada na ciência do comportamento, que utiliza métodos estruturados e reforço positivo para estimular o aprendizado e a adaptação do paciente. Pelo texto, a terapia poderá ser aplicada por profissionais das áreas de saúde e educação, desde que sejam graduados ou pós-graduados em análise do comportamento aplicada. Segundo a relatora, a definição de critérios mínimos de formação é essencial para evitar atendimentos inadequados e proteger os pacientes.
6: Então, por isso, a necessidade da definição aí, desses critérios, das exigências de escolaridade, formação para esse profissional, para que a gente possa garantir mais segurança nesse tratamento, na aplicação dessa terapia.
5: A proposta também prevê que estagiários e acompanhantes terapêuticos atuem sob supervisão de profissionais qualificados. A expectativa, segundo Flávia Moraes, é ampliar o acesso ao tratamento em todo o país, com mais profissionais capacitados e maior cobertura nos municípios. Para ser aprovado, o projeto que estabelece critérios para a utilização da terapia baseada na análise do comportamento aplicada precisa ser analisado por mais 3 comissões, seguindo agora para a Comissão de Educação. Da Rádio Câmara de Brasília, Sofia Peçanha.
24: Justiça.
2: Adriana Ventura, do Novo de São Paulo, defende decreto legislativo contra medidas federais que regulam as redes. A deputada classifica os normativos do Executivo como censura explícita e tentativa de cerceamento à liberdade de expressão e da imprensa.
0: Adriana Ventura também sugere a votação da proposta que acaba com o foro privilegiado. A parlamentar defende que todos os cidadãos e autoridades respondam sob as mesmas regras da justiça comum.
2: Na opinião de Raimondo, PT do Rio de Janeiro, as denúncias sobre uma suposta operação financeira ilegal envolvendo o filme sobre a biografia de Jair Bolsonaro aumentaram a rejeição à família. Segundo ele, os recursos para o filme seriam de fundo de previdência dos servidores fluminenses.
0: Para Raimondo, as acusações configuram crime de evasão de divisas e ato de lesa pátria, agravados pelo envio de relatórios confidenciais do país à autoridade estrangeiras. Ele pede que a Procuradoria-Geral da República adote medidas severas diante desses fatos.
24: Eleições.
2: Bom Gás, do PT do Rio Grande do Sul, questiona a decisão do Tribunal Superior Eleitoral que suspendeu a divulgação de uma pesquisa de opinião sobre a eleição para a presidência da República. O parlamentar menciona que entidades do setor consideram a suspensão inconstitucional.
0: Bom Gás explica que o levantamento abordava a reação popular diante de denúncias de repasses financeiros milionários envolvendo o Banco Master e o filme sobre Jair Bolsonaro. Para ele, as investigações sobre a suposta fraude financeira desgastaram a imagem da oposição.
24: Economia.
2: O prazo de responsabilidade de construtoras por imóveis entregues pode aumentar. É o que prevê projeto em debate no Congresso, como informa o repórter Luiz Cláudio Canuto.
8: O prazo de responsabilidade das empreiteiras por obras entregues pode aumentar, beneficiando os proprietários de imóveis. É o que prevê uma proposta em discussão no Congresso. O texto já foi aprovado pela Câmara e aguarda a votação no Senado. Pelo projeto aprovado até o momento, o Código Civil será alterado de forma a ser ampliado de 5 para 10 anos o prazo máximo em que o empreiteiro é responsável pela segurança e estabilidade das obras. Os prazos de garantia deverão variar conforme o tipo de defeito encontrado na obra e começarão a valer a partir da entrega do imóvel, da conclusão da obra ou da emissão do auto de conclusão, o que ocorrer primeiro. O relator do projeto na Comissão de Constituição e Justiça da Câmara, deputado Toninho Vancher, do PP do Paraná, propôs diferenciar os vícios e defeitos encontrados a fim de estabelecer prazos de garantia e prescrição diferentes, seguindo o modelo do direito espanhol. O prazo aumenta de 5 para 10 anos para problemas na estrutura ou na fundação que comprometam a segurança da construção. Aumenta de 3 para 5 anos para defeitos em partes da obra ou nas instalações que impeçam o uso do imóvel. E de 1 para 2 anos para defeitos de acabamento, como pintura, pisos e equipamentos instalados. Toninho Vancher explica o alcance do projeto.
10: Ele vem trazer uma segurança maior para quem compra o imóvel. Você que vai comprar um imóvel, você vai ter uma garantia de 10 anos da estrutura, né, que é aplicada para você construir uma casa. Então, hoje é 5 anos, então você vai ter 10 anos se acontecer algum problema, algum episódio por falha da construção, você tem direito de recorrer e a empresa tem que sanar esse erro. E nós relatamos esse projeto e fizemos realmente um relatório que atende o interesse tanto das construtoras como também daquele que compra o imóvel. Aquele que compra, ele tem que ter certeza que está comprando um imóvel em condições. E para isso ele terá 10 anos para poder reclamar caso ocorra alguma falha construtiva do imóvel.
8: O texto também prevê o direito do proprietário de pedir o cancelamento do contrato dentro do prazo de um ano, a partir do início da garantia. Mesmo nesses casos, o empreiteiro continua responsável pelos consertos durante o período de garantia. Por outro lado, a proposta aprovada na Câmara estabelece que a construtora ou o empreiteiro não será responsável se o imóvel não receber manutenção adequada ou forem feitas reformas que mudem a estrutura original da construção. O projeto foi apresentado pelo deputado Celso Russomano, do Republicanos de São Paulo. Para virar lei, precisa ser aprovado pela Câmara e pelo Senado. Da Rádio Câmara de Brasília, Luiz Cláudio Canuto.
11: Relações Exteriores.